0: sertaneja do seu rádio. Pra você começar bem seu fim de semana é aqui, viu? Encerrando com André Andrade, Canoeira do Araguaia, com Irmãs Freitas. Só sertanejo de primeira pra você. Eu volto já.
1: Vai bem.
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0: Ju, Boteco da Ju.
1: Depois do som da gravidinha do momento, né? A maravilhosa Lauana Prado, que passou por aqui em todo lugar, com Nando Reis, a gente segue com aquele momento engordativo, o Boteco da Ju. Hoje vamos fazer um petisco de boteco super fácil, tá? Só três ingredientes, baratinhos, viciante, deliciosos, palitos de queijo. O que você vai precisar? Apenas duas batatas, 100 gramas, 100 gramas só, gente. Se você tiver Durango Kid, 100 gramas, você tem essa graninha aí pra comprar, né? De queijo parmesão, 5 colheres de sopa de amido de milho, que também não é caro, sal e pimenta do reino a gosto. O que você vai fazer? Vai cozinhar essas duas batatas picadas, depois vai amassar até ponto de purê. Adicione o queijo parmesão ali, amido de milho e o sal e pimenta do reino a gosto. Você vai misturar tudo até ficar bem homogêneo e depois amasse e corte em tiras e leve para fritar. Aí você pensa, ah, Jugodó, eu prefiro colocar na geladeira que vai ficar mais firminho. Tá tudo certo. Você vai cortar aí essa massinha de purê, né, amassada com amido de milho e os temperinhos que você colocar. Pode deixar assim na geladeira por mais ou menos uma hora para dar aquela firmada, tá? Depois você vai fritar, deixa a gordura bem quente, nada de colocar na gordura fria, senão ele vai desmanchar e não vai dar certo, viu? Deixa a gordura bem quente, pronto. Frite e deguste. Fica pronto rapidinho, tá? Super prático, barato e delicioso. Petisco, palitos de queijo pra você que no Vibe Sertaneja barato final de mês, né? Queremos economizar, meu bem. Então tá aí uma super dica pra você. Você só vai precisar de duas batatas, 100 gramas de queijo, 5 colheres de amido de milho, sal e pimenta do reino a gosto e nada mais. Deguste, aproveite e agradeça a Ju Godoy. Curtiu? Bom, Boteco da Ju vai ficando por aqui, meu bem. Porque a gente tem que tocar música pra você curtir o finalzaço de semana. Rick Renner, que nem chiclete.

0: porteiro do Vibe com Rio Negro e Solimões, movido pela emoção. Oh, meu Deus, preciso ali pegar uma cuia de café.
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lugar do Meteoro da Paixão, Luan Santana, agenda de shows de 2026. Bom, pra você que não tá sabendo, o ídolo nacional Luan Santana está comemorando 18 anos de carreira com shows em estádios, arenas e parques de exposições esse ano. O cantor sertanejo lançou o audiovisual nostálgico Registro Histórico, com os maiores sucessos de sua carreira desde Meteoro da Paixão e circula o país com a turnê homônima. Bom, você que é fã do cara já tá sabendo tudo sobre o que vai rolar. Vou te contar também pra você que não tá sabendo, tá? Além da turnê Registro Histórico, tem ainda a turnê Além do Registro. Uma extensão do projeto que Luan toca paralelamente, já com músicas novas, fresquinhas, saídas do forno. A cada cidade, ele apresenta uma canção inédita. Os ingressos são disputados e a agenda tem sido marcada por lotação máxima em grandes espaços. Pra você que é fã do cara, se liga na agenda, viu? Vou trazer algumas datas pra você. Bom, dia... Vamos ver aqui, qual que é o próximo? Dia 21 de junho, no próximo domingão, ele vai estar em Caruaru, no Sabadão, Serrinha, Bahia, estádio Marianão. Dia 22 de junho, Conceição do Jacuípe, na Bahia. Pra você que é fã do cara, viu? E tá aí esperando por ele em Alagoas, Maceió, Polo Jaraguá, no dia 26 de junho. No mês de julho, ele passa por Ceará, passa pelo Maranhão, Paraná, dia 31 de julho, em Cascavel, no Parque de Exposições. Pois é, meu bem, o cara vai passar, claro, por São Paulo, vai passar por Minas Gerais, em Juiz de Fora. Tem show do cara também no Espírito Santo, em Cariacica, João Pessoa, Divinópolis, Minas Gerais, Curitiba. Enfim, tá a fim de conferir a agenda completa pra saber se o meteoro vai passar pela sua cidade? Acesse o site portal popline.com.br/ Luan Santana, agenda de shows pra esse ano. Será que o cara vai passar na sua cidade, hein? Dá um confere aí. E aproveite, separa fivelo, chapelão e a bota. Por aqui, seguindo com a melhor vibe do seu rádio, Ana Castela, ela que também tá sendo notícia essa semana, viu? Vitrola Véia, com Léo e Rafael.

Então o vibe continua por aqui, viu? Pra você, cowgirl, pra você, cowboy, encerrando esse bloco com Hugo e Guilherme, em um minuto com o Natanzinho Lima, um beijo pra Babi, também pro Ricardo e pra Bárbara, que mandaram mensagem no meu Instagram, @jugodoylocutora. Valeu, meu povo!

sensitiva, insensitivo. Acredita? Então se liga aí. Sensitivo prevê reconciliação de Zé Felipe e Virgínia Fonseca e diz que Vini Júnior, influencer, é marketing. Ah, eu falei disso no início. Lá no início, alguém se lembra disso? Alguém se lembra? Não estou dizendo que eu acredito em sensitivo, gente, mas, enfim, né? No Domingão com Hulk, Virgínia falou sobre o gol marcado por Vini Júnior na partida entre o Brasil e Marrocos, né? E ainda foi questionada por Luciano Huck sobre a comemoração do jogador e o buquê de rosas que recebeu no Dia dos Namorados. Apesar da torcida do apresentador, o sensitivo pai Flávio Tiobé diz que a influenciadora e o jogador não voltam a se relacionar amorosamente. Ele também fez a numerologia da famosa. O nome Virgínia Pimenta da Fonseca Serrão Costa costuma ser associado a alguém com forte magnetismo, intuição, carisma e influência sobre outras pessoas. Pessoas ligadas a esse número, simbolicamente, podem ter capacidade de inspirar, comunicar e atrair atenção pública. Também pode indicar sensibilidade emocional por trás de uma imagem forte. Segundo ele, que também falou sobre o fim do casamento, né, da repórter do Domingão e Zé Felipe, nas palavras da dona Maria Mulambo, menina da Calunga, que carrega o sensitivo Fly Tiodé, e do senhor Tiriri, que acompanha o sensitivo Cláudio Dan, dizem sobre o ex-casal Virgínia e Zé Felipe que, devido a trabalhos espirituais, feitiços e magias, houve o término entre o casal, mas que ainda existe amor no círculo da vida entre ambos. Por mais que um ou outro diga que não queira, ainda ficaram juntos pela lei kármica, havendo no futuro um retorno do casal entre 2 a 3 anos. E você, acredita em sensitivo? Acredita nessa possibilidade? Talvez, né, gente? Vamos acompanhar. Aí quando acontecer isso lá na frente, você vai lembrar. Gil Godoy falou disso no programa. Gil Godoy falou disso no programa. Pois é, gente, eu sempre achei que ela e Vini Júnior falta um negocinho. Falta aquela chama, falta aquele fogo que seja de um palito de fósforo, porque não existe absolutamente nada ali, eu não consigo ver, sabe? Geralmente início de namoro é aquele negócio, gente, aquele calorzinho, aquele negocinho, aquele fervor, né? Aquele forfé, né? Mas com isso a gente nunca viu. Parecia ser um relacionamento assim de décadas e décadas, sabe? Sem quentura, sem amor, sem fervor, sem fogo, sem chama, sem paixão, sabe? Então tava faltando algo ali entre os dois. Pronto, falei a minha opinião, a opinião de Gil Godoy, viu? Mas deixa eu encerrar aqui meu comentário e trazer mais sons, Zé Neto e Cristiano. Me apaixonaria de novo. Será que ela se apaixonaria de novo pelo Zé Felipe?

pouquinho, fechando mais uma porteira do Vibe. Rio Negro e Solimões, meu amor, não saia daí, viu? As melhores do sertanejo raiz, sertanejo universitário, sertanejo modo de viola, tá rolando por aqui no nosso programa.

tá sendo assunto também essa semana, hein? Ex-affair de Ana Castela briga com um amigo que estaria se envolvendo com ela, sem vergonha. Ih, meu Deus do céu, Ana Castela, de 22 anos, está envolvida em uma nova polêmica após surgirem rumores de que ela está vivendo um romance com César Rincon, de 26. Mais um pra lista, né, Ana Castela? Vou te dizer, seu clubinho de bofe está demais, dona Ana. Os dois têm viajado juntos com frequência e essa semana o influenciador fez um post em conjunto com a cantora e escreveu na legenda: paz. Em meio aos rumores, Jonathan Coelho, amigo de Rincon e que viveu um affair com Ana, decidiu se manifestar. A confusão começou porque há alguns dias Jonathan usou as redes sociais para afirmar que Ana e o então amigo estavam sim juntos. Vamos ao que interessa? Vocês me perguntam todo santo dia e alguém tem que falar. Jonathan e o Rincon e Ana Castela? Você não tem nada para contar pra gente? Iniciou ele reproduzindo as mensagens que teria recebido dos seguidores. Ê, gente, pelo amor de Deus, até então ele estava levando a situação na brincadeira. Eu, acostumado a sempre trazer fofoca aqui pra vocês, principalmente quando é relacionada à vida do meu amigo Rincon. Sim, Rincon e Ana Flávia estão de tirico-tico. Fontes, eu sei e estou confirmando. Hora ou outra vocês iam ficar sabendo, então melhor vocês saberem da minha boca. Ele também disse que não ficou com raiva do amigo por se envolver com sua ex-affair. É sobre aprender a aplaudir a vez do próximo. Credo, gente, que horror, que frase pesada, sabe? Bem vulgar. É sobre aprender a aplaudir a vez do outro. Eu tive a minha vez, agora é a vez do outro, depois é a vez do outro, depois é a vez do outro, porque a fila de Ana Castela tá enorme, cada hora ela chama uma senha. Cai entre nós, parece que é isso, né? Tive meu momento e agora é o dele. Entende? Olha que horror. Tive meu momento, agora é o dele, cada hora é um. Tipo isso, sabe? Vou ficar com raiva do meu amigo porque sei que ele está vivendo algo legal com uma pessoa muito boa, maravilhosa e bacana. Não é assim que funciona. Ai, gente, pelo amor de Deus, eu sei que a Ana Castela tem que aproveitar a vida, ela é solteira, é novinha, mas tá demais, dona Ana. Toma cuidado, né? Sapinho, entre outras coisas. Tem que se cuidar, gata. Enfim, vamos continuar acompanhando, né, gente? Porque eu vou te dizer, eu falo. Eu falei isso aqui na Semana dos Namorados, enquanto você tava aí, né, amiga sua louca, sozinha, solteira, sem ninguém, no Caristó, porque tem um dedo podre. Ana Castela tá colecionando bofes em sua mala. E tá mesmo, tá? Que tá demais. Não espera nenhum assento esfriar, credo. Credo! Então eu tô muito careta, gente. Tô vivendo no século errado. Eu acho que eu devia estar em outro século, lá no século XIX. Pronto, falei, mas acho que tá demais, gente. Acho que tá exagerado, sabe? Vamos de música, né? Porque a minha língua não tá cabendo na boca, vai acabar dando ruim pra Gil Godoy. Luan Pereira, o gigante do sertanejo, tá chegando por aqui. Mete um bloco nele.

fechando a última porteira, metendo o cadeado. César Menotti e Fabiano, fica comigo, com participação de Edson e Hudson. Não fique, porque eu tô indo embora. Bom finalzaço de semana pra geral, viu? Juízo, se hidrate, se cuide, se aqueça. Até o próximo Vibe, Cowboy e Cowgirl. Aquele beijo salado, tchau.

0: já com uma programação de festas por aqui.
1: Ah, saindo daqui hoje, André, vou pra Gravataí, fazendo aquele som privado numa festa de aniversário.
0: De aniversário hoje, uma festa privê particular.
1: Quem quiser me contratar pro seu aniversário, Jerônimo Oficial, Instagram e Facebook, me chama lá com um contrato, por favor.
0: E também tem na agenda agora no próximo mês.
1: E no próximo mês, dia 3 de julho, sexta-feira, no Clube Tradição, estarei fazendo aquele som retrô, eu e DJ Xaropinho. E dia 11 de julho, estarei no Pavilhão 357, em Canoas também, na Avenida Getúlio Vargas. Tradição na Boqueirão e na Avenida Getúlio Vargas, dia 11 de julho.
0: E agora, na sequência dos embalos de sábado à noite, demais, do ano de 1982, esse Give It Up aqui do Kensin Sunshine Band.

0: Michael Jackson aqui na Caiçara, Billie Jean. Esse clássico, esse sucesso do ano de 1983.
1: Não pode faltar o Michael na nossa programação, né, André?
0: E esse filme do Michael Jackson bombou também, né?
1: Bombou, bombou. Que filmão, eu fui ver e quero ver de novo.
0: Quer dizer, o Michael bombando nas telas do cinema e aqui na Caiçara também.
1: Verdade, verdade, André.
0: Agora vem chegando o nosso momento romântico, o nosso momento Caiçara Confidencial. Vem chegando Chrissy Berg.
1: A música, André, completa 40 anos hoje.
0: 1986 para 2026.
1: De junho de 86.
0: Vem chegando a Dama de Vermelho, The Lady in Red.

0: Bowling aqui na Caiçara, The Lady in Red, essa faixa que completa 40 anos e permanece viva até hoje.
1: Está de aniversário hoje, André.
0: É isso aí, The Lady in Red.
1: Verdade.
0: Nosso momento romântico, nosso momento Caiçara Confidencial. A gente vai pro nosso intervalo comercial com os embalos e sábado à noite, Gê.
1: Isso aí, já voltamos.
0: E seguidinha, segura aí.
1: Não sai daí.
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0: De volta aqui na Caiçara com os embalos de sábado à noite. A Caiçara em ritmo de festa, a Caiçara em ritmo de dança. Até a meia-noite com os nossos embalos de sábado à noite. E sempre comigo aqui, GDJ.
1: André, voltamos.
0: Pronto pro segundo tempo?
1: Prontíssimo, André.
0: Simbora então com ABBA, Dancing Queen, de 1976.

0: Essa é a guitarra dançante de Carlos Santana aqui na Caiçara, completando aniversário hoje.
1: 27 anos, André.
0: 27 anos de Smooth. É, Santana aqui na Caiçara. A gente celebra e a gente relembra também.
1: Verdade, André. Baita CD que era da época do Santana, né? CD, só tinha música boa, né?
0: G com uma agenda de festas agora pra esse fim de semana e pro mês que vem também.
1: Saindo daqui, André, tô indo pra gravar, tá aí no aniversário e dia 3 de julho estarei no Clube Tradição em Canoas, eu e DJ Xaropinho, e dia 11 de julho estarei no pavilhão 357 em Canoas, na Getúlio Vargas.
0: Olha, quem quiser contratar o GDJ pra festa de aniversário, de casamento, pra festa da sua danceteria, na sua boate.
1: Retro, atual, chama nós lá.
0: É isso aí. E como é que faz?
1: Jerônimo Oficial, André, Instagram e Facebook. Pede música, me chama lá.
0: E agora vem chegando na sequência dos embalos de sábado à noite, Sisters Led, o ano de 1979.
1: We are family, somos uma família, né?
0: É, nós somos uma família aqui na Caiçara.

0: porque Mega Mix com Creedence Clearwater Revival, a banda do ano de 1968, década de 60.
1: Ô André, como me pede Creedence nas festas, né, André? Ah, a pessoa adora Creedence, é bom, né, Creedence, né, André?
0: E se pede, a Caissara toca.
1: A gente toca, é verdade.
0: Agora vem chegando o nosso momento romântico, o nosso momento Caissara Confidencial, e vem chegando com o Procol Harum. Lembra dessa? Lá no década de 60.
1: No fundo do baú, André, eu esqueço aí.
0: 1967, A Wider Shade of Pale.
1: Credo!

0: Chocon Heron aqui na Caiçara. Why the Shade of Bale, o ano em 1967. O nosso momento Caiçara Confidencial, nosso momento romântico.
1: Clássica, né, André? Clássica, hein?
0: E a gente mata a saudade aqui na Caiçara também. Olha, e sempre aqui na Caiçara, de domingo a sexta-feira, a partir das 10 horas da noite, você confere o mais tradicional programa romântico do Rádio Gaúcho, Caiçara Confidencial. Fechando por aqui o nosso embalos de sábado à noite, prometendo voltar no sábado que vem, Gê.
1: Oh, maravilha, André. Um abraço pro Geraldo. Voltaremos.
0: Fim de semana que vem de volta aqui na Caiçara, já em ritmo de inverno para esquentar sua noite. E em seguidinha tem o Bailão da Caiçara com Paulo Fante.
1: Valeu.
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0: Boa tarde, pessoal. Boa tarde. Sejam bem-vindos. Sejam bem-vindos aqui ao nosso Centro Cultural Rede Pampa, no Parque Harmonia. Para quem não me conhece, eu sou André Araújo. A gente tá sempre na Caiçara. A rádio das nossas vidas, é. Antes de mais nada, agradecer a presença de cada um, pessoal que se aproveitou esse sábado lindo, né? De sol aí para sair de casa e acompanhar com a gente aqui hoje a gravação do programa Bailão da Caiçara. E a gente contou hoje com a presença aqui do musical JM, que a gente agradece muito, e o Vilseu Pause, mais a Mary Pause, a Mari Pause, que a gente agradece muito também a presença. O Paulo Fante é o apresentador do Bailão da Caiçara, né, Fante?
6: É isso aí, André. Sou eu, Bailão da Caiçara. Você sabe, a essência do programa é o quê? Alegria, energia, movimentação, nada de ficar parado. Claro que hoje vocês vão estar calminho aqui, né? Vai sair bonitinho. É um programa especial, né? Pro Dia dos Namorados. É, logicamente que eu mando aquele abraço pro pessoal que tá em casa, nos acompanhando. E hoje tendo a oportunidade de ter esse contato direto com vocês aqui, recebendo essa energia do público ao vivo. Do lado da pessoa amada, né?
0: O funk falou, todo mundo tem que se comportar, mas pode dançar aqui também, viu? Não. Porque não, o bailão é pra dançar, né,
6: Fante? Exatamente, a essência do Bailão da Caiçara é isso, é gingado, é dança e alegria. Então a gente não vai fugir disso aí.
0: E a gente vai começar essa tarde a gravação aqui do Bailão da Caiçara, especial Dia dos Namorados, com quem, hein, Fante?
6: Agora a gente vai ter que arrastar o pé, eu quero ver quem é que é bom de dança aí, né? Porque essa banda aqui, meu Deus, Musical JM, uma das bandas mais queridas do sul do país, com um repertório vasto. Já falei da minha história do Alegrete, né? Porto Alegre é logo ali, 500 quilômetros, rapaz.
0: O Baitachão.
6: Aí quando eu me lembrava o JM lá, vou pegar uma carona, né? Vou pegar um ônibus com ele, né? É, rapaz, olha. Mas não é só isso, tem aquela que o só cabe o amor, né? O chalezinho 4x5, né? É um espaço só pro amor, né? É ou não é? Pois é. É um dos grandes sucessos do JM. Deixa eu dar só essa banda, sabe que ela tem uma longa estrada, quase 40 anos de estrada aí, o JM. Eu acho que tem gente nova aqui. Quem é o mais novinho hoje aqui?
0: Mais jovem ou mais novo na banda?
6: Não, mais novo. O mais jovem na banda aqui, integrante.
0: Fonte?
7: Sou eu, na verdade, né?
6: Justamente ele?
7: Na banda, quem tem menos tempo sou eu. O mais jovem é o Guto.
6: E o mais antigo?
7: O mais antigo é nosso Pedro, né? O Nenê.
6: Ah, quer dizer que eu sou quase 40 anos aí na banda, né? Olha só.
8: Quantos anos tem JR?
7: Tem 36 anos, o Nenê tem 40 anos na banda.
6: Rapaz, começou criança.
7: Chegou antes.
6: Na fase embrionária, já tava lá.
8: É. Ei, Beto, quantos anos tem o JM?
7: 35 anos, estamos encaminhando agora para 36 anos oficialmente, né? Nasceu lá em 1990, na cidade de Parobé.
8: Olha aí, natural de Parobé, no Vale do Paranhana aqui.
6: Isso, Parobé. Mas o Beto é novo integrante, que mas já tem uma estrada longa aí, né?
7: Sim. Já atuava desde jovem, né? Desde 15, 16 anos profissionalmente na música. Eu tenho 27 anos hoje. Com o JM eu tenho uma história muito longa. Seria um prazer contar pra vocês logo mais.
8: E Beto, tem um detalhe aqui. Tem muito artista que é artista e tem o sonho de se tornar integrante de uma banda.
6: Pois é.
8: Era o teu caso também?
7: Na verdade, a banda que me motivou a ser cantor foi o musical JM, né? Lá quando eu já tinha 5 anos de idade. Hoje a gente estava conversando, inclusive, que rolou um sorteio de passeios com o musical JM, né? Na troca de ônibus, lá em 2005, né? Ali próximo do sucesso do CD Amor Mafioso. E eu fui um dos contemplados, e então eu tive o prazer de ver o musical JM chegando para me buscar em casa quando eu tinha 5 anos de idade, naquele baita ônibus da banda, sabe? Ele
8: foi o primeiro a entrar no ônibus do JM.
7: Um dos primeiros a entrar no ônibus
6: então do JM. Foi ele que pegou o ônibus. Não, eu já ia perguntar pro Beto como é que é estar à frente de uma banda dessas aqui, né? Acho que é que nem vestir a camiseta da seleção brasileira, né? Não,
7: com certeza. Foi uma grande responsabilidade, né? E é uma grande honra, né? Estar à frente de uma das grandes marcas aqui do sul do Brasil, né? Não só do sul, mas a gente viaja aí o Brasil inteiro.
6: Sim.
7: E às vezes eu esqueço, a gente tá tocando e eu lembro no meio do baile que a música que a gente tá tocando é a gente que toca, né? É do musical JM.
6: E é tu que tá cantando.
7: Nossa, essa música, eu adoro essa música. Tá tocando o sopro ali e tal. Daí eu penso assim, pô, é a gente que toca. Sou eu que sou o cantor, sabe? Então,
6: maravilha.
7: E é uma experiência que a gente vive constantemente, né? A cada baile.
6: Bailão da Caiçara, com vocês, JM.
7: Nós somos o Musical JM, é um prazer fazer parte do Bailão da Caiçara. Vamos cantar e dançar e relembrar grande sucesso de mais de 35 anos de história do Musical JM. Esse sucesso com certeza faz parte e fez parte da vida de muita gente, principalmente de quem mora longe. Já vi a história aqui do Wesley, que tá com a namorada lá em São Paulo, o casal que se conheceu, cada um morava em uma cidade também. Então, eu quero que vocês soltem a voz e cantem com a gente assim, vai. Eu

Independence DC.

0: Sara, Paulo Fante.
1: Maravilha, coisa linda. Pra nós, o Musical JM, é um prazer passar essa tarde com vocês aqui. E vem chegando mais sucesso. Quem quiser dançar, pode dançar. O cara ali tá até suado ali, meu parceiro, hein? Eita!
2: Baile bom é na Caiçara com JM.
3: Ô, Fonte, vamos fazer assim. Se os homens vão tirarem elas pra dançar, nós vamos tirar elas pra dançar.
2: Tu sabe que eu pensei nisso, mas eu não quis tomar essa iniciativa, né? Pensei, mas né?
3: Ai, ai, ai, é bailão, né, gente?
1: É. E vem chegando mais sucesso, Musical JM, então, ela vai voltar!

momento da gente celebrar o amor com esse sucesso musical JM, disco de ouro, pros casais apaixonados do Bailão da Caiçara, Amor Mafia.

0: Araújo.
1: Musical JM, no bailão da Caiçara, gravação do programa ao vivo e edição especial, porque ontem foi Dia dos Namorados.
2: Dia dos Namorados.
1: É, Infante, Dia dos Namorados e esse presente para a audiência da Caiçara.
3: Com certeza, baile bom, baile do Dia dos Namorados. O amor tá no ar e ao som do JM.
1: Ô Beto, quantos shows, quantos bailes por mês, mais ou menos, aí o Musical JM?
2: Eu acho que 25, 30 bailes por mês.
3: Eita!
1: Dá mais ou menos o que? Um por dia.
2: É um por dia.
1: É como se não parasse.
2: Basicamente.
1: Olha aí.
2: Basicamente, a agenda é bem extensa, a gente tem o prazer aí de rodar a região sul inteira, além da região sudeste do Brasil também.
1: Esses dias eu fiz contato com o pessoal do JM e o pessoal tava no Mato Grosso, gente.
2: Exatamente.
1: Tava tocando no Mato Grosso, quer dizer, a música que a gente faz aqui, que é feita no Rio Grande e que se espalha Brasil afora, né?
2: Sim, sim. E o Musical JM, eu acho que é uma das bandas que leva o nome do Rio Grande do Sul pra fora do estado, né?
1: É.
2: E a gente tem prazer de representar.
1: E aí, quando tá fora do estado, tem alguma música marcante aqui do Rio Grande do Sul que é obrigado a cantar pra colônia gaúcha fora do Rio Grande do Sul?
2: Ah, tem vários sucessos, né? O próprio Pegando o Ônibus, né? Que é um grande sucesso do Musical JM, é um hino que com certeza todo gaúcho lembra, e lá fora somos reconhecidos por esse sucesso.
1: Né? E além desse ritmo, toca alguma gauchesca também no baile ou não, hein? Toca o Querência Básica.
4: Cadê
2: meu gaiteiro?
4: Várias. Tem muita. Sábado Dia, bastante conhecida no sul do Brasil inteiro.
1: Vamos tocar uma delas. Claro. Aquela que todo mundo pede, que não tá no repertório do JM.
3: Sim, o André. André. Só pra registrar, esse casal dançarino aqui que dançou desde o início, rapaz. Sabe que a Isabelle tá no Rio de Janeiro, tá acompanhando a programação do Bailão na Caiçara.
1: Olha.
3: E a música dela é Pegando Ônibus.
1: Ah.
3: Então ela tá no Rio lá, tá ligadinha na programação aqui da Caiçara, que hoje é ao vivo aqui do Parque Harmonia. Então, o casal aqui dançarino. Aliás, qual é teu nome mesmo?
5: Isabel Cristina.
3: A Isabelle tá no Rio, né?
5: Seguiram o meu. A Isabelle. Ela tá vindo pra cá porque amou o Rio Grande do Sul.
3: Viu só?
4: Viu, Fante? A gente vai fazer um pedacinho da mais tocada no Brasil agora em matéria de música gaúcha. Pode ser,
3: claro.
4: Essa, se faltar, meu filho.
3: Ah, não. Tem que tocar essa.
4: Esse é o compromisso. Vamos lá.

0: Olha aqui, o Paulo Fante só ficou triste porque não cantaram o canto alegretense.
1: Ai, ai, ai.
0: Que isso? Só faltou o canto alegretense.
1: Eita. Será que vai sair o canto alegretense?
2: Bah. Com certeza vai.
1: Eita.
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1: Eita, rapaz, isso que é baile bom, eita.
2: Agora sim, tá, paga a conta.
1: Agora sim, fechou.
2: Que maravilha, gente, hein? Olha, quem quiser se servir, daqui a pouquinho vai ser reposta a mesa ali pro pessoal poder fazer mais um lanchinho. É. Agora o pessoal tá me pedindo aqui, hein, Beto? O pessoal me falou, me perguntou do chalezinho, onde é que anda o chalezinho?
3: Chalezinho?
2: Aquele pequenininho, aquele 4x5.
3: Vamos fazer mais um pedacinho? Então vem chegando, pros casais apaixonados, chalezinho 4x5, lá.

0: Renato, sabe que esse mês foi aniversário da Caiçara, em 60 anos, 60 anos de Rádio Caiçara, e a nossa querida tia Luici, a nossa querida amiga tia Luici também tá de aniversário. Acho que tá faltando uma música pra gente fechar esse
1: Com certeza.
0: O que tu acha, Fonte?
2: Concordo plenamente.

É um prazer estar com vocês essa tarde. Nós vamos fazer a saideira agora pra gente fazer a despedida. Lançamento do musical JM. E eu quero ouvir vocês fazendo a festa junto com a gente, tá? O nome dessa música é Brigue.

0: legal, JM, pra vocês.
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7: Caiçara, especial Dia dos Namorados com quem, hein, Fante?
8: Olha, a voz inigualável. Pra quem não sabe, ele já trabalhou em várias rádios e ele é o compositor daquela, da Perigosa e Linda. Viu seu pause? Deixa eu subir aí.
7: Seja bem-vindo, seja bem-vindo.
8: Seja bem-vindo.
9: Que prazer. Muito obrigado por essa oportunidade.
8: Mais essa voz aí, né?
9: São seus ouvidos, são sensíveis. Carinho especial.
7: Ô, Fante, deixa eu tirar matar uma curiosidade minha.
8: Mata.
7: A música Perigosa e Linda, pra quem não sabe, foi gravada pelo Corpo e Alma. Viu seu pause junto, mas a música é autoral do Viu seu pause Perigosa e Linda, né?
9: Exatamente. A gente tem essa composição desde 2005.
7: Imagina, essa música já tem mais de 20 anos.
9: Mais de 20 anos.
7: Olha aí.
9: 2005 eu gravei com a Mari, né? Ainda a Mari não estava fazendo parte da carreira solo do Viu seu pause, mas estamos juntos há 40 anos. Mas aí eu fiz a letra da Perigosa e Linda, a gente caminhando, passando, andando de carro, e o único semáforo que tinha na cidade, a única sinaleira que tinha na cidade.
7: Que cidade?
9: A gente parou.
7: Que cidade era essa?
9: Em 3 de maio.
7: 3 de maio.
9: Estávamos lá e comentando com ela, precisamos fazer uma música, precisamos gravar uma canção. Aí ela disse, tem duas coisas que vende, porque tava no auge, o bebê cair e levantar, lembra, né? Era o auge, daí ela falou, ou você faz pra bebê cair e levantar, ou faz pras mulheres uma música. Falei, temos que cantar uma música pras mulheres, tem que cantar pras perigosas. Eu falei, a perigosa, marca aí. E ela já marcou.
7: Agora a gente já sabe quem foi a inspiração da Perigosa e Linda.
8: Agora sim.
7: Tá aqui o autor e tá aqui a inspiração, ó.
9: E naquele momento eu vi que a Mari não era ciumenta, naquele momento só. Por quê? Porque passou uma mulher bonita na frente do carro e ela disse, mas tem que ser linda assim, ó, tem que ser bonita.
8: Eita.
9: Perigosa e Linda. Aí surgiu.
7: Fante, tu sabe que todo mundo tem a sua Perigosa e Linda.
8: Pois sim, claro, né?
9: E hoje aqui também todas, né? Todos aqui acompanhados das suas perigosas.
7: E aqui, ó, o Vilseu diz que fez essa música inspirada e pras mulheres. Uhum. Vilseu, tu sabe que a Caiçara é a rádio mais ouvida pelas mulheres, sabia?
8: Verdade.
7: Uma pesquisa do Ibope comprovou, né? A Caiçara é a rádio mais ouvida, a escolhida pelas mulheres. O que pra gente dá um prazer enorme, né?
8: A gente é tão fã do Vilseu que a gente tem ele como gaúcho, né? Mas na verdade ele é paranaense.
9: Mas me sinto gaúcho já desde 2001.
8: Olha aí, viu?
9: 2001.
7: O Fante, daqui a pouquinho a gente pode falar mais com o Vilseu, pode ser,
8: senão a gente vai ficar falando tudo aqui.
7: Então chama quem vem aí.
8: Será que vai vir a Perigosa e Linda agora?
9: A Perigosa tá aqui.
8: Ah, já tá aqui,
9: Mari
8: ela.
10: Também quero deixar o meu carinho a todos vocês. Obrigado a todos que gostam da música do Vilseu Pause e da Mari Pause.
8: Então com vocês, Vilseu Pause.
9: E a Perigosa e Linda.

0: coral lindo, ficou maravilhoso.
1: Que prazer. Agora nós vamos fazer Baby Chama Que Eu Vou. É mais uma canção que a gente gravou também. Essa eu gravei ainda lá no Calmon. É tão antiga, modo de falar, né? Mas do tempo lá que eu cantava no Calmon e a gente fazia essa canção, também é composição do Wilson Pause, e pra gente cantar. Pode ser? Vamos lá! Baby.

0: obrigado pela presença de vocês que estão aqui hoje ao vivo aqui com o Bailão da Caiçara e o pessoal da Caiçara que fez essa e tem essa programação, essa iniciativa de trazer os artistas mais próximo de vocês, vocês mais próximo de nós, o pessoal que tá em casa, né, Paulo Fante? Assim é, meu querido, que prazer.
1: O prazer é meu, tá aqui te recebendo, né? E entre tantos sucessos, né? A gente já ouviu aí mais a Perigosa e Linda, que já tá estourada no Brasil todo, e tem muitas outras aí, né? Que
0: o, tem a
1: que
0: duas o seu... vidas e um só coração.
1: Essa você sabe, essa tá no playlist da Caiçara, sempre, né? Então vamos ouvir agora.
0: Vamos lá, Mari Pause.

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1: Pessoal, tem o cafezinho especial pro dia dos namorados, já pode se servirem ali quem quiser, mas não vamos deixar de dançar, né? Gostei, casal que dançou ali, hein? Maravilha. Então, esse é o Bailão do Caiçara, ao vivo aqui, direto do Parque Harmonia, especial pelo dia dos namorados, e pra quem tá em casa, como falou o Vilseu, né? Arreda os móveis aí e começa a dançar também.
2: Fica lindo. Fica bom. A Mari Pause gravou, e eu sei que aqui na Caiçara toca também a versão da música da Lady Gaga, numa roupagem nova que a Mari fez todo esse trabalho, inclusive o nosso clipe foi gravado aqui em Porto Alegre, e a Mari vai cantar Eu Te Esperarei. Isso?
3: Essa música eu fiz em homenagem ao Vilseu Paus, contando a nossa história, do começo da nossa história.
2: Ela me esperou muito tempo.
3: Mas que valeu bom. A pena, faria tudo de novo.
2: Eu Te Esperarei, inclusive está nos nossos canais, né? Nas nossas redes sociais todas.

0: as pessoas cantando e sabendo a letra. Muito obrigado, gratidão.
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2: O sol e a lua também falaram que toca na Caiçara, então a gente canta.

da perigosa e linda, depois do sucesso da Mari Paus, eu te esperarei. O nosso grande sucesso no momento.

pra gente cantar mais uma, Paulo? Tá? Vamos fazer 3.000 vezes te amo. É uma canção que eu também gravei lá no Calmon, depois regravei no Corpo e Alma, e a gente regravou também em carreira solo. E é uma canção apaixonada que fala 3.000 vezes te amo.

0: em ritmo de baile.
1: A saideira de hoje, aquela da menina que não corta o cabelo.
2: Menina não corte o cabelo.
1: Pode ser essa?
2: Pode, claro que sim. A gente quer aproveitar e falar aqui que essas canções fazem parte do nosso show, mas também nós cantamos músicas dos nossos queridos amigos do JM que estão aqui em todos os lugares. Em todos os lugares que a gente se apresenta, a gente canta música de todos os artistas com muito carinho, que a gente continua levando essa música, essa mensagem aqui do Sul para todos os lugares. E JM faz parte do nosso repertório com muito carinho, com muito orgulho, com muito carinho, né? E também música de aqui do Rio Grande do Sul, as músicas tradicionalistas, as músicas sertanejas, né?

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1: Perigosa ali no bis, né?
2: Pedido, né?
1: Ó, vamos lá. Só que vamos fazer a perigosa e linda então agora.
2: De jeito diferente.
1: No forró.
2: Ah, olha
1: aí. Você também?
2: É bem estilo bailão Caiçara, né? Olha só.
1: A perigosa ela toca em qualquer jeito no bailão da Caiçara. É ou não é?
2: É isso aí. Vamos lá.

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1: Paulo Fanti comunicando.
0: Com essa vinheta aí ao vivo, não tem como não ficar feliz, né? Viu, seu? Muito obrigado.
1: Obrigado vocês por essa oportunidade que a Caiçara sempre nos proporcionou, sempre nos deu, da gente mostrar e poder chegar mais perto de vocês. E hoje, aqui mais próximo aí. Obrigado, Paulo. Obrigado.
0: Merece,
1: obrigado,
0: merece. Raúcho. Caiçara tá aí.
1: A toda a sua equipe. Enfim, a todos, todos. E a cada um de vocês que vieram. Deus abençoe a vida de cada um.
2: Gratidão e o carinho da Mari Pause a todos. Obrigado.
0: Obrigado.
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1: 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Começando agora, e eu convido você a ficar aqui na Caiçara.

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1: 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Aqui na Caiçara é o Show da Madrugada e as músicas que fazem parte do seu repertório.
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1: Alô, amiga, alô, amigo. Torcendo, pedindo a Deus para que teu dia seja de conquistas, realizações, botar planos em dia ao teu gosto, que seja o gosto de Deus também. Vamos lá, amiga, bota força aí, bom dia!
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1: Opa, é a madrugada aqui na sua Caiçara. Obrigado pela companhia. Eu sei que tem aquele grupinho da Insone que dorme, acorda, e nós estamos aqui para abraçar você. Boas energias aí.
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1: Olha, aqui na tua madrugada é Caiçara. Vê se não deixa a bobeira pegar. Acorda aí, porque tem música boa chegando.
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1: É a Caiçara na tua madrugada. Enquanto o sono não vem, o que você acha de dançar essa, hein? Fecha os olhos, mata a saudade, porque o show da madrugada é você que faz.

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1: E aí, parabéns pra quem hoje tá de aniversário. Olha, tô sabendo, hein, que você tá de aniversário hoje, vai nosso carinho aqui nos primeiros momentos da data do seu aniversário. Não vou falar dia porque é madrugada ainda, então vai nosso carinho, parabéns, felicidades, feliz aniversário, parabéns aí pra você então, que você tenha um ótimo dia, tá bom? Parabéns, felicidades.
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E muita música pra ti. Sabe que a Caiçara é 24 horas e a partir das 2 da tarde você tem um show da tarde.

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bom dia, né, companheiro Edson Dutra, responsável aí pela mesa de áudio da nossa Rádio Cultura de São Borja, Rádio Cultura AM 1260, né? Isto. Também queremos cumprimentar a todos vocês que estão aí, muita gente trabalhando, gente que pegou ontem, né? Pegaram ali para 6 horas, 7 horas, 6, 7, né? Largo hoje também, 6, 7. 12 horas ainda, pessoal de plantão, é pessoal da Rota e outras empresas, né? Pessoal aí da prefeitura também, municipal, pessoal do exército, do quartel ali, da engenharia, do servidor Zemec, do Cruz Nilo, da Vila Militar, enfim, os militares aí, né? Pessoal da Polícia Civil, Polícia Militar, Brigada, Polícia Rodoviária Federal, e ali vai indo, né? E bom dia também para você que gosta de madrugada, levanta cedo, bateu o tição aí no galpão aí, aquenta água e toma um chimarrão, né? Toma um chimarrão e vai tirar leite, que senão depois sai coalhado, né? Não pode deixar sair o sol para tirar leite mesmo, né? Quando sai o sol tem que largar as vacas da mangueira, né? Claro. Nós vamos ficando aqui com o companheiro Edson, eu fico com ele aqui até as 7h30. Temos 2 horas aí de charla de música para vocês aí. Depois ele continua aí, depois tem as outras programações aí, né? Tem os irmãos Chaves aqui, antes tem o programa da Igreja Luterana ali do Paraboi, né? Bar do Paraboi. Depois os irmãos Chaves, depois vem programa, a missa na paróquia, né? Às 9 horas. Por aí vai indo, né? Certo, pessoal? Esse é o Alvorada Pampiana, esse programa que tá ligado agora aí, né? Até às 7h30 nós estamos aí com o Alvorada Pampiana, né? Tá? 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São as firmas aí que ficarão com vocês até as 7h30 da manhã, meu, certo? Tá? Feito isso aí, então, eu convido... Desculpe. Eu convido com bem o Edson Dutra para abrir a porteira de Jornal da Grande da Música e vamos abrindo o programa de hoje com o Odair de Freitas, a segunda música com o Walter Moraes e a terceira com o Gildo de Freitas.

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Agora, seu Edson Dutra, roda mais umas três músicas e depois eu vou dizer para vocês qual é o que nós rodamos, né, seu Edson? Bota três músicas aí depois eu vou...

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É isso aí mesmo. Olha, as músicas que vocês ouviram aí anterior foi o Adelar Bertucci, o Gaúcho da Fronteira, e a última foi o Ademar Silva, não é isso? Ah. E agora o seu Edson Dutra bota ali a rodar para nós a Marinê Siqueira. A segunda é o Crioulo dos Pampa e a terceira é com o Cristiano Quevedo.

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É, seu Edson, temos aqui um convite para enterro. Ângelos, assistência funerária familiar informa. Participação de falecimento. Filhos, netos e demais familiares e amigos comunicam com pesar o falecimento do senhor Paulino de Oliveira. 97 anos ele tinha. Informamos as pessoas de suas relações de amizade para participarem da cerimônia de sepultamento. As últimas homenagens estão sendo prestadas no Complexo Ângelos, ali na rua Engenheiro Manolito Fagundes, 3160, no bairro Florêncio, aqui no Guimarães, na Sala Esmeralda. E hoje, às 9 horas, seguirá para o cemitério Nossa Senhora da Conceição, lá no bairro do Passo. Participamos aí do falecimento de Paulino de Oliveira, 97 anos ele tinha. E o telefone lá da funerária, da Ângelos, é 991-97-0753. Ah. Isso mesmo, seu Edson. Agora já são o quê? 6h18. 6h18, estamos aí com 7 graus da temperatura aqui nos estúdios da Rádio Cultura de São Borja. 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
Vamos botando música, né? Você vai sair para os ouvintes aí. O Antônio Ávila já está tomando seu chimarrão, né, Antônio? Já botou boia pro cavalo. Seu Antônio Ávila é o dono ali da estofaria, que era do antigo Serginho, né? Ali ao lado da feirinha do produtor, na Barão do Rio Branco. Ali o seu Antônio, hein? E ele me disse que o Adelto esta hora deve estar dormindo aí embaixo do poste, né? Tem que levantar, vamos tirar um cambuí aí, tá na hora. Já vai ser 6h19 agora, tá? Tem que tirar o leite antes de sair o sol, viu, Adelto? Antes, quando sair o sol, tem que largar as vacas da mangueira. O Adelto mora ali. É ali perto da capela João de Barro, né? Um pouquinho mais adiante, à direita, por ali. Parece que reside o seu Adelto. É isto? Vamos botar uma música para vocês aí, tá? Que estão ligados na cultura, pro Antônio, pro Adelto e todo o pessoal aí que estão ligados. Vem chegando quem? O Daniel Torres. A segunda música com o Elvio Oliveira e a terceira com o Dedé Cunha aí para vocês.

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Essas músicas aí vão oferecer pro seu Aládio, Natanael, e pros seus colegas ali do posto Santa Lúcia, que estão ligados à Rádio Cultura aí. É no posto Santa Lúcia ali. O Aládio, Natanael, né? E os seus companheiros, seus amigos, seus de trabalho, ele com certeza está agora já estão vendendo gasolina aí, né, pessoal? Listo? Então, para vocês e para todos que estão ligados na Rádio Cultura, vem chegando a dupla Mirim, a segunda é com o Enio Medeiros e a terceira com o Doné Teixeira. É dupla Mirim, Enio Medeiros, a segunda e a terceira com o Doné Teixeira.

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exatamente. Estava olhando aqui, sentindo, né? Que quer dizer pra quê? 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Essas músicas nós vamos oferecer também para toda a galera que estão ligados conosco, né? O Aládio, ali na Natanael, ali no Porto Santa Lúcia. E para todos que estão ligados aí na Rádio Cultura, vamos aí, o seu João Brasil também. Hoje tem churrasco e depois tem uma domingueira lá, ó, lá no Pequeno Tiro de Laço. Churrasco e comida campeira, diz aqui, ó. 35 por pessoa. Aí depois tem o Grupo Sem Fronteira a partir das 15 horas. As mulheres lá não pagam ingresso, tá? Isso. Vamos botar a música então pra vocês aí. Fogo de Chão. A segunda com o Gabriel Hortaça e a terceira com o Formiguinha, né, seu Edson?

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1: 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É isso mesmo, gente. Agora falta o quê? 3 minutos para 7, né? 3 para 7, chefe. Está 7 graus, hein? 7,5 por aí a temperatura, né? Aqui nos estúdios da Rádio Cultura, hein? É, tá. 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É. Olha aí, no, agora no dia 28, pessoal, dia 28, nós estamos promovendo um galeto. 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Hoje é 21, é domingo que vem, por aí, né? 28. Hoje é 21. É o último domingo agora do mês, deste mês, tá? Nós temos lá com a dificuldade de, porque nós tínhamos mais de 2.000 associados que descontavam em folha. E agora, de acordo com aquela roubalheira lá em Brasília, deixaram de descontar de vocês. Quem autorizou o desconto em folha? É 1% do salário, tá? Então, principalmente você que tem o auxílio funeral lá, tem que ter em dia com a associação para poder ter validade o convênio que vocês têm lá com a Vera Basta, tá? Tem que ter em dia com a associação. Lá nós temos uns carnê, vocês que autorizaram o desconto em folha. Tem muitos que já foram lá, já normalizaram a situação. Mas tem muitos também que ainda não foram. Nosso horário lá, o funcionário abre às 8, agora nós estamos na esquina ali, lá. Bem na esquina, sobe aquela rampa que tem ali. Ali onde nós estamos alugados ali para o cartório de imóveis ali, tá? Então, às 8 horas, tá funcionando de segunda a sexta, sábado não abre. Aí tu atualiza ali, paga um mês, dois ali, é 1% do salário mínimo, tá? Hoje vai dar o quê? R$16 por mês ali. E aí você paga o auxílio funeral, quem tem o auxílio, né? Não são todos associados que tem, tá? Então é isso que eu tô pedindo para vocês, o dia que precisar da funerária, tem que ter dia também com a associação, pessoal, tá? É 1% que você vai pagar do salário. É um salário mínimo, hoje é 1.600, né? É 16 pila por mês ali, para pagar a associação. A funerária é de acordo com a tua idade, é de acordo com o tempo lá que tu paga. Tem uns lá que, desde o começo, é coisa de 16, 17 pila. Tem uns que pagam mais de 20, é de acordo com a idade. E quem vai fazer o auxílio agora tem 6 meses de carência. Tá? Por exemplo, tu vai lá amanhã, faz o convênio, amanhã 22, né? Tem 6 meses de carência para você poder ter direito. Depois já começa, mas não pode atrasar. Atrasou 30 dias, perde. Né? Nós vamos te dar um carnê ali, sai um sistema ali do computador. Tá? Quem autorizou o desconto em folha, que eu estou dizendo. Tem muitos que pagam lá. Né? E não esqueça que o dia 28 temos esse galeto aí no CTG. 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E tem membros da diretoria que tem ingresso a vender. O São Paulo, ali no bairro Betim, tem ingresso. O seu Wilson Carneiro também, ali na Tamarina, com a doutora Moraes, também tem ingresso para vender ali, tá? São os tesoureiros aí na São Paulo, Bidinotto, ali na Avenida Viriato Vargas. Ele é o segundo presidente. É, o São Paulo é o segundo presidente. O seu Wilson é o segundo tesoureiro. Tá? Tem ingresso lá para vender. O Otávio Mangabeira também, que é do Conselho Fiscal, tem ingresso para vender. a mina Félix da Cunha, o escritório de contabilidade ali, em frente à aquela cooperativa Cicobi, né? Cicobi é uma coisa bem na frente ali. Né? Tá, pessoal? Todos são convidados. Fazer o associado, como não? Tá? Certo? Vamos botar a música, né, seu Edson Dutra? São 7 horas agora e 5 minutos. Vem chegando os Garotos de Ouro. A segunda música é com Francisco Vargas e a terceira é o Gaúcho do Ivaí.

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0: Aí, toda sexta-feira, nós estamos recebendo nossos miúdos.
1: Miúdos, é
0: claro. Hoje eu só tenho os miúdos.
1: Certo.
0: Os demais, a força.
1: Tá bom.
0: Tá muito grande a demanda, né?
1: Uhum.
0: E aí,
1: meu Deus,
0: nós não temos.
1: Tá bom. 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
0: Obrigado, senhor. Bom domingo.
1: Obrigado, igualmente. Bom trabalho e bons negócios aí. 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Agradeço o apoio de vocês, agradeço aí a sintonia, a audiência de todos, né, que nos prestigiaram nesse domingo. E eu deixo aquelas dicas aí para você ser feliz no dia de hoje, tá? Isso no dia de hoje, tá? Amanhã já é outra coisa. É, eu digo assim para você, ó, gaste menos do que ganha, tá? Gaste menos do que você ganha, sempre faz sobrar um pouquinho, tá? Aceite os limites da idade. Então, é outra dica, tá? E lembre-se que na vida tudo passa, tá? Agradeço o trabalho do companheiro Edson Dutra e fiquem aí com as últimas músicas do programa. Gerson Berg, Gilis Cano e, se der tempo, o grupo.

0: 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É a dona Débora que está na linha. 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

Bom dia, amigo ouvinte. Que bom é ter você na nossa companhia nesta manhã de domingo, 21 de junho. Convidamos você, neste programa, que é o programa Hora Luterana, a meditar conosco na Palavra de Deus. E o nosso tema de hoje é Não Tenham Medo. E o nosso texto bíblico está registrado no livro do evangelista Mateus, no capítulo 10, versículos do 26 ao 31, onde nós lemos: Portanto, não tenham medo de ninguém. Tudo que está coberto vai ser descoberto e tudo que está escondido será conhecido. O que estou dizendo a vocês na escuridão, repitam na luz do dia. E o que vocês ouviram em segredo, anunciem abertamente. Não tenham medo daqueles que matam o corpo, mas não podem matar a alma. Porém, tenham medo de Deus, que pode destruir no inferno tanto a alma como o corpo. Por acaso, não é verdade que dois passarinhos são vendidos por algumas moedinhas? Porém, nenhum deles cai no chão se o pai de vocês

0: não deixar que isso aconteça. Quanto a vocês, até os fios dos seus cabelos estão contados. Portanto, não tenham medo, pois vocês valem mais do que muitos passarinhos. Querido ouvinte, Jesus diz essas palavras aos seus discípulos, aos seus 12 discípulos. E ele lhes fala de sua missão. E, naquela ocasião, Jesus os envia para as cidades da região da Galileia. Hoje, nós também somos enviados ao mundo. E nossa tarefa é proclamar e pregar nos telhados das casas para todos ouvirem. Ouvirem que o reino dos céus está próximo. E não precisamos ter medo de nenhuma situação que possa nos acontecer, porque Deus sabe de nós. Ele sabe até quantos cabelos temos e nós temos valor para Ele, a ponto de Ele enviar seu único Filho, Jesus Cristo, para nos salvar. Por duas vezes, Jesus pede enfaticamente aos seus enviados: não tenham medo. E nós temos medo de quê? Muitas situações nos amedrontam. Quando estamos doentes, quando perdemos o emprego, quando a colheita não produziu e as contas chegam, quando não sabemos como fazer para resolver as situações difíceis e inesperadas. Isto entre muitas outras coisas. O que causa medo a você e que faz você parar de respirar por uns segundos? Talvez o futuro ou situações mal resolvidas no passado. Ou ainda não saber o que lhe aguarda no dia de hoje. E o que causa medo em nós? Aliás, o que o medo causa em nós? O medo costuma nos paralisar, deixar nossa mente obstruída a ponto de não conseguirmos pensar com clareza. Ele causa tremor nas pernas, calafrios, às vezes suor, às vezes o medo nos faz rir, chorar, gritar, calar, ficar sem ação ou agir por impulso, sem pensar. Mas o medo pode nos fazer prudentes. Assim, antes de saltarmos sobre uma vala profunda, nós iremos ver e avaliar se nossas forças alcançam o salto até o outro lado ou se é mais prudente construir uma ponte sobre a vala para cruzá-la. Na sua fala com os discípulos, Jesus recomenda que sejam prudentes como as serpentes. Portanto, devemos avaliar bem como resolver as situações que se nos apresentam a nós. Na nossa tarefa missionária, não é para termos medo, mas quem e o que nos amedronta, então, quando anunciamos o Evangelho da glória e da graça de Deus? Quais são os poderes que podem matar nosso corpo hoje? Sim, os poderes que podem fazer isto é a ganância por riquezas que mata a cada um de nós. Mas não precisamos ter medo. Os gananciosos podem até matar quem os denuncia, mas não podem eliminar sua desonestidade, sua mesquinhez e sua estupidez. Bem, a sedução do poder e do dinheiro fazem as pessoas se esquecerem da justiça e da paz, do amor e do cuidado e da misericórdia. E é preciso coragem para anunciar o Evangelho. Anunciar que no reino de Deus não há espaço para cobiça, para desonestidade, para violentar a pessoa criada e amada pelo próprio Deus. Jesus diz que aqueles a quem ele envia valem mais, muito mais do que pardais, que eram pássaros muito comuns e abundantes naquela época. Por isso, não eram caros. E Jesus disse que nenhum deles cairia sem que Deus consentisse. O Senhor, que se preocupa até mesmo com os pardais, se preocupa ainda mais com os seus enviados. E é por isso que não precisamos temer. Somos filhos e filhas de Deus. Valemos mais do que quaisquer passarinhos. Nós temos muito valor para Deus. Na missão, não existe nada a temer além do próprio Deus. É isso o que Jesus afirma ao dizer: temam aquele que pode fazer perecer no inferno tanto a alma como o corpo. Quanto a nós, devemos temer e amar a Deus e confiar nele acima de tudo. E ao temermos a ele, todas as situações que nos amedrontam ficam reduzidas, pois confessamos e confiamos que somos dele e confiamos que Jesus nos defende. Ele confessa diante de Deus que somos seus mensageiros e suas mensageiras. Sem temor, sem medo, somos enviados por Jesus para dizer na clara luz e proclamar sobre os telhados o Evangelho do Reino. Deus nos aceita, nos ama misericordiosamente em Cristo. Nossa tarefa é repetir e proclamar o Evangelho de Jesus sem medo. Oremos diante da cruz. Senhor Jesus, tu me fortaleces para permanecer firme, sem medo, mesmo diante das dificuldades. Sustenta-me em tua graça e guia-me pelo caminho da vida eterna. Em teu santo nome, amém.
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0: Senhor será também um alto refúgio para o oprimido, um alto refúgio em tempos de angústia. E em ti confiarão os que conhecem o teu nome, porque tu, Senhor, nunca desamparaste os que te buscam. Com esse texto da Bíblia Sagrada e esta característica musical, quando são 8:03 em Samborja, está no ar e no seu lar mais um programa Boas Novas. Programa esse que é órgão de divulgação da Igreja Evangélica Assembleia de Deus no município de Samborja, cujo pastor presidente responsável por esse campo de trabalho é o pastor Sidney da Silva. Direção desta programação do pastor Ossir Caetano Chaves. A apresentação dos seus irmãos em Cristo, Carlos Augusto Chaves, e do evangelista Carlos Jocely Caetano Chaves. Agradecidos a Deus por mais esse dia que Ele nos concede. Um domingo frio, 8 graus a temperatura nesse momento, uma cerração bem baixa, pouca visibilidade aqui na cidade de Samborja. Sabemos que em alguns lugares no interior o sol já está brilhando, mas aqui a cerração bem baixa. Certamente mais tarde teremos o sol aqui também na cidade de Samborja. Mas estamos felizes, alegres e contentes porque já estamos aqui nos estúdios da Rádio Cultura M1260 para levarmos ao ar mais uma edição do programa Boas Novas, nesse dia 21 do mês de junho do ano de 2026. Queremos saudar em primeiro lugar o nosso pastor presidente, pastor Sidney da Silva, juntamente com seus familiares, e em nome do pastor Sidney queremos saudar os demais pastores do campo, a todo o quadro de obreiros, evangelistas, presbíteros, diáconos, auxiliares, dirigentes de congregação, todos os irmãos que estão trabalhando para o bom andamento da obra do Senhor na Assembleia de Deus, aqui da cidade do campo de Samborja. Queremos saudar também toda a membresia que já se faz presente aqui, ouvindo essa programação nesse domingo. Que Deus venha abençoar ricamente a cada um de vocês. Amigos, amigas, irmãos e irmãs de outras denominações que sempre nos prestigiam, nos dão atenção para este horário, o nosso abraço fraterno em Cristo Jesus a todos, desejando que o amor, a paz, a felicidade de Deus esteja presente na vida e no lar de cada um, e que você possa ter um domingo abençoado na presença do Senhor. A todos que me ouvem perto, pelo AM, aqueles que me ouvem longe, pela internet, nosso abraço e a nossa saudação. Meus colegas aqui do programa, irmão Carlos Jocely, queremos saudar e abraçar também o Edson Dutra, ali na técnica de som, monitorando a mesa de áudio da Rádio Cultura para que você possa ter um excelente som no teu receptor. Paz do Senhor, irmão Carlos Jocely.
1: A paz do Senhor, irmão Carlos, uma satisfação. Mais um domingo estarmos aqui reunidos nesta programação para levar a palavra de Deus aos corações, às vidas que necessitam de uma palavra de ânimo, de conforto a cada vida, a cada coração.
0: E vamos de imediato abrir a parte musical do programa de hoje. Marimota e Paulinho Andara, Sempre Foi Deus. 8:12.

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Ouvimos aí na abertura da parte musical do programa Sempre Foi Deus, Marimota e Paulinho Andara. A paz do Senhor, meu nobre irmão Carlos, passando para informar que no setor da Goulart, hoje às 9 horas, teremos a Escola Bíblica Dominical, a lição de número 12, a reconciliação de Jacó com Esaú. Na direção da lição, na classe masculina, o irmão Paulo Roberto. No comentário, presbítero Éder Neves Leal. Na classe feminina, irmã Sônia Ferreira. Convidamos também para um grande e abençoado culto hoje à noite, às 19 horas. Estará na direção o evangelista João Carlos Flores, pregando a palavra de Deus, o diácono Flávio Constâncio. Estará cooperando no louvor o coral infantil e o grupo da Vila dos Quilcas. Todos são bem-vindos. Deus tem uma bênção para você, evangelista irmão Emerson Carvalho. Está para o interior do município, pelo que fui informado, mas antes deixou esses anúncios aí da escola e também do culto hoje à noite ali no setor da Goulart. Um abraço, amigo, irmão Marconi Severo e esposa, sempre chimarreando nesse horário e na escuta da programação. Paz do Senhor Jesus, peço oração para os meus filhos Tatiane, Josiane, Leonardo e também para os netos Pedro, Isabela e Theo. Que Deus os abençoe. Que todos tenham um domingo abençoado. A irmã Tânia Moura, que está participando da programação. Amigo Ricardo Betim, lá no São Ramão, sempre na escuta da programação. Nosso abraço para ele. Nosso abraço para o irmão Milton da Costa, lá em Santo Antônio das Missões. Está na audiência do programa. E está juntamente com a sua família homenageando a irmã Cledi Costa, esposa do irmão Bica, que na sexta-feira que passou esteve aniversariando. Então receba todos os hinos, a mensagem do programa para o teu elevo espiritual. A irmã Cledi Costa, esposa do irmão Bica aqui do Paraboi, recebam então do irmão Milton Costa e sua família. Também vai a nossa homenagem à irmã Cledi, irmão Bica, que sempre estão na escuta do programa. Também aqui temos mais uma homenagem, por ser amanhã dia 22, teu aniversário, dona Terezinha Rizard. Receba as homenagens do filho Luciano, da nora Tatiele e do neto Joaquim.

0: Kim, que oferecem todo o programa de hoje para o teu elevo espiritual. Olha aí, queremos abraçar então a nossa amiga, Dona Terezinha, esposa do seu Adir, pais do Luciano, meu genro, né, que amanhã estará completando mais um ano de vida. Muitas felicidades, Dona Terezinha, muitos anos de vida, e Deus continue abençoando a sua vida, a vida de toda a tua família, e todos os hinos rodados nesse programa são em homenagem de todos os aniversariantes, em homenagem da Dona Terezinha, que está aniversariando no dia de amanhã. Também é o Edson Arce, Elisete Arce, prazer em saber que vocês estão na audiência da programação. É, estão homenageando a Lidiane Antunes dos Santos, que ontem esteve aniversariando. Receba as homenagens do Edson e da Lisete Arce e todos os hinos para o teu elevo espiritual. Também nosso abraço lá em São Miguel das Missões, o irmão Manuel Fanfa do Amaral, está na audiência do programa, diz que lá também é uma serração bem baixa, bem fechada, e está oferecendo todo o programa de hoje para o elevo espiritual do seu neto Denner, que ontem esteve completando 26 anos de vida. Receba o abraço de toda a família Denner e todos os hinos rodados neste programa para o teu elevo espiritual. Irmão Manuel, mandando um abraço para nós aqui do programa, irmão Carlos Roseli, também o S, e todos os ouvintes que estão ouvindo a programação Boas Novas neste domingo. Olha que o Edson Arce confirmando a audiência. Bom dia na escuta. Bom dia, amigo Edson Arce. Que Deus abençoe. Olha aqui, Paulo Amarílio, né, também participando. Um abraço, irmão Paulo Amarílio. Essa semana ele teve que ser levado às pressas para a cidade de Juiz, né, passou por um procedimento no coração, mas Deus te deu livramento, né, Paulo Amarílio? É hora de você fazer um propósito com Deus, te achegar mais perto de Deus. Deus está te dando a oportunidade. Irmão Paulo Amarílio esteve escrevendo assim: alô Samborja, paz do Senhor, irmão Carlos. Hoje meu filho Plínio Darlan está de aniversário. Eu e a Rose agradecemos a Jesus e queremos abençoar o nosso filho através do programa Boas Novas. Que Jesus lhe dê muitos anos de vida. E peço um hino com o Ciri Carlos. Ele pediu o Grande Oleiro, vamos substituir por Carta do Céu, tá bom, Paulo Amarílio? Sempre participando da programação. Temos aqui o nosso evangelista José Luiz Braga Dornelles participando através do WhatsApp, convidando para o simpósio de evangelismo. A paz do Senhor, meus irmãos, o dia do simpósio está chegando. Será ministrado sobre como melhor conduzir os visitantes de nossas igrejas e como melhor discipulá-los, tendo como base as Santas Escrituras. Evento gratuito e aberto a toda a igreja. Só contribui com os R$30 quem quiser adquirir a apostila. Só contribui com R$10 os participantes do evento que quiserem almoçar na igreja. A apostila está repleta de ensinamentos e será de grande valia para uma pesquisa futura. É, quem se inscrever e quiser apostila ou almoçar na igreja deve remeter o comprovante para o irmão Nelson através do 99974-1924. 99974-1924. Será no dia 27 de junho, 27, próximo domingo, no turno da manhã, tarde e noite. Faça sua inscrição. É, presbítero Rafael Nascimento e a irmã Rosana Nascimento, de Santo Ângelo, os nossos irmãos, é os que estarão participando e desse simpósio, então, que acontecerá no próximo domingo, certamente no templo sede da Igreja Evangélica Assembleia de Deus. O departamento da Unifadesb homenageia a irmã Aline, esposa do pastor Rafael, que hoje está de aniversário. Que Deus vos abençoe grandemente, então, irmão José Luiz Braga Dornelles, participando aqui do programa, trazendo também os anúncios e os avisos. Bom dia, meus irmãos. Aqui cuidando da minha mãe, Maida do Carmo Dias. Rogo as orações da igreja em favor da nossa família. Se possível, peço um hino com o Siri Carlos, irmão Josué Dias, participando da programação. Nosso abraço a irmão Adil Marques, na escuta do programa, certamente ali no trabalho, né? Também o amigo irmão Luiz Flores, ali na banca 15 de novembro, sempre aos domingos trabalhando, ouvindo a programação, sempre trazendo novidades para o povo sambojense. A paz do Senhor, irmão Carlos. Queremos ouvir o hino Carta do Céu. Oferecemos para o nosso mano Cláudio, que esteve aniversariando ontem, e nossa sobrinha Kelly, que está de aniversário hoje. Desejamos que Deus abençoe muito as suas vidas. São os votos de Juvenal, Liliane e família, irmão Carlos Jocely.
1: Muito bem, a partir das 9 horas, Escola Bíblica em todos os setores, na matriz e em todos os setores, inclusive ali no setor da Pentecostal. Ainda estamos na lição de número 10, a experiência transformadora de Jacó. Essa será a lição passada no setor da Pentecostal, mas nos demais locais, a reconciliação de Jacó com Esaú, lição de número 12, então, em todos os setores e na matriz. Vai o nosso abraço para os aniversariantes de hoje, irmã Cledi Costa, e também já transcorrida Gisele Carvalho. Vai os nossos parabéns também a Lidiane Santos pelo aniversário já transcorrido. Na quarta-feira temos culto público ali no setor, e na sexta-feira culto e ensinamento da palavra de Deus. No sábado, escola bíblica para as crianças, e no domingo, escola bíblica para os adultos. Vai o nosso alô, a nossa saudação à grande família Renzi, que sempre estão cooperando para esta programação, na pessoa da dona Tereza Renzi, também do Paulo César Renzi, da Nara Amaral Renzi, Eduardo Renzi, Felipe Renzi, Clodomir Renzi e a chefonaria dona Tereza, né, que sempre está na audiência da programação, por todos os louvores, toda a programação por elevo espiritual de vocês.
0: Muito bem, irmão Carlos Jocely, vamos ouvir mais um hino, então. Vamos estar oferecendo a todos os aniversariantes, em especial lá na estrada do Pessegueiro, no Itacrubi, o Cláudio Guedes, né, filho do irmão Josué, da irmã Eli. Sempre estão na audiência do programa. O Cláudio esteve aniversariando no dia de ontem, certamente saiu uma fumacinha, né, Everton? Não nos convidou, mas certamente um grande churrasco ontem lá na estrada do Pessegueiro. Nosso abraço a toda a família Guedes, especial ao Cláudio, que esteve aniversariando. E no dia de amanhã, a dona Terezinha, mãe do Luciano, que estará completando mais um ano de vida. Para todos eles que pediram, agora como o Juvenal e a Liliane pediram também, irmão Manuel pediu, e eu sei que o Cláudio lá gosta muito, vamos ouvir com o Siri Carlos, Carta do Céu, 8:24.

0: 8:28, é o programa Boas Novas que você ouve aqui pela Rádio Cultura. Você que não está conseguindo ligar nos telefones da rádio, hoje mais uma vez só está funcionando 3431-5469. 3431-5469. Você tem algum aviso, algum recado? Ligue o irmão Carlos Jocelyvai ali na técnica ali e vai estar atendendo você e divulgando a tua comunicação. Um abraço, Paulo Rodrigues, lá em Criciúma, Santa Catarina, mandou uma foto e lá o dia está lindo, está ensolarado. Ligaram, confirmando a audiência lá da Estrada do Pessegueiro, irmã Eli Guedes, irmão Josué, estão em volta do fogão. Diz que hoje apareceu uma geada grande lá no Itacurubi e está muito frio, então eles estão em volta do fogão, tomando um chimarrão e ouvindo o programa Boas Novas. E estão homenageando a neta Kelly Andara, filha do irmão Dilson, que no dia de hoje está aniversariando. Everton, estão confirmando que a festa foi ontem à noite, viu? Carne de ovelha, carne de porco, aí mais um dia desses nos convidam, né, Everton? O Everton Pereira mandando um grande abraço para o Cláudio, para toda a família Guedes também, e todos os familiares do Everton também mandando um abraço para eles.
1: Certamente estão na escuta também nossos parentes lá, um Tito e a irmã
0: Ivanir,
1: né, lá no Itacurubi. Que Deus abençoe a eles, sempre na audiência da programação.
0: Demais irmãos da Vila da Igreja, das demais congregações, também cidade de Itacurubi, sabemos que são muitos os irmãos e simplesmente não participam, né? Mas estão sempre na audiência, ouvindo esta programação. Que Deus abençoe. Bom dia, irmão Carlos, na paz do Senhor, estamos na audiência. Pensa num frio aqui em Sulina, estado do Paraná. Manda uma saudação a todos os que estão na escuta do programa, principalmente a família Pires, no Mato Grande.

Grande Caçacã, Ivaí e na congregação Belém, né? Recebem todos um abraço do irmão Márcio Souza e família desde o sul do estadão do Paraná, fazendo muito frio por lá. É, estado do Paraná, em Guarapuava, faz frio também. Certamente o tio Odil, tia Leonilda, nos ouvindo também lá no interior de São Paulo. Márcio Chaves e família sempre ouvem a programação quando ele não tem que sair, né, para a escola bíblica ou para algum outro lugar. Eles estão ouvindo o programa. Alberi Dias, ouvindo a programação. Bom dia, bastante cerração. Verdade, Alberi. É, o Mauir se atrasou, mas agora chegou. Ó, levantei já, queimado. Um abraço para todos os irmãos aí da cidade de Samboja, para todos os familiares, Samboja e Itacurubi. E um feliz aniversário para o Cláudio lá na estrada do Pessegueiro, no Itacurubi. Receba, Cláudio, então, as homenagens do Mauir e da Cláudia desde Santo André, São Paulo. Mauir mandando um abraço também para sua mãezinha, irmã Alfa Chaves, que reside aqui na cidade de São Borja. Olha aqui o irmão Milton também chimarreando na beira da lareira aí com fogo para se aquecer, né, irmão Milton? Muito lindo esse mate também, tá bom hoje para estar em volta de um fogo. A paz do Senhor, estamos na escuta. Manda um abraço ao pastor Ossiri e a vocês aí do estúdio, é o Charles. Ainda está em São Borja, Charles, ou já está em outros pagos? Depois nos avisa aí. Um abraço para todos vocês, essa família querida que sempre está na audiência do programa. Olha que mais um por aqui, bastante cerração. Ofereço a todos os aniversariantes, contribuintes missionários e os dirigentes do departamento de missões. Os hinos rodados ofereço a todos eles. Se Deus quiser, estaremos juntos no Congresso de Missão. Fraterno abraço, irmão Jorge Borba, desde a Serra Gaúcha. Olha aqui o primo Márcio, ele confirmou audiência. Sim, Carlão, na escuta, saindo daqui a pouco para a EBD. Abraço a todos os ouvintes, especial a todos os familiares, São Borja e Itacurubi, né, Márcio? Abraço para todos vocês aí no interior de São Paulo. Paz do Senhor, meu nobre irmão, estou na escuta do programa Salvador da Bahia, hein? Irmão Gesiel, pastor Gesiel Lemos, na escuta juntamente com a sua família. 24 graus nesse momento a temperatura em Salvador, dia ensolarado, excelente a temperatura, segundo ele aqui. Um abraço, pastor Gesiel, ao senhor e toda a sua família. O seu Adir, confirmando a audiência, agradecendo, bom dia, tomando um chimarrão, escutando boas novas. Muito obrigado pelas homenagens, seu Adir, dona Terezinha, sempre na escuta. Vai um abraço também ao Luciano, a Tatiele, Joaquim, tá na escuta do vovô aí, Joaquim. Daqui a pouco estaremos juntos, se Deus quiser. Um abraço ao pastor Dorasnaldo, irmã Rosane, estão nos ouvindo ali no seu lar, que Deus venha abençoar. Vamos ouvir mais um hino, Edson. Vamos ouvir agora Elias e Leia Silva, Vai Prosperar.

0: programa Boas Novas que você está ouvindo aqui pela Rádio Cultura. Ouvimos aí Vai Prosperar, Elias Eleia Silva.
1: Vai o nosso abraço para o nosso irmão e amigo Pastor Gesial lá na Bahia, que sempre está na audiência da programação, com nossos parentes São Bernardo, São José dos Campos, Criciúma, Santo Anjo e Rosário do Sul, sempre estão na audiência da programação também. Deus abençoe nossos irmãos. Ligou para nós Edilson Schiaffino, nosso amigo, está na audiência da programação e ele pede oração em favor de Sandra Batista Reis, que está em Porto Alegre doente, hospitalizada, mas ele crê na oração da fé e pede oração em favor dela. Também do bairro do Passo, a Daíra Jala e a irmã Cecília estão chimarrando e na escuta da programação Boas Novas. Eles estão homenageando o irmão Luiz Gustavo, que esteve de aniversário.
0: Muito bem, irmão Carlos Jocely, queremos saudar já aqui conosco nos estúdios nosso pastor presidente, pastor Sidney da Silva, nesse amanhecer frio aqui na cidade de Samboy. E a cerração continua, né, pastor? Mas continuam as atividades e certamente agora.

0: a partir das 19 horas. E nas demais congregações, cultos, como no Templo Sede, e nas demais congregações também a partir das 19 horas. Agora 9 horas, Escola Bíblica Dominical em todas as congregações. Na terça-feira, o culto de ensino no Templo Sede, sempre o pastor trazendo o ensino da Palavra de Deus para todos os irmãos. Paz do Senhor, pastor Sidney.
1: Paz do Senhor, irmão Carlos Augusto, ao nosso irmão Carlos Jusceli, e saudando os nossos apresentadores do programa Boas Novas, nós saudamos a todos os queridos e amados irmãos que estão aí sintonizados com a nossa programação, aí ouvindo através da nossa Rádio Cultura, desejando que Deus venha abençoar ricamente a vida de cada um ouvinte, amigos, pessoas simpatizantes que de todas as regiões, de todos os lugares, estão sempre aos domingos acompanhando o nosso programa. Estamos aí nesta manhã fria, né? Bastante cerração, como desde cedo já o irmão Carlos estava anunciando aí em nossa região, a fronteira, a beira do Rio Uruguai, sempre é assim no inverno, né? Mas agradecemos a Deus por tudo e estamos alegres e felizes. Deus tem abençoado. Estivemos ontem à noite num grande e abençoado culto ali onde houve a abertura do pré-congresso dos jovens e adolescentes, irmão Carlos. Foi um trabalho unificado junto e foi uma benção, um lindo coral de jovens e adolescentes louvando ao Senhor. Também a participação do cantor, o irmão Pablo, ali de Poçadas do Campo, onde está o missionário pastor Itiel, louvando ao Senhor. E o evangelista, o irmão, que está pregando a palavra de Deus ali da cidade de Gravataí, tem sido uma benção, foi um culto abençoado, jovens. A igreja se alegrou na presença de Deus, foi bênção do Senhor nosso Deus. E hoje à noite, mais um grande culto ali no setor do Paço, onde será o encerramento, então, do pré-congresso, com início às 19 horas. Também em nosso tempo sede, também temos um grande culto hoje à noite, onde estaremos ali louvando ao Senhor Jesus, a igreja, adorando ao Senhor. E nos demais setores também, onde temos os cultos no domingo à noite, os irmãos são muito bem-vindos para participar das bênçãos de Deus, né? E deixamos aí o convite a todos para, no decorrer da semana, participar dos nossos cultos, especialmente na terça, nosso culto de ensino da Palavra de Deus, e não esquecendo também do nosso seminário, né, que já foi divulgado aqui, nosso irmão Nelson, pastor Rafael, que estão na frente desse projeto de evangelização, de capacitação, de preparação para melhor recepcionarmos e também encaminharmos os novos crentes, discipulando. Vai ser bênção de Deus, então já está sendo divulgado, já foi aqui anunciado, e nós contamos com a participação de todos os irmãos que desejam melhor se preparar para nós atendermos e fazermos a obra do Senhor nosso Deus.
0: Muito bem, então, todos convidados, né, para participar das atividades da Igreja Evangélica Assembleia de Deus em nossa cidade. Desde Joinville, primo Osorinho Chaves, bom dia, estamos na escuta. Um abraço a vocês aí do programa e também lá para o nosso Itacurubi, Osorinho Chaves, irmã Edmara, seus familiares moram distante, mas sempre estão acompanhando a programação Boas Novas. A paz do Senhor Jesus Cristo, estamos na escuta com a família. Gostaria de homenagear a minha mãe Terezinha Andrade, que no dia 23 estará de aniversário. Que Deus derrame as mais ricas bênçãos sobre a vida dela. Irmão Everton Pereira, então, homenageando a mãe Terezinha Andrade, que estará de aniversário agora no próximo dia 23. Um abraço, nossa saudação. Também o irmão Cristiano Mancide, sua família sempre estão na escuta, também sua mãezinha, sempre os irmãos estão ouvindo a programação. O amigo Otaviano, na Estância do Sossego, lá no Rincão de Santana, também sempre está participando do programa, sempre está ouvindo o programa Boas Novas. Vai o nosso abraço a você, Otaviano, toda a sua família, que Deus abençoe o domingo de vocês. Também meu abraço, meus grandes amigos, a Dona Maria, seu Otacílio, ali no bairro do Paraboi, sempre participando, são colaboradores também do programa. Nosso abraço, que Deus venha abençoar ricamente.

0: os nossos queridos irmãos. Nesse momento, então, passo para o pastor presidente, pastor Sidney da Silva, estará nos trazendo a mensagem da palavra de Deus. No final, pastor Sidney, orando por todos nós, para que Deus continue nos abençoando, nos dando saúde e graça, né, irmão Carlos, juntamente com os nossos familiares, e abençoando e orando por todos os pedidos. São muitos, a gente sabe que são muitas as necessidades, é época de muito vírus, muita gripe, muito problema respiratório, mas cremos na palavra de Deus que Deus ainda hoje pode dar a vitória a cada um de vocês que estão precisando de uma oração, precisando que Deus abençoe a vida de vocês.
1: Também queremos aproveitar, irmão Carlos, felicitar a todos os aniversariantes que já foram mencionados na manhã de hoje na nossa programação, que Deus venha abençoar cada um de uma maneira muito especial e que Deus possa coroar de bênção, de paz, alegria e multiplicação de anos na presença do Senhor nosso Deus. Queremos nesse momento também compartilhar de um texto da palavra de Deus que está no livro de Romanos, capítulo de número 6 e o versículo de número 14, um versículo muito importante que nos diz: porque o pecado não terá domínio sobre vós, pois não estáis debaixo da lei, mas debaixo da graça. Interessante que esse texto, essa passagem, ela fala da graça, que é tão importante, que é um favor sem exigir nenhuma recompensa e nenhum mérito humano. É um favor que recebemos sem que nós tenhamos qualquer tipo de merecimento. Graças a Deus por isso. Se houver qualquer ato compensador, ou talvez algum tipo de pagamento, por mais ligeiro ou inadequado, não se trata mais da graça. A graça é algo que em Deus, que se encontra no âmago de todas as suas atividades remidoras, é Deus baixando-se e estendendo, alcançando a sua mão, inclinando-se desde as alturas de sua majestade, a fim de tocar e segurar a nossa pobreza, a nossa miséria. E a Bíblia, ela estabelece um grande contraste entre a lei e a graça. Interessante que quando observamos na primeira vez, irmãos, que a lei foi aplicada, 3.000 pessoas morreram. Está lá em Êxodo 32 e 28. Mas na primeira vez que a graça foi proclamada, 3.000 pessoas foram salvas, em Atos capítulo 2 e o versículo 41. Por ocasião da inauguração do templo de Salomão, na época da lei, 120 sacerdotes não puderam ministrar, porque a glória do Senhor encheu a casa de Deus. Foi algo tremendo a presença de Deus, em que não puderam entrar, não puderam adentrar adentro da casa de Deus por causa da glória do Senhor. E por ocasião da inauguração da igreja do Senhor, no dia de Pentecoste, na época da graça, cerca de 120 pessoas foram cheias do Espírito Santo de Deus, prontas para ministrar com autoridade, com ousadia, a mensagem genuína da palavra do Senhor nosso Deus. Queridos, a lei, ela revela Deus proibindo, ela demonstra Deus trazendo exigências, regras, decretos, mas a graça revela Deus rogando e concedendo, alcançando. Na lei, o mundo todo é declarado culpado diante de Deus, mas na graça todos podem ser justificados de uma forma gratuita, de uma forma mediante a redenção que há na pessoa bendita e maravilhosa de nosso Senhor Jesus Cristo. A lei, ela promulgou o ministério da morte, mas a graça promulgou o ministério da vida a todos os homens. Glórias a Deus por isso. A lei, por exemplo, ela trouxe maldição, Gálatas 3:10. Mas a graça trouxe a bênção, trouxe a grande misericórdia do Senhor. Também a lei afasta o homem de Deus, mas a graça aproxima o homem de Deus. A lei diz olho por olho, dente por dente, mas a graça diz: se qualquer te bater na face direita, oferece-lhe também a outra face. Isto é a graça do Senhor nosso Deus. A lei diz: amarás a teu próximo e aborrecerás o teu inimigo. Mas a graça diz: amai a vossos inimigos, bendizei os que vos maldizem, fazei bem aos que vos odeiam e orai pelos que vos maltratam e vos perseguem. Sim, isto é um mandamento da palavra de Deus. Pois a lei diz: maldito aquele que não confiar, as palavras desta lei, não as cumprindo. A graça diz: abençoai e não amaldiçoeis. Prezados, queridos irmãos, amigos que nos ouvem, que nos acompanham nesta manhã de domingo, olhando para o apóstolo Paulo, que viveu nesses dois polos diferentes, o polo da lei e o polo da graça, aliviado disse: porque o pecado não terá domínio sobre vós, pois não estáis debaixo da lei, mas debaixo da graça. Sim, porque o pecado não terá domínio, disse ele, sobre vós, pois não estáis debaixo da lei, mas debaixo da graça. Glórias a Deus por isso. Louvamos ao Senhor nosso Deus, porque hoje nós podemos estar debaixo desta graça, este favor que nós não somos merecedores. Não somos dignos, mas a bondade, a misericórdia de Deus nos abraçou. Coisa boa é quando podemos sentir a graça de Deus nos abraçando, nos aproximando da presença de Deus. A graça é este favor tão grande que nós não somos dignos, mas pela bondade, por causa do amor de Deus, que a palavra de Deus diz que Deus amou o mundo de tal maneira que deu seu Filho unigênito para que todo aquele que nele crê não pereça, mas tenha vida eterna. Glórias a Deus por nós termos esse grande favor que Deus nos ofereceu gratuitamente. Nós não precisamos comprar esse favor de Deus. Nós não precisamos pagar esse favor de Deus, mas Deus nos deu gratuitamente, através dos méritos de Cristo Jesus, o nosso Salvador da nossa vida, da nossa alma. Que nesta manhã você possa ser abraçado por esta graça. Enquanto ministramos a palavra de Deus, a graça possa alcançar a sua vida, a graça de Deus possa alcançar o seu lar, a graça de Deus possa alcançar a sua casa, os seus filhos, enfim, os seus projetos, seus sonhos, que a graça de Deus possa invadir a sua alma, o seu coração, e você possa se sentir amado por Jesus, possa se sentir feliz por ter o privilégio da graça de Deus alcançar a sua vida, alcançar o perdão, a paz, a esperança e uma certeza e uma convicção de que temos uma morada feliz com Cristo um dia nas mansões celestiais. Glórias seja dada ao seu nome. Prezado irmão, prezado ouvinte da palavra do Senhor, receba esse favor de Deus, receba esta palavra, porque o pecado não terá domínio sobre vós. Até porque o apóstolo Paulo, ou melhor, o escritor do livro de Romanos, ele diz: portanto, agora, nenhuma condenação mais há para aqueles que estão em Cristo Jesus, que não andam mais segundo a carne, mas segundo o Espírito. Sim, meu querido, a palavra de Deus também nos diz no livro de Romanos, no capítulo 6, ainda, nos versículos que se seguem, que o 23, porque o salário do pecado é a morte, mas o dom gratuito de Deus é a vida eterna por Cristo Jesus. Deus não deixou o homem encerrado sob o jugo e o fardo do pecado, mas o favor, a graça de Deus, estendeu de geração a geração, por meio de nosso Senhor e Salvador Jesus Cristo. Receba Ele, creia, aceite Ele, abra o seu coração e deixa que a graça invada a sua alma, a sua vida, e você terá uma paz verdadeira que está em Cristo Jesus, e o seu perdão, que é o que nos garante uma vida eterna feliz com Deus. Querido Deus, maravilhoso Pai, te louvamos, te agradecemos pelo privilégio de podermos transmitir a tua palavra a tantos ouvintes, amigos que estão acompanhando a nossa programação. Estenda o teu olhar e a tua graça sobre a vida de todos os ouvintes, aqueles que se encontram enfermos, aqueles que se encontram passando por algum momento difícil. Deus, através da tua graça, alcance esta vida, esse coração amargurado, triste, abatido, Senhor, e que a tua graça possa, Senhor, alegrar a sua alma, o seu coração. Abençoa todos, nós pedimos as tuas bênçãos e agradecemos por tudo, e dá a todos um domingo abençoado, em nome de Jesus. Amém.
0: Vai nosso abraço, nossa saudação, irmão José Luiz e sua esposa em Itajaí, Santa Catarina. Estamos na audiência. Que Deus abençoe a toda a igreja de Jesus na terra. Nosso abraço ao nosso irmão que lá de Santa Catarina também está acompanhando a programação Boas Novas. Só nos resta agradecer a todos que estiveram conosco nessa hora de programação, convidar-te. Querendo Deus, no próximo domingo estaremos aqui para mais um programa Boas Novas. Bom dia, irmãos e ouvintes, na paz do Senhor.
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9: 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Queridos irmãos e irmãs, é muito bom nos encontrarmos na casa do Senhor, no seu dia, o dia em que celebramos o verdadeiro amor que se derrama por todo o povo que clama a presença do Senhor, na certeza que o Senhor está aqui, que Ele nos chamou. Em pé, iniciamos a Santa Missa cantando.
10: Número 24.

0: Em nome do Pai, do Filho e do Espírito Santo.
1: Amém.
0: O Deus da esperança que nos cumula de toda alegria e paz em nossa fé, pela ação do Espírito Santo, esteja convosco.
1: Bendito seja Deus que nos reuniu no amor de Cristo.
0: Queridos irmãos e irmãs, sejamos bem-vindos aqui ao Templo da Igreja Matriz. Nossa saudação especial também aos ouvintes pela Rádio Cultura. No início desta celebração eucarística, peçamos a conversão do coração, ponte de reconciliação em comunhão com Deus e com os irmãos e irmãs. Assim, de coração contrito e humilde, aproximemos-nos do Deus justo e santo, para que tenha piedade de nós, pecadores.
2: Número 42.

0: Deus Todo-Poderoso, tenha compaixão de nós, perdoe os nossos pecados e nos conduza à vida eterna.
1: Amém.
0: Amém.
2: Número 49.

0: oremos. Concedei-nos, Senhor, a graça de sempre temer e amar o vosso santo nome, pois nunca cessais de conduzir os que firmais solidamente no vosso amor. Por nosso Senhor Jesus Cristo, vosso Filho, que é Deus, e convosco vive e reina, na unidade do Espírito Santo, por todos os séculos dos séculos.
1: Amém. Podemos sentar, atentos, ouçamos as leituras.
2: Leitura do livro do profeta Jeremias. Jeremias disse: eu ouvi as injúrias de tantos homens e os vi espalhando o medo em redor. Denunciai-o, denunciemo-lo. Todos os amigos observavam minhas falhas. Talvez ele cometa um engano e nós poderemos apanhá-lo e desforrar-nos dele. Mas o Senhor está ao meu lado como forte guerreiro. Por isso, os que me perseguem cairão vencidos. Por não terem tido êxito, eles se cobrirão de vergonha. Eterna infâmia que nunca se apaga. Ó Senhor dos Exércitos, que provas o homem justo e vês os sentimentos do coração, rogo-te, me faças ver tua vingança sobre eles, pois eu te declarei a minha causa. Cantai ao Senhor, louvai o Senhor, pois ele salvou a vida de um pobre homem das mãos dos maus. Palavra do Senhor.
1: Graças a Deus. Atendei-me, ó Senhor, pelo vosso imenso amor.
3: Atendei-me, ó Senhor, pelo vosso imenso amor.
1: Por vossa causa é que sofri tantos insultos, e o meu rosto se cobriu de confusão. Eu me tornei como um estranho a meus irmãos, como estrangeiro para os filhos de minha mãe. Pois meu zelo e meu amor por vossa casa me devoraram como fogo abrasador.
3: Atendei-me, ó Senhor, pelo vosso imenso amor.
1: Por isso elevo para vós minha oração. Nesse tempo favorável, Senhor Deus, respondei-me pelo vosso imenso amor, pela vossa salvação que nunca falha. Senhor, ouvi-me, pois suave é vossa graça, ponde os olhos sobre mim com grande amor.
3: Atendei-me, ó Senhor, pelo vosso imenso amor.
1: Humildes, vede isto e alegrai-vos, o vosso coração reviverá. Se procurardes, ó Senhor, continuamente, pois nosso Deus atende a prece dos seus pobres, e não despreza o clamor de seus cativos. Que céus e terra glorifiquem, ó Senhor, com o mar e todo ser que neles vive.
3: Atendei-me, ó Senhor, pelo vosso imenso amor.
4: Leitura da carta de São Paulo aos Romanos. Irmãos, o pecado entrou no mundo por um só homem. Através do pecado entrou a morte. e a morte passou para todos os homens, porque todos pecaram. Na realidade, antes de ser dada a lei, já havia pecado no mundo. Mas o pecado não pode ser imputado quando não há lei. No entanto, a morte reinou desde Adão até Moisés, mesmo sobre os que não pecaram, como Adão, o qual era a figura provisória daquele que devia vir. Mas isso não quer dizer que o dom da graça de Deus seja comparável à falta de Adão. A transgressão de um só levou a multidão humana à morte, mas foi de modo bem superior que a graça de Deus, ou seja, o dom gratuito concedido através de um só homem, Jesus Cristo, se derramou em abundância sobre todos. Palavra do Senhor.
1: Graças a Deus.

0: Senhor esteja convosco.
1: Ele está no meio de nós.
0: Proclamação do Evangelho de nosso Senhor Jesus Cristo, segundo Mateus.
1: Glória a vós, Senhor.
0: Naquele tempo, disse Jesus aos seus apóstolos: Não tenhais medo dos homens, pois nada há de encoberto que não seja revelado, e nada há de escondido que não seja conhecido. O que vos digo na escuridão, dizei-o à luz do dia. O que escutais ao pé do ouvido, proclamai-o sobre os telhados. Não tenhais medo daqueles que matam o corpo, mas não podem matar a alma. Pelo contrário, temei aquele que pode destruir a alma e o corpo no inferno. Não se vendem dois pardais por algumas moedas? No entanto, nenhum deles cai no chão sem o consentimento do vosso Pai. Quanto a vós, até os cabelos da vossa cabeça estão contados. Não tenhais medo, vós valeis muito mais que pardais. Portanto, aquele que se declarar a meu favor diante dos homens, também eu me declararei em favor dele diante do meu Pai que está nos céus. Aquele, porém, que me negar diante dos homens, também eu o negarei diante do meu Pai que está nos céus. Palavra da salvação.
1: Glória a vós, Senhor.

Queridos irmãos e irmãs, palavra de Deus que nós ouvimos nesse 12º domingo do tempo comum da nossa igreja, nos coloca diante de uma das realidades, das experiências mais universais da vida humana, diria, uma das experiências mais humanas que nós podemos sentir: o medo. Todos nós carregamos no nosso coração medo. São muitos: medo do sofrimento, medo da doença, medo da rejeição, medo da solidão, inclusive o próprio medo da morte, do futuro. Mas também existe o medo de assumir a nossa própria fé, de testemunhar a nosso Senhor Jesus Cristo no mundo que parece muitas vezes caminhar numa direção totalmente contrária ao Santo Evangelho. Por isso, não é por acaso que Jesus vai repetir várias vezes no Evangelho de hoje: não tenhais medo. Não apenas como uma palavra de conforto, mas como um mandato, com uma ordem para cada um de nós. Esta ordem, este grande convite a realmente cultivarmos essa confiança filial junto a Deus, que é nosso Pai. Se final de semana passado nós éramos convidados a não sermos mero espectadores, a não sermos mais um entre a multidão, mas a acolher o chamado que o Senhor realiza a cada um de nós, a falar este sim sincero de discípulo e de apóstolo do Senhor, hoje Ele nos convida a nós vivermos de tal forma, se nós queremos assumir este apostolado, se nós queremos assumir este discipulado, nós precisamos viver como tal. E Jesus, Ele vai assim preparando os seus discípulos, vai assim preparando a cada um de nós, nos mostrando a realidade. O Senhor, Ele não nos ilude, Ele não mente para nós, mas Ele deixa tudo às claras. Por isso que Ele vai dizer, e a sua promessa não é de glórias e de aplausos, mas é de que pela cruz nós também alcançaremos a eternidade. Por isso, a promessa que o Senhor realiza para nós não é a ausência de tempestades, não é a ausência de dores, de sofrimentos, de tribulação, mas é a certeza da sua presença permanente e constante aos nossos lados. É a certeza de que com Ele nós encontraremos verdadeiramente o nosso refúgio e a nossa salvação. Entretanto, se nós realmente reconhecemos o Senhor como nosso refúgio e a nossa salvação, nós temos como discípulos o dever de anunciá-lo e de proclamá-lo a todos os lugares, a todos os ambientes, aonde nós estamos. E aqui está talvez uma das tentações mais perigosas que o medo pode nos trazer: a tentação de nós nos calarmos, de nós nos silenciarmos com a nossa fé diante daquilo que o mundo vai nos colocar. Porque a verdade do Evangelho, ela é, às vezes, muito dura para cada um de nós. Quando nós confrontamos aquilo que o Senhor pede a cada um de nós, é inevitável nós não nos mexermos, porque é necessário nós renunciarmos, nós deixarmos de lado muitas coisas. E às vezes, por comodismo, nós queremos apenas silenciar. Ou mais ainda, como dizia
ontem lá na comunidade Nossa Senhora Aparecida e aqui na Igreja Matriz. Existe um ditado popular que, ao mesmo tempo que ele é verdadeiro, ele se torna muito perigoso para nós cristãos. E se diz que futebol, política e religião não, que não se discute. Ao mesmo tempo que é muito verdadeiro, porque não se discute, ele pode se tornar muito perigoso, pois leva-nos, muitas vezes, a nos silenciarmos diante de muitas barbáries que o mundo vai nos apresentando. Nós temos, sim, o dever de anunciar e de proclamar a nossa fé, de proclamar e falar, testemunhar tudo aquilo que o Senhor pede. Por isso que não adaptemos o Evangelho ao mundo, mas anunciemos-nos com coragem e com a certeza de que o Senhor é este que está sempre conosco. Nós não somos os donos da verdade, mas nós precisamos anunciar aquele que é a verdade, o caminho e a vida, que é nosso Senhor Jesus Cristo. Sabendo-nos deste grande mandato que o Senhor fala a cada um de nós. O que eu digo na escuridão, dizei-o à luz do dia. O que escutais ao pé do ouvido, proclamai-o sobre os telhados. Aquilo que nós apreendemos do Senhor, aquilo que o Senhor fala para nós no mais íntimo do nosso coração, precisa ser anunciado e proclamado. Não só com palavras, talvez as palavras sejam até as menos necessárias, mas com o nosso testemunho de vida, com a nossa coerência de vida, de vivenciarmos realmente como apóstolos e discípulos de nosso Senhor. Só que viver como apóstolo, viver como discípulo do Senhor, muitas vezes vai nos levar também a nós sermos caluniados, a nós sermos injuriados, a nós sermos maltratados, a falarem mal de nós, às vezes espalharem fofocas de nós. Mas é diante desse sentimento, que um sentimento que Jeremias sofreu na sua própria pele, na sua própria vida, que assim como Jeremias, nós somos convidados a falar. O Senhor está ao meu lado, como um forte guerreiro. Eis o grande segredo dos santos, talvez aí o grande segredo para nós também seguirmos, de reconhecermos de que é o Senhor que está ao nosso lado, que é o Senhor quem permanece conosco, que é a nossa segurança e o nosso refúgio. E diante das coisas que o mundo fala, nós não precisamos ter medo. Como o próprio Senhor diz, não tenhamos medo dos homens que podem matar os corpos, mas sim, tenhamos medo daquele que pode matar a nossa alma. Tenhamos medo daquele que pode tirar a nossa salvação. E aquele que pode tirar a nossa salvação somos nós mesmos, por muitas vezes vivermos não conforme o Senhor pede a cada um de nós. Por isso que na segunda leitura da carta de São Paulo aos Romanos, ele vai dizer-nos que se por um homem, Adão, o pecado entrou ao mundo, marcando a alma humana com esse pecado, com esta mancha que carrega a cada um de nós até os dias de hoje, esta mancha que traz esta falsa sensação, muitas vezes, de liberdade, que nos traz esses sentimentos de egoísmo, de autossuficiência, é também por um homem, o novo Adão, o Cristo Senhor, que entrou a graça no mundo, que entrou a salvação, que entrou aquele que vem nos redimir e nos elevar à eternidade, não pelos nossos méritos, não por aquilo que nós fazemos,
mas pela sua própria misericórdia, por seu amor derramado sobre cada um de nós. E é esta certeza da graça do Senhor, que a última palavra não pertence à morte, mas é de Deus da vida eterna, que nós somos chamados a sempre mais a reconhecer nele a nossa salvação e a anunciar ele a todos, aqueles que estão próximos de nós, mas também aqueles que estão mais distantes. E é justamente aqui que nós encontramos o coração do Evangelho, porque Jesus não pede apenas para que nós enfrentamos as dificuldades com coragem, mas ele nos mostra também o motivo para que nós possamos ter esta confiança nele. Ele vai dizer-nos: até os cabelos da vossa cabeça estão contados. O Senhor conhece o mais íntimo da nossa vida, o mais íntimo dos nossos corações, as nossas aspirações, os nossos desejos, os nossos medos, as nossas vontades, tudo aquilo que está lá no fundo, o Senhor conhece. Mas como às vezes é difícil de nós compreendermos isto, o Senhor exemplifica com esta imagem. Ele sabe até quantos fios de cabelo tem nas nossas cabeças. Imagina, queridos irmãos e irmãs, se nós parássemos agora para contar quantos fios de cabelos nós temos. Nós nos perderíamos, levaríamos uma eternidade. Pois bem, é o Senhor, o Deus do universo, o nosso Redentor, sabe tudo. E sabe tudo. Do qual nós somos chamados a Ele, a depositar a nossa confiança, a acreditarmos e a crermos realmente na providência amorosa de Deus para conosco. Deus não nos deixará faltar nada para aqueles que são fiéis a Ele. Por isso, queridos irmãos e irmãs, todo aquele que se declarar em favor diante de Deus, dos homens, também ele nos diz que irá se declarar a favor de cada um de nós, diante do Pai que está nos céus. Por isso, não tenhamos medo de testemunhar a nosso Senhor Jesus Cristo, a declarar a nossa fé e a nos mostrar como cristãos verdadeiros, porque é diante de Deus que o Pai vai se declarar a favor também de cada um de nós. É diante de Deus para quem nós precisamos, novamente na linguagem popular, prestar contas. E Ele cobrará. Por isso, queridos irmãos e irmãs, este é o grande desafio que a liturgia de hoje nos faz. De nós unirmos a coragem com a confiança. A coragem de anunciá-lo e de proclamá-lo em todos os lugares. E a confiança de reconhecer que é no Senhor que nós encontramos a nossa salvação. E tenhamos esta coragem, irmãos, lá na nossa escola, viver verdadeiramente como um jovem cristão. Aqui na igreja, vivermos como fiéis cristãos. Lá no nosso trabalho, vivermos as nossas relações como cristãos. Lá na nossa família, como cristãos. Nós não podemos separar o nosso ser humano com o nosso ser cristão. Ele precisa ser unificado cada vez mais. Não existe um dentro da igreja e um fora da igreja. Nós precisamos proclamar e anunciar a Cristo sempre, em todos os lugares.

0: professemos a nossa fé. Creio em Deus Pai Todo-Poderoso, Criador do céu e da terra, e em Jesus Cristo, seu único Filho, nosso Senhor, que foi concebido pelo poder do Espírito Santo,
1: nasceu da Virgem Maria,
0: padeceu sob Pôncio Pilatos, foi crucificado, morto e sepultado, desceu à mansão dos mortos, ressuscitou o terceiro dia, subiu aos céus, e está sentado à direita de Deus Pai Todo-Poderoso, de onde há de vir julgar os vivos e os mortos. Creio no Espírito Santo, na Santa Igreja Católica, na comunhão dos santos, na remissão dos pecados, na ressurreição da carne e na vida eterna. Amém. Elevemos a Deus as nossas preces, as nossas súplicas, e após cada prece, digamos:
1: Cristo, ouvi-nos. Cristo, atendei-nos.
0: Cristo, ouvi-nos. Cristo, atendei-nos.
2: Para que Cristo guie a Igreja, povo de Deus, ela que seja preenchida de coragem audaciosa, esperança e alegria, para que ajude a humanidade a vencer seus medos, as trevas e a morte, rezemos.
1: Cristo, ouvi-nos. Cristo, atendei-nos.
2: Para que Cristo, o servo sofredor, nos ajude a superar com paciência, perseverança e amor os dramas que afligem o mundo atual, rezemos.
1: Cristo, ouvi-nos. Cristo, atendei-nos.
2: Para que Cristo, o verdadeiro bem-aventurado, dê discernimento à humanidade diante dos bombardeios da informação, das más notícias e das crueldades, rezemos.
1: Cristo, ouvi-nos. Cristo, atendei-nos.
2: Para que Cristo, que vê os sentimentos do coração, afaste-nos de todo o medo e de toda a escuridão, a fim de que sejamos testemunhas da força e do grande amor do Senhor, rezemos.
1: Cristo, ouvi-nos. Cristo, atendei-nos.
0: Por isso nós elevamos ao Pai Santo, por Cristo nosso Senhor. Amém.
1: Façamos agora a nossa oferta, ofertando a nossa vida ao Senhor. Enquanto isso, vamos cantar.
3: Número 144.

0: Orai, irmãos e irmãs, para que o meu e o vosso sacrifício seja aceito por Deus Pai Todo-Poderoso.
1: Receba, o Senhor, por tuas mãos este sacrifício, para a glória do seu nome, para nosso bem e de toda a sua santa Igreja.
0: Acolhei, Senhor, nós vos pedimos este sacrifício de louvor e de reconciliação, e fazei que por ele, purificados, nos ofereçamos o afeto de um coração que vos agrade. Por Cristo nosso Senhor.
1: Amém.
0: O Senhor esteja convosco.
1: Ele está no meio de nós.
0: Corações ao alto.
1: O nosso coração está em Deus.
0: Demos graças ao Senhor nosso Deus.
1: É nosso dever e nossa salvação.
0: Na verdade, é digno e justo, é nosso dever e salvação dar-vos graças. Sempre em todo lugar, Senhor Pai Santo, Deus Eterno e Todo-Poderoso, vós nos concedeis a cada momento que mais nos convém, e conduzis a vossa Igreja por admiráveis e diversos caminhos. Vós não cessais de ajudá-la com a força do Espírito Santo, para que sempre fiel ao vosso amor, jamais deixe de invocar-vos na tribulação, nem se esqueça de louvar-vos na alegria. Por Cristo, Senhor nosso, por isso, associado aos coros dos anjos, nós os louvamos com alegria, cantando a uma só voz.

Na verdade, vós sois santo, ó Deus do universo, e tudo que criastes proclama o vosso louvor. Porque, por Jesus Cristo, vosso Filho e Senhor nosso, e pela força do Espírito Santo, dais vida e santidade a todas as coisas, e não cessais de reunir para vós um povo, que vos ofereça em toda parte, do nascer ao pôr do sol, um sacrifício perfeito. Por isto, ó Pai, nós vos suplicamos, santificai pelo Espírito Santo as oferendas que vos apresentamos

Do mesmo modo, no fim da ceia, ele tomou o cálice em suas mãos, pronunciou a bênção de ação de graças e o deu aos seus discípulos, dizendo: tomai todos e bebei. Este é o cálice do meu sangue, o sangue da nova e eterna aliança, que será derramado por vós e por todos, para a remissão dos pecados. Fazei isto em memória de mim.

0: Mistério da fé.
1: Anunciamos, Senhor, a vossa morte e proclamamos a vossa ressurreição. Vinde, Senhor Jesus.
0: Celebrando agora, ó Pai, o memorial da paixão redentora do vosso Filho, da sua gloriosa ressurreição e ascensão ao céu, enquanto esperamos sua nova vinda, nós vos oferecemos em ação de graça esse sacrifício vivo e santo.
1: Aceitai, ó Senhor, a nossa oferta.
0: Olhai com bondade a oblação da vossa Igreja e reconhecei nela o sacrifício que nos reconciliou convosco. Concedei que, alimentando-nos com o corpo e o sangue do vosso Filho, repletos do Espírito Santo, nos tornemos em Cristo um só corpo e um só Espírito.
1: O Espírito nos una num só corpo.
0: Que o mesmo Espírito faça de nós uma eterna oferenda, para alcançarmos a herança com os vossos eleitos. A Santíssima Virgem Maria, Mãe de Deus, São José, seu Esposo, os vossos santos apóstolos e gloriosos mártires, São Francisco de Borja, e todos os santos que não cessam de interceder por nós na vossa presença.
1: Fazei de nós uma perfeita oferenda.
0: Nós vos suplicamos, Senhor, que esse sacrifício da nossa reconciliação estenda a paz e a salvação ao mundo inteiro. Confirmai na fé e na caridade a vossa Igreja, que caminha neste mundo com o vosso servo, o Papa Leão, o nosso Bispo Clésio, os bispos do mundo inteiro, os presbíteros e diáconos, os outros ministros e o povo por vós redimido. Atendei propício às preces desta família, que reunistes em vossa presença. Reconduzi a vós, Pai de misericórdia, todos os vossos filhos e filhas, dispersos pelo mundo inteiro.
1: Lembrai-vos, ó Pai, da vossa Igreja.
0: Acolhei com bondade no vosso reino os nossos irmãos e irmãs que partiram desta vida e todos os que morreram na vossa amizade. Unidos a eles, esperamos também nós saciar-nos eternamente da vossa glória. Por Cristo, Senhor nosso, por Ele dais ao mundo todo o bem e toda a graça. Por Cristo, com Cristo e em Cristo, a vós, Deus Pai Todo-Poderoso, na unidade do Espírito Santo, toda honra e toda glória, por todos os séculos dos séculos.
1: Amém.
0: Obedientes à palavra do Salvador e formados pelo seu divino ensinamento, ousamos dizer, Pai nosso, que estais nos céus, santificado seja o vosso nome. Venha a nós o vosso reino. Seja feita a vossa vontade, assim na terra como no céu. O pão nosso de cada dia nos dai hoje. Perdoai-nos as nossas ofensas, assim como nós perdoamos a quem nos tem ofendido. E não nos deixeis cair em tentação, mas livrai-nos do mal.

0: livrai-nos de todos os males, ó Pai, e dai-nos hoje a vossa paz. Ajudados pela vossa misericórdia, sejamos sempre livres do pecado e protegidos de todos os perigos, enquanto aguardamos a feliz esperança e a vinda do nosso Salvador Jesus Cristo.
1: Vossa é o reino, o poder e a glória para sempre.
0: Senhor Jesus Cristo, dissestes aos vossos apóstolos: eu vos deixo a paz e vos dou a minha paz. Não oreis os nossos pecados, mas a fé que anima a vossa igreja. Dai-lhe segundo o vosso desejo a paz e a unidade. Vós que sois Deus, com o Pai e o Espírito Santo.
1: Amém.
0: A paz do Senhor esteja sempre convosco.
1: O amor de Cristo nos uniu.
2: Cordeiro de Deus,
1: que tirais o pecado do mundo, tende piedade de nós. Cordeiro de Deus, que tirais o pecado do mundo, tende piedade de nós. Cordeiro de Deus, que tirais o pecado do mundo, dai-nos a paz.
0: Provai e vede como o Senhor é bom, feliz quem nele encontra o seu refúgio. Eis o Cordeiro de Deus, que tira o pecado do mundo.
1: Senhor, eu não sou digna de que entreis em minha morada, mas dizei uma palavra e serei salva. Vamos nos aproximar da mesa eucarística. Vamos receber o Senhor, o nosso Deus. Enquanto isso, cantemos.

0: Os olhos de todos esperam em vós, Senhor, e vós lhe dais alimento em tempo oportuno. Oremos. Renovados pelo alimento do precioso corpo e sangue do vosso Filho, imploramos a vossa misericórdia, Senhor. Dai-nos receber, resgatados para sempre, a salvação que celebramos fielmente. Por Cristo, nosso Senhor.
1: Amém.
0: Vamos sentar um pequeno momento, queridos irmãos. Queridos irmãos e irmãs, gostariam somente de fazer um esclarecimento bem breve. De tempos em tempos, surgem algumas conversas. Como que o padre não faz nada? E é necessário esclarecer um pouquinho sobre a vida de um padre, tá bem? Para que isso não seja repetido entre a comunidade cristã. Recordar que aqui na paróquia nós temos três padres: Padre Rafael, Padre Pedro e Padre Vanderlei. Padre Pedro é vigário paroquial da paróquia Nossa Senhora da Conceição, no bairro do Passo, além das duas paróquias. Padre Vanderlei atualmente está em Porto Alegre, fazendo tratamento de radioterapia. Ele está com câncer. Rezemos por ele. E eu, Padre Rafael, que sou pároco aqui da paróquia. Às vezes aparece somente o padre na missa, mas a missa é uma pequena ponta do iceberg do que a vida é de um sacerdote. Além da responsabilidade pastoral, eu tenho responsabilidade jurídica pela igreja. Eu respondo civilmente por tudo que acontece nas nossas mais de 19 comunidades. Não é só a igreja matriz que existe. Inclusive, agora, às 10h30, eu tenho missa na comunidade Cristo Redentor, num dos assentamentos aqui da nossa cidade. Nós temos mais de 50 pastorais, movimentos e serviços na nossa comunidade. E nós também buscamos atender sempre da melhor forma possível. E demanda muitas reuniões, muitos encontros e muitas formações. Além dos ofícios de padre que nós realizamos aqui junto à nossa paróquia, eu também sou coordenador diocesano da Pastoral da Comunicação, também estou assumindo a coordenação diocesana da Pastoral Presbiteral. Cuido, portanto, da comunicação de toda a nossa diocese, como assessoria de imprensa, também agora com a responsabilidade de cuidar também de todos os nossos padres da nossa diocese. Além disso, agora no próximo mês de julho, estou iniciando um curso de pós-graduação em gestão eclesial. Tudo isso não é para que tenham pena, não é para vangloriar, mas é apenas para deixar muito claro aquilo que nós realizamos. Padre Pedro, ele é o coordenador diocesano do movimento da Mãe Peregrina. Inclusive, esse final de semana ele está, nesse domingo, em Santo Ângelo, junto com as missionárias, numa atividade do movimento. Também, ele é o coordenador do Estado do Rio Grande do Sul, da liturgia, o que abrange todas as dioceses, todas as cidades do Rio Grande do Sul. Não somente para deixar um pouco claro que a Santa Missa é uma pontinha do que vocês veem do Santo Padre. E que há muitas outras atividades. Nós contamos com uma boa equipe de leigos, uma boa equipe de pessoas que nos assessoram, que também nos ajudam e muito. Mas nem sempre nós conseguimos atender a todas as demandas. Por isso a gente pede um pouco de paciência e de oração, sobretudo. Quando o padre não consegue atender alguma demanda, não é porque não quer, é porque realmente a gente não consegue abraçar tudo. A gente faz, na linguagem popular, das tripas o coração, para atender a todos. Mas nem sempre é possível. Por isso, queridos irmãos e irmãs, não repitamos expressões como essa, que o padre não faz nada. Podem falar dos padres, não tem problema, mas não vamos espalhar, como nós ouvimos nas preces, informações de fake news. Espalhemos somente aquelas coisas que são verdadeiras. Dito isto, rezemos, suplicando que Maria Santíssima interceda sempre mais por cada um de nós. Ave Maria, cheia de graça, o Senhor é convosco. Bendita sois vós entre as mulheres, e bendito é o fruto do vosso ventre, Jesus. Santa Maria, Mãe de Deus, rogai por nós, pecadores, agora e na hora de nossa morte. Amém. O Senhor esteja convosco.
1: Ele está no meio de nós.
0: Pela intercessão materna de Maria Santíssima, desça sobre cada um de nós a bênção do Deus Todo-Poderoso, Pai, Filho e Espírito Santo. Amém. Amém. Vamos em paz, que o Senhor sempre nos acompanhe.
1: Graças a Deus.

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6: 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Estamos juntos.
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Bom dia, São Borja. Bom dia, Rio Grande do Sul. Bom dia, Brasil. Bom dia, cidade. Bom dia, campo. Bom dia, Edson Dutra. Bom trabalho para nós neste 21 de junho de 2026. O inverno chegou mostrando a sua potência, a sua força, vamos dizer assim, né? Toda a sua pujança, né? Edson Dutra, nublado, cerração, temperatura 9 graus centígrados na nossa querida São Borja. Grande abraço, meus amigos, é um prazer tê-los conosco, a você que estava sintonizado na Rádio Cultura, ouvindo a Santa Missa Dominical. Nós o convidamos para permanecerem conosco até as 13 horas, para que juntos possamos comungar no mesmo espírito, né? Ouvindo o que há de melhor da música do sul do nosso país. O programa Charla de Galpão, que chega no seu rancho pedindo licença para adentrarmos, levarmos alegria, descontração, levarmos a cultura do Rio Grande através dos 1260 da sua Rádio Cultura M de São Borja. Desejando um domingo de paz, de luz, de alegria, uma nova semana abençoada para todos nós. 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Hoje é 21, né? Primeiro dia do inverno, logo chega a primavera, depois vem o verão, vamos curtindo as estações, graças a Deus, né? Com saúde, com paz, com alegria, desejando bem para nós, né? E para você que está aí do outro lado. Este é o jeito que eu levo a vida, meu amigo, minha amiga. Independente se você simpatiza comigo ou não, isso não interessa para mim. O que eu quero para mim, eu desejo para você também. Vamos abrindo a cancela musical, meu amigo Edson Dutra.
Abre a cordiona aí o saudoso Gildinho, João Luiz Correia, o Sandro Oliveira e grupo Querência Amada, o grupo Marca Nativa e o grupo Cordiona cantam no Charla de Galpão. Abraço, amigos!

10 horas e 25 minutos, é a sua Rádio Cultura de São Borja e o seu programa Charla de Galpão. Cantaram para nós, neste primeiro, a parte musical, o saudoso Gildinho e o João Luiz Correia, uma vaneira pros bigodes, aí que eu me refiro. Depois chegou Sandro Oliveira e o grupo Querência Amada, Eu Quero Gaita. O grupo Marca Nativa interpretou Sistema Bruto e o grupo Cordiona interpretou Chasque para um Parceiro. 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E é verdade, né, seu Dirceu? 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Meu amigo Edson Dutra, vamos chamando a nossa grade dos patrocinadores, demais empresas que compõem o Charla de Galpão. E é um prazer e uma honra a gente poder divulgar essas valorosas empresas que compõem a nossa comunidade samborgense. 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

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É o programa Charla de Galpão, meu amigo, minha amiga, que leva a boa música do Rio Grande até o seu rancho. Grande abraço a todos. 10 horas e 45 minutos é a sua Rádio Cultura de São Borja, é o seu programa Charla de Galpão. Esta manhãzita fria por demais aqui na Terra dos Presidentes. Vamos abraçando o meu amigo Dr. João Del Favro. Grande abraço, Magali, a toda a família, doutor. Fazia muito tempo que não a encontrava, quando nós nos encontramos ali no Mercado Super 1. Foi um prazer tê-lo reencontrado, doutor João Del Favro. Grande abraço, abençoado domingo para você e para sua família. Antônio Veiga Machado, aniversaria hoje também, saúde, paz e luz, força, meu amigo velho, que Deus continue te abençoando e que a

Essa data se repita por muitos e muitos anos. Também aniversariou esta semana a minha amiga Marlene Zilli. Grande abraço, Marlene. Saúde, paz e luz e muitos anos de vida para ti. Abraço, Toninho Merkel, também a toda a família. Meu amigo Moacir, do Móveis Planejados Moacir, também um grande abraço para ti, meu ano velho. Muito obrigado pela sintonia. Já foi nosso parceiro aqui do Charla de Galpão, né? De repente, retornamos daqui mais uns dias, né, meu amigo Moacir, grande abraço, Tiro Velho. Bom domingo pra ti e tua família aí. Vamos chamando música na conversa, meu amigo Edson Dutra, porque já falamos demais pro nosso tamanho, né? O ouvinte já está cansado, né? Meu amigo Jorge Gomes, grande abraço pra ti, Tiro Velho. Chega aí pra ti, a pedido, né? O Silvaneiro Robalo, depois chega Os Tiranos, também a pedido, meu amigo Pedro Fonseca, lá da Encruzilhada. Grande abraço a toda aquela comunidade, a toda a família aí, Pedrinho. Depois, a seguir, Os Parceiros e o Maurinho Monteiro cantam no Charla de Galpão. Abraço, amigos!

0: 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O Silvanir Robalo, grande abraço, Silvanir, a tia toda a família, interpretou Rancherita da Melhor Idade, a pedido do meu amigo Jorge Gomes, abraço, Jorginho. Depois, a pedido do meu amigo Pedro Fonseca, também os Tiranos interpretaram um tributo para um tropeiro. Lembro-me bem, meu amigo Pedro, quando aconteceu esse lançamento desse trabalho em homenagem póstuma ao meu amigo saudoso, o Rosalino Salcedo, né, que foi assassinado no município de Itaqui. E eu tive a honra, vamos dizer assim, a convite do meu amigo Salcedo, do Ceneu, do Luiz Salcedo, né. O Luiz Salcedo foi gerente aqui do banco antigamente, que era onde hoje eu não, nem existe mais, né? O Meridional, né? Então, e na época eu fui convidado, participei desse lançamento do CTG Rincão da Cruz em Itaqui, desse trabalho, desse belo trabalho, tributo para um tropeiro. Foi um dia assim de alegrias por a gente prestar essa homenagem póstuma ao tio Rosa, saudoso tio Rosa, né? Mas também de muita tristeza, ele era uma pessoa muito querida, um homem de fundamento, como a gente diz, né? Mas aconteceu, infelizmente, como tantos outros casos acontecem no nosso país, né? Depois chegou os parceiros Surungo de Respeito e o Maurinho Monteiro encerrou esta parte, tributo a um tropeiro. Mas vamos de veredita para a grade da emissora, meu amigo Edson Dutra, e depois retorna, por favor, aqui para nós outros. Já retornamos, Indiara. 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É o Charles de Galpão, amigos, grande abraço, estamos juntos.
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11: 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Um abraço às valorosas empresas que nos oportunizam que possamos chegar aqui aos domingos, levarmos a boa música do Rio Grande até o seu rancho aqui na cidade, no campo, nos mais longínquos rincões da nossa querência. Seu Dirceu do Flores, grande abraço, amigo velho, para Dona Maria, sua esposa também, muito obrigado pela amizade, pelo carinho e pela companhia, meu amigo velho. Também o Dioclides, nosso colega da Rádio Cultura, Lores, tua esposa. Um abração para vocês e a toda a família, ótimo domingo, grato pela companhia. Meu vizinho Esfinque, a Julita também, o Esfinque lidando com as pretas hoje, mas que será que vai sair, hein? Entende alguma coisa? Entende sim. Um abraço, Esfinque, um abraço, Julita. Um abraço a toda a nossa comunidade aí do bairro Betim. Também vai um abraço para o meu amigo Marcelo Stoll, nosso parceiro aqui, a Cris também, nossos parceiros do Charo de Galpão, o Vini, Dilo, a Maite, a Manu, né? Estão lá na Vó Deusino, no Vô Osvaldo. Grande abraço a todos vocês e muito obrigado pelo carinho, pela amizade, pela companhia. Vini, tu não vai mexer no roupeiro da Vó Neuzina aí, tu sabe, né? Que tá guardado os peixinhos aqueles, né? Tu sabe, né? Vê se não vai lá mexer de novo, né? Um abraço, Vini. Mas nós tava de medonho ontem, né? Tu e o seu Diego, não? Nossa Senhora. No mínimo, a Cris te tirou pela orelha da cama essa hora pra já estar de pé. Não é possível, né? Um abraço a todos vocês aí. Bom domingo. Um abraço também aí pra Dona Eva, seu Meneghetti, Suziane, toda essa comunidade aí do bairro Paraboi, né? O Serafim também, toda a família, o Basílio Gonçalves. Grande abraço ao Neri, chapista. Marcelo, o que será que aquele corpo está fazendo essa hora, hein? Já sabe, né? Não precisa nem falar muito, né, Marcelo? Um abração para vocês, bom domingo, bom almoço. E nós vamos chamando a música na conversa, porque a hora vai passando, o tempo não para, né? A gente que, às vezes, o tempo passou rápido, que rápido, nada. O tempo é sempre o mesmo, ele só não retorna, né? Então a gente tem que procurar aproveitar ao máximo as oportunidades que cruzam nossos caminhos, né? Claro, sempre pelo lado do bem, esse que eu defendo sempre. Vamos chamando então meu amigo Edson Dutra, não vai cantar para nós uma hoje, Edson Dutra? O índio velho conhece a coisa, né? Conhece a volta do pingo. Vamos chamando o grupo Manotás, que vai lá para aquela gurizada do Mercadão do Canto, onde o mais é menos, você compra mais pagando menos, né? Um abraço pro Valdeci, pro Betinho lá. 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Aí que eu me refiro, Betinho. O grupo Manotaço, Walter Moraes, o saudoso José Cláudio Machado e o Desidério Souza cantam no Charla de Galpão. Tia Flori, um beijo no coração a todos vocês aí. Bom domingo.

0: 11:27, é a sua Rádio Cultura de São Borja e o seu programa Charla de Galpão, nesse domingo lindaço por demais. Apareceu um sol agora maravilhoso, meu amigo Edson Dutra. O grupo Manotaço interpretou Diploma de Campeiro, o Walter Moraes interpretou Tirando Balda, o saudoso José Cláudio Machado interpretou De Como Cantar um Flete e o Desidério Souza interpretou Herdeiro de Cepé. Mas, amigos, nós chegamos no seu rádio porque temos o prazer de contarmos com MA Chapas e Ferros, né? 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Daqui a pouco nós vamos filar um rango por lá, esse fique lá no Passo. Ontem a Julita me falou que amanhã eu não vou nem me envolver com nada. Se o homem quiser almoçar, ele vai ter que preparar a boia. Eu já estava sabendo disso aí, que estava preparado para ti, é isso, hein, que? 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Estamos aí, sabe que eu fiquei muito feliz até, Edson, do domingo passado a gente comentou aqui sobre seleção, ano de Copa, né? Nossa seleção está jogando, ganhou o último jogo, empatou o primeiro, ganhou o segundo, não convenceu, para mim não convenceu, mas temos que acreditar, né? É o nosso país que está lá fora, está nos representando lá, né? A gente anda sempre atarefado, a correria do dia a dia é maior, mas eu pude sentir um sentido positivo, assim, as pessoas usando bandeirinha nos veículos, outros pintando a rua, outros colocando bandeira nas ruas, ali, por exemplo, com o Aparecido Mariense, ali, uma quadra abaixo da prefeitura, ficou bonita, ficou bacana, né? É isso aí, gente, temos que elevar o nosso pensamento, né? Elevar a nossa emoção, porque a gente sabe da responsabilidade que carregamos cada um de nós, né? Mas temos que olhar para o nosso país. Muitas decepções, sim, mas a gente tem que ter aquele momento de desacelerar, como a gente costuma dizer, né? E vamos torcer pelo nosso país, pela nossa seleção. Se vai passar, se vai ganhar, não sei, não acredito, mas não vou deixar de torcer, com certeza não. 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Mas o amigo Edson Dutra, vamos chamando a grade do nosso programa aí de Veredita no Mas, para nós divulgarmos essas valorosas empresas que nos fazem este costado no Charla de Galpão.
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0: Buenos, buenos, são 11h48, é a sua Rádio Cultura de São Borja e o seu programa Charla de Galpão. Buenos dias, tio Vitor, bom descanso, tio Edson Dutra, bom almoço. 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É um abração aí pro Dom Bestete, secretário Bestete, um abraço Bestete, um abraço pra Roberta, toda a família aí, bom domingo pra vocês. Tiaguinho Ortiz, um abração Tiaguinho, seu Disseu. Olha, porguento, esse guri não tem jeito mais, né, seu Disseu? Tá muito passado, né? Meu amigo Luciano Lugo, um abração pra ti, Chiro Velho. Luciano, esses dias cheguei ali no mano, ali, né? O homem que lida com as facas, né? E precisava limpar duas facas e fazer um fio novo nelas, né? E ele, tu quer esperar aí, tu espera que tu já leva, João, as tuas facas. Tranquilo, fiquei olhando ele trabalhar e percebi que estava com os tênis virado, um pé para a esquerda, outro para a direita, né? Digo, deve ser alguma simpatia do homem hoje, amanheceu meio de pé trocado hoje, daqui a pouco ele se deu conta, desligou a máquina. João, tu não vai pensar que eu sou louco, que eu tô com os pés virados nos tênis aqui. Eu fiz de propósito, você não vai pensar que eu tô louco. Digo, não, fica tranquilo, homem, que é isso, tia. Ah, tive que dar risada dele, tipo, um pé para virado para fora, o esquerdo e o direito com os pés trocados, mas o homem não é fácil, não. 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Um abraço, Chiro Velho. Mas o que eu dei de risada. Vamos seguir com um abraço pro Tony também, um abração, meu irmãozinho. Bom domingo para ti, pra tua família. Tio Chiru, lá na Timbaúva e a toda a comunidade, um grande abraço. Lá no bairro do Passo, a avó Tita, a Rosângela, a dona Iedo, o Diego, um abração. Tio Romildo Diniz, um abraço, Chiro Velho. É, também o Emerson Cebola, o João Lula, José Lula, toda a família ali no Rincão da Cria, né? O Bolacha, Meu amigo Ademir Sezimbra, lá no bairro do Passo, um abração também, o Arthur, o Tuto, a todos vocês, um grande abraço, Indiada Flor de Macarena, Emerson Loureiro, um abração pra ti, toda a família, meu amigo velho, obrigado pela amizade, pelo carinho. Música na conversa, tio Vitor, porque já conversamos demais, já passamos o tempo nessa conversa, já está se tornando amassante. Tia Cacareco, Grupo Compasso Fandangueiro, Os Mateadores e Os Serranos, cantam pra ti, meu amigo, minha amiga, abraço!

0: Aí que eu me refiro. Tchê Cacareco interpretou De Campanha, o grupo Compasso Fandangueiro interpretou Tranco de Fronteira, os Mateadores interpretaram Vaneira Galponeira e os Serranos encerraram com esse quarto a parte musical interpretando Saudade Amarga dos Mates. Vamos para o rápido break e chamar os nossos patrocinadores na íntegra aí, meu amigo Vitor, e já retornamos, indiada. 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
0: Doze horas e 24 minutos, já estamos aí na última hora, última meia hora praticamente do nosso programa, né? 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Bueno, são 12 horas e 27 minutos, é a sua Rádio Cultura de São Borja e o seu programa Charla de Galpão. Vamos abraçando os amigos que estão sintonizados conosco lá em Uruguaiana, minha amiga Lia Fumagalli, um grande abraço, Lia, um ótimo domingo para ti e tua família aí. Uma semana abençoada aqui na Piraí, a Leda, o Jairo, um grande abraço a vocês, queridos amigos. O Jairo já deve estar no segundo sono já, né? Um abraço para vocês aí, fiquem com Deus. Minha amiga Letícia Pereira também, um grande abraço, muito obrigado pela sintonia, pela amizade, pelo carinho. Grande valor da nossa terra, JP Batista, um abração, Chiro Velho, para ti, tua mãe, toda a família aí, um ótimo domingo a todos. Meu querido irmão Trajano, dona Laureci, um grande abraço também, muito obrigado pela sintonia, pela amizade, pelo carinho, meus amigos. Ótimo domingo, ótima semana para vocês também. Vamos chamando música na conversa, meu amigo Vitor, porque já falamos por demais. Grupo Carqueja, Mano Lima, o Grupo Rodeio e os Chacreiros cantam no Charla de Galpão. Aí que eu me refiro.

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0: 12h40, você está sintonizado na Rádio Cultura M1260, São Borja, Rio Grande do Sul, Brasil, fronteira oeste do nosso Rio Grande do Sul. Cantaram para nós o Grupo Carqueja, De Volta de uma Tropeada. O Mano Lima interpretou Sabedoria do Campeiro, o Grupo Rodeio No Fim da Lida e os Chacreiros interpretaram Disposto. Meu amigo, coloca para nós aí, Vitor, a chamadinha das três empresas que tem aí e a chamada do programa e me dá de volta que já o horário está nos mandando embora, gurizada.
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Abraço, amigos, e o convite está feito. Estamos juntos, Indiada. Bueno, amigos, já são 12 horas e 44 minutos. 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Essas valorosas empresas, vai o nosso carinho, o nosso respeito e o desejo que todos tenham uma semana abençoada em suas atividades. Tudo aquilo que for projetado para o início dessa semana, que inicia hoje, mas a gente inicia amanhã, de verdade, o trabalho, né? Que seja com muito êxito, né? Com muitas coisas boas acontecendo para todos vocês, meus amigos. Uma abençoada semana para todos nós, amigos ouvintes. Um abraço, meu amigo o Antônio Ávila, que está preparando um churras daquele de fundamento, né? Aí que eu me refiro, tio Antônio, um abração. Minha amiga Lore, lá em São Nicolau também. A Lore que é samborgense, né? Estamos, reside em São Nicolau hoje, né? Um grande abraço, Lore. Obrigado pela sintonia. Um ótimo domingo para você e para tua família aí também. Um abraço também pro meu amigo Fernando Campos. Bom domingo. Toma jeito, guri, hein? Olha aí. Mas, amigos, vamos deixar rodando aí, então, o Jorge Guedes e família, batendo chicaca. O Márcio Correia, uma vareira de respeito. O Salvador José Mendes, as coisas do meu rincão. O Walter Moraes, lá das Bibocas. E o Mano Lima, panela de gato. É, bem isso aí mesmo, mano, hein? Que baita letra, em cada dia que passa se confirma mais, né? Essa letra que você escreveu e gravou. Um abraço, meus amigos, e quero dizer a todos que a vida da gente é uma inspiração para muitas pessoas, né? Seja para o bem ou seja para o mal. Eu prefiro ser sempre pelo lado do bem, né? Então, seja inspiração para outras pessoas, né? Um dia alguém vai chegar em você e dizer: por sua causa eu aprendi e descobri o melhor para mim. Deixar essa pequena mensagem para todos vocês, nossos amigos ouvintes, e dizer que o meu desejo é que você tenha uma semana para lá de especial, de muitas bênçãos em sua caminhada. Abraço, amigos, e até o próximo domingo. Fui!

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Boa tarde, gauchada amiga, ouvintes da Rádio Cultura. Com muita alegria, mais uma vez estamos molhando a perna. Hoje, direto aqui do estúdio da Rádio Cultura, para iniciar aí o programa Voltando à Querência. Agradecemos a Deus mais uma semana de trabalho, mais um domingo hoje, então, daqui, né? 13h12, a temperatura 16 graus. Trabalha conosco na mesa de áudio nosso colega Vitor. Bom trabalho, Vitor, sempre disposto, bem alegre, né? Já almoçou, Vitor? Ainda não? Não? Eu acho que o senhor vai jantar direto, então, daqui a pouquinho no máximo. Beleza, daqui a pouquinho o Vitor vai almoçar, então, né? A direção da Rádio Cultura, a Anelise Andres, também a Aline, lá na torre de transmissão, o nosso colega Bonimar Lima e a dona Maria Pereira Lima. E aqui na apresentação, esse amigo de vocês, Alad Fiorin, né? Desejando aí um bom domingo, um bom almoço aí, né, Antônio Ávila? A gauchada que estão mateando, já terminando o chimarrão, já passando para o almoço. Hoje o almoço acontece mais tarde, né? Olhando o joguinho da Copa e coisa e tal, né? Então, tá vendo? Vamos começar com a boa música então, Vitor? Vamos trazer dois a parte musical, depois vamos trazer então os chás que as empresas aí que trabalham conosco. Tudo certo então? Vamos trazer dois a parte musical. Quem vem agora é os Monarcas nesse primeiro bloco, né? Abrindo então. E eu acho que o Tia Garotos também, né? É isso aí. Então tá, vamos lá, Vitor, é contigo então. 13h13, 13h13, 16 graus a temperatura.

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0: Voltando a querência aqui para a Rádio Cultura, 1260. E nós temos aqui, tranquilo, mas, né, seu Euclides Dornel? Sentadito no galpão, a cachorrada e roda, o fogo aceso, essa tarde fria, né? Daqui a pouquinho vamos tomar um chimarrão e vou esquentar a garganta, né, Rosendo Viana? Um abração, Rosendo Viana. Obrigado pela audiência aí. E depois vamos preparar, Vitor, Carreirada em Cancha Reta. Essa música não sei quem que é, os Monarcas também gravaram, mas é Carreirada em Cancha Reta, né, Rosendo? O Sabino era corredor de carreira, domador também. Domava a mula, o Sabino. É a prática dele domar a mula, mas acho que a mula se acostumava com ele. No lombo, acho que ele não ia muito, né? Ele botava, acho que uma mala de garupa atravessada na mula, ia acostumando com o peso. Um abraço pro Sabino Viana lá em São Marcos, né? Também o Gordo, o Beto, toda a família, o Beto, a esposa, que é presidente da comunidade. Inclusive tem um evento aqui uns dias lá, de repente me passa aí, Beto. Me passa o evento, tá? Eu nunca lembro o nome da presidente, mas daqui a pouquinho me lembro, certo? Vamos seguindo com as empresas aqui, primeiro a parte do bloco comercial, trazendo a Lotérica Piraí, na Engenharia Manuel Luiz Fagundes. 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Vamos lá, nós temos mais mensagem, alô Joemar Fagundes, aquele abraço meu amigo Joemar, também a Marimi, já no domingo que vem, nós vamos ter o programa então, a princípio lá do aterro. Boa tarde, Aládio, bom programa, estamos hoje no Recreativo às 13h30. É isso, o Grupo Liberdade, então, vai estar no Recreativo às 13h30 hoje lá, aquele fandangaço vai estar lá, então, né? Esse aqui é o Lesk, alô, Lesk, aquele abraço, meu irmão, muito obrigado pela audiência, grande parceiro, amigaço da gente, né? O Grupo Liberdade sempre afinadinho. E o Chaveirinho, vamos ver o que o Chaveirinho vai dizer pra nós aqui? Vamos lá, grande Chaveirinho, vamos lá, o que ele tem de recado aí.
1: Boa tarde, meu amigo, velho. É o Chaveirinho, teu amigo... Agradecer uma música pro meu irmão Luiz Augusto do
0: aniversário. Olha o patrão então, Luiz Augusto, de aniversário, parabéns Luiz Augusto, no mundo do Chaveirinho, da dona Rosinha, um abraço pra Malha, pra todo o pessoal do Alma do Rio Grande, parabéns então, Luiz. O nosso amigo João Escobar do Alma dos Pampa, onde é que tem aqui dia 11 de julho, né? João Escobar, dia 11 de julho, lá no Piquete Alma dos Pampas. Vai estar por lá o grupo os mensageiros, né? Aquele baita costelão aí que todo mundo convidado é de especial de primeira. Aquela costelona que não pode perder, né, João? Aquele abraço a você aí. É o costelão dia 11, então, com o grupo os mensageiros. 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Se alguém quiser, então é só me mandar mensagem que eu repito, então eu passo o número do João Escobar, tá certo? Aquele abraço, João. Muito obrigado pela audiência. Bueno, eu falei então que domingo que vem o colega Euclides me dá uma ligada, Euclides, de repente. A princípio a data ficou lá pro aterro, né? Com os mensageiros. E nós vamos estar depois, dia 12, na escola do Ivaí. Deixei a data e dia 19 lá em Santo Antônio, nas missões, no salão do Teleco. Todo mundo tá convidado. Vamos ver o que o Joemar Fagundes tem para nós aqui, então. Dá uma levantadinha aqui na... Tira a cortina um pouquinho. Faz favor, então, Vitor.
2: Boa tarde, Aladinho. Tudo bem? Estamos na escuta do programa. Quero fazer uma homenagem especial pro meu amigo Santinho, que está aniversariando hoje. Um grande abraço pra ele e um feliz aniversário.
0: Tudo. É isso aí, então. Vamos trazer aqui o áudio do Joemar Fagundes agora, né? Na íntegra. Grande Joemar. Então vamos lá, Joemar. Vamos trazer aqui o áudio. Vamos lá.
2: Boa tarde, Aladinho. Tudo bem? Estamos na escuta do programa. Quero fazer uma homenagem especial pro meu amigo Santinho, que está aniversariando hoje. Um grande abraço para ele e um feliz aniversário. Tudo de bom. Que Deus abençoe e proteja sempre ele. É um grande amigo meu.
0: Tá aí, então, parabéns, Santinho, pelo aniversário, grande abraço, que Deus proteja ele, homenagem do Joemar, minha também, né, do Vitor aqui, né, aquele abraço pro Santinho, muito obrigado pela audiência, e com certeza tá ouvindo a gente também. Paulo Amarílio, aquele abraço, Paulo Amarílio, obrigado pela audiência, Paulão, Deus te dê muita saúde, de novo se encrencando, mas já, graças a Deus já está bem, deve estar em casa, e ouvindo sempre a nossa programação aí, né, Paulo Amarílio, aquele abraço. 13h32, encontro o Vitor, almoça, né, Vitor, vamos trazer três músicas agora, vem o João Luiz Correia, é, vem o Pedro Ivo, Vento Minuano, vem lá, Ninjada, Macanudo, Fandangueira, por demais, trazendo no próximo parte musical agora. É com o Vitor, então, e bom almoço, Vitor!

Bueno, meus amigos, a única forma que eu tenho de agradecer o carinho que cada um de vocês me recebe em suas casas, através das canções, é cantando. E nada melhor que um momento maravilhoso como esse. E vamos começar esta festa bonita levantando a mão bem alto, porque está chegando este sucesso graças a vocês. E vem aí, Abaralhando a Barbela!

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0: Dona Querência, hoje aqui de estúdio da Rádio Cultura, nessa tarde domingo. Daqui a pouquinho vou tomar uma xícara de café, já chegou o chimarrão e chegou visita aqui, né? Visita não é visita, tá fazendo programa comigo, né? Professora Giane, que milagre a senhora apareceu por aqui, né? Como é que diz aquela senhora? É, que milagre apareceu por aqui. Boa tarde, professora.
1: Boa tarde, meu amigo Alá de Fiorinha, todos os ouvintes do programa Voltando à Querência. É uma imensa alegria hoje estarmos aqui mais uma tarde comunicando com vocês, direto do estúdio da Rádio Cultura. E desejando a todos aí um bom domingo, um dia bonito, apesar do frio, chegando o inverno, né? Hoje é a entrada do inverno, oficialmente. E um dia lindo de sol, esse programa bem animado, já estava ouvindo, com as músicas bem campeiras que o pessoal está pedindo. E estamos aqui hoje dando uma ajuda para o nosso amigo Alá de Fiorim, divulgando em seguida os patrocinadores e atendendo a solicitação da sua música preferida, aquela música gaúcha bonita que você gosta de ouvir, assim eu também gosto. E estamos aqui para auxiliá-lo.
0: Professor, tem um evento também, é bom falar lá na escola que tu trabalha, no povinho ali, né? O pessoal escuta lá a rádio, a São Donato, enfim. Eu tenho aqui, tu me mandou um retrato aqui depois, vamos divulgar, dia 5, né?
1: Então, dia 5 de julho agora, mês que vem, teremos uma festa comunitária lá na escola José de Clair Piegas, e com bastantes atrações, tendas, buffet, churrasco, enfim, muitas atrações para você participar, e você pode ir passar o dia conosco, bem divertido, bem animado, levando a sua família, convidando toda a comunidade de Maçambará, interior do município, São Borges, Itaqui, as cidades vizinhas que sempre estão nos apoiando em todos os eventos ali em Maçambará, cada evento que a prefeitura promove. Também um abraço lá ao nosso prefeito, Nego do Brasil, e toda a comunidade que de repente agora está na audiência do programa. Inclusive, domingo passado teve muita audiência o programa, não? Em cadeia com a Rádio Itapevi lá, o programa Prosa de Galpão, e o pessoal participou bastante, mas mandaram mensagem pro telefone da Rádio Itapevi, que é judiaria. Mas enfim, um abraço a todos que estiverem na audiência. E se tiver o número aqui, pode mandar um WhatsApp e a gente estará atendendo a sua solicitação, também a sua participação.
0: É, professora, houve uma situação até interessante, né? Eu tinha recebido já no Face, seu Dirceu Rodrigues está aqui e ele me pediu que retransmitisse aquela trova. Na verdade, eu não vou chamar de trova porque eu não tenho tarimba, mas eu vou repetir depois. O pessoal gosta de uma trova, né? O pessoal sabe trovar, eu já não tenho esse tom de voz, mas enfim, nós temos vários trovadores aqui, inclusive foi disputado. É, eu já fiz 3 concursos, ficou nos dois momentos, ficou o Jacó e a Mauri. O Mauri venceu 1. Parece que o Mauri venceu 2. Mas agora eu comecei, ele vai ver agora comigo, não vai ganhar de mim.
1: Mas então, foi uma trova linda, um improviso ali, que saiu muito bem, homenageando lá Maçambará, né? Principalmente, é onde eu trabalho. Eu fico muito feliz e grata pelo carinho que tens com aquela comunidade e também pela parceria de toda a programação que foi feita. E parabenizando os trovadores aí que fizeram um trabalho bonito, aquela homenagem linda, que eu acredito que não dá para deixar nunca de fora dos programas uma trova, que é uma coisa que eu também via meu pai fazer. Pai trovava, e tenho muito orgulho do meu pai, ele trovava, cantava, tocava, tinha o dom de escrever música, né? Compor as músicas, um talento. Então eu sempre estou incentivando a música, porque eu cresci vendo esse exemplo na minha casa, é coisa que eu me orgulho e tenho o maior carinho por quem tem esse dom. Incentivo, sempre que eu posso, eu estou incentivando até minhas crianças na escola. O meu filho, inclusive, toca, canta também, tem ensaiado bastante, agora ele está mais equipado com o microfone, até eu e ele estávamos lá fazendo umas brincadeiras, né? Uns ensaios assim improvisados. Mas é coisa que a gente cresceu vendo, família, nossa raiz, e vai ser sempre.
0: Pois eu ouvi uma mamãe faceira cantando também.
1: Feliz da vida. Eu amo esses momentos assim de alegria que a gente lembra meu pai muito e a minha família. E cada vez que eu vou no programa, cada vez que eu estou lá dividindo esse momento com os gaiteiros, os conjuntos, os trovadores, eu me sinto muito grata por esse momento e também a você pelo esse convite, porque senão nada disso seria possível, né? Que Deus sabe todas as coisas e acabou que a gente está aqui hoje nessa parceria muito interessante, né?
0: Professora Giane, houve, agora tu vai confirmar, o Deuclides vai ligar pra mim, o Deuclides Dornelas começou comigo, que vai ligar agora, o Honório começou comigo e o Chiru do Vale começou comigo também, 3. Então, agora fiz o convite a você, que é uma voz feminina, é uma voz bonita, né? Aliás, perto da minha não tinha que me esconder, né? Não tinha que... O Deco, o diretor, peleava comigo lá de fala mais devagar, compassado. Um abraço pro diretor Deco Almeida, sempre Tem
1: um abraço a ele, eu já escutei a voz dele, é muito bonita, uma voz potente.
0: Sim,
1: e todos, né, os radialistas, com certeza, têm uma voz bonita para fazer a locução. E o interessante é o que vem de dentro também, a pessoa acolher quem está ouvindo, acolher quem chega ali naquele momento da apresentação ao vivo, dos trabalhos, dos programas. E eu também agradeço a todos os patrões, os piquetes que eu tenho frequentado, junto com o programa Voltando à Querência, pelo carinho, pela acolhida, pela receptividade, que a gente se sente bem acolhido e é tão gratificante tu estar, né, onde nós estivemos no piquete lá do Dom Batista, do Walter, senhor Walter, sua esposa, nos receberam com muito carinho, ali no piquete anterior do aterro também, o seu patrão, que nos acolheu também, feliz, até se emocionou, eu fiquei muito emotiva também, porque eu tenho esse carinho de pai, como eu sempre estou lembrando, que é minha referência, e também o senhor João Brasil, com a sua esposa, casal querido, nos acompanharam em Uporã também, tivemos uma oportunidade de estarmos juntos naquela noite linda e fria, mas o calor humano sempre vence.
0: Nada que um palo não resolva.
1: Exatamente.
0: Mas estava lá o colega Euclides, a Receita estava falando, boa tarde, Euclides. Alô, Euclides Dornelles, boa tarde.
2: Olá, boa tarde. Boa tarde, Alarque. Boa tarde a toda a sua audiência e boa tarde à professora também, que o senhor está por aí também, né?
0: Sim.
1: Isso. Boa tarde, meu amigo Euclides, tudo bem? É um prazer falar com você.
2: Boa tarde, professora, um prazer falar contigo nessa tarde de domingo, fria, gelada, mas tem um sol que está bonito agora, professora.
0: Mas Euclides é só no inverno, que é frio no verão, não é fácil.
2: Eu não vou lembrar do seu nome.
0: A Giane?
1: Giane, a professora Giane, tudo bem contigo?
2: Temos equilibrado, temos mais ou menos. É gênio, né? Tô meio ruim de gênio. Vou ter que colocar a prótese nos dois gênios.
1: Nossa. Mas vai dar tudo certo. Vamos crer, vamos orar a Deus que tudo tem uma solução. E com certeza logo o amigo aí estará bem novamente, né? Recuperado, se Deus quiser, se recuperando.
2: Graças a Deus. E... Vai demorar um pouco, eu acredito que demora um pouco, né?
1: Sim, é um processo lento, mas tem que se cuidar.
0: Oi?
2: Não tá dando microfonia?
0: Não, tá ok aqui. Mas eu clico.
2: Tá tranquilo?
0: É, domingo que vem. Vamos
2: retirar um pouquinho do rádio, o rádio tá bem baixinho. Mas assim, então, Alário Chorinha e professora, nós temos uma grande programação domingo, né? Do Piquete do Aterro, beneficente a mim, né? Para nós, em Jaria Fundos, aí, para coçar os remédios. E é muito remédio, tudo bem baratinho e tal, né? Que coisa mais séria. É uma brincadeira. Mas fazer o quê? A gente conta com os amigos aí para comparecer com nós, ali na programação do Alário Chorim e da professora aí no Piquete do Aterro, domingo a partir das 1 da tarde, das 13 horas, né?
0: Sim.
2: O programa Voltando à Querência e Grupo Os Mensageiros. Aí, para participar da programação ali, tenho certeza que a festa vai ser bonita, né? E aí eu estou convidando os músicos, os amigos, todo o pessoal que gosta da programação e gosta do Piquete do Aterro e também que gosta do Cipião. Com certeza vão comparecer por lá. No domingo que vem, se Deus quiser, dia 28, do Piquete do Aterro. Manda um abraço ao João Rio Grandino, que lá em Porto Alegre me mandou um áudio, fez uma gravação, uma chamada linda.
0: Sim.
2: Eu já vou mandar lá para o vídeo aí para nós. Uhum. Uma gravação bonita aí para entusiasmar mais a programação do Alário Chorinho aí no próximo domingo. Tá bom, pessoal? E mandar para o Germán Fagundes também, que já me ligou.
0: Isso.
2: Vai estar presente ali. Muitas pessoas já me confirmaram presença. Eu tenho certeza que nós vamos lotar as dependências do Piquete do Aterro, né, meu amigo Alário?
0: Com certeza, Euclides, vamos trabalhar junto. Tamo junto para te ajudar. O colega Salvador também, a direção aqui da emissora também. Agradecer a direção, né, Euclides? Tamo junto, conta com a gente.
2: Com certeza, até meio cruzado, agradecer ao Salvador Machado, a ti, o Alain Pioni, também a direção da Rádio Cultura, da pessoa da dona
0: Elise,
2: que falei com ela, pensativamente, rapidamente, não olhou para os lados.
0: Sim.
2: E já me liberou o programa na hora, Isso aí é uma honra muito grande a gente ter. Esse companheirismo aí com a Rádio Cultura e todos os amigos também. Tá bom, Alário? Obrigado pela oportunidade. Eu já vou mandar lá pro Victor o recado do Rio Grandino e já vamos botar pro ar aí para anunciar a programação. Muito obrigado a todos. E o Vaga Querência eu vou fazer hoje aí no estúdio a partir das 20 horas. Tá bom? Um abraço a todos. Sucesso pra você, velho.
1: Obrigada, uma boa tarde. E vamos lá no dia 28, então, no Piquete do Aterro, fazer esse grande programa aí em prol da saúde do nosso amigo, né?
0: Claro. Mas, professor, vou fazer o seguinte: vamos rodar a trola que foi pedida. Eu te mandei, Vitor, faça favor pra nós.
2: Oi. Aládio.
0: Pois não.
2: Roda uma do grupo aí do deixa eu ver o nome do grupo. Esse grupo que era do saudoso Porca Véia. Grupo Cordiona.
0: Cordiona.
2: O Victor sabe, roda uma bem gaponeira pra toda a sua audiência aí. Tá vendo?
0: Combinado. Eu vou dar uma cruzada no WhatsApp então, Deuclides, aqui, ó.
2: Obrigado.
0: Um abraço a você e dona Loura aí.
2: Obrigado, amém. Obrigado, igualmente. Bom trabalho.
0: Obrigado, tudo certo. Pessoal, Pedro Alves, torneio de bocha, final do torneio de bocha hoje, né? Também o Chaveirinho, vai um abraço pra ele, dona Rosa. Deixa eu ver quem tá mais aqui. Olha, dia 12 tem um galê, tava comentando aqui, professor, dia 12 vai ajudar a dona irmã da Mariluce, dia 12 de julho, ali na Associação da Piraí, R$30 vai ajudar na saúde, eu vou divulgar nos próximos dias agora, né, tá no Face também, somente pra levar pra casa, isso dia 12, que é domingo, né, dia 12, segundo domingo aí de julho, pra nós dar uma força, então ela tá precisando também de tratamento de saúde. Vamos lá, tem o Chas que não botou o nome aqui também. Seu Adão Oliveira, um abração, seu Adão, muito obrigado pela audiência. Sempre ligado conosco, um abraço. Salvador Machado também, um abração, Salvador. Dia 12, então, na Escola do Bahia, a diretora acho que vai me ligar daqui a pouco, se ela puder, né? Eu já respondi ela aqui. Vamos lá, professor Guatrova, então. Vou repetir aí para os ouvintes lá de Itaqui, Seneu Salcedo, Didi da Cordiona, o Marcílio, vai para vocês aí.
1: Cassiano Melo.
0: O Cassiano, e o Dirceu. O Cassiano
1: família, gosta de nossos amigos lá do Piquete de anos, do meu pai, da minha mãe. Então, um abraço àquela comunidade itaquiense onde eu nasci e posso dizer que tenho orgulho de fazer parte. Vamos ouvir então essa prova aí, linda.
0: Então vamos lá. O Amaury Garcês, eu e o Moraizinho. Vamos lá então, Vitor. Como é que vai ser o grito?
3: Esse aqui é o Amaury. Moraizinho tá no alto, pois canta que nem Bedevinho. É aqui é a cultura galera.

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0: programa Voltando à Querência. Nós estamos essa tarde, domingo. Antes de nós chegar com os comerciais, e a professora vai chegar conosco, mandar um abraço ao Adão Santiago, nosso amigo vereador, né? Um abração pra ele, o Malgarino Martins. Alô, Malgarino. Malgarino dança que não tem igual, só o Salvador pra empatar com ele. Não sei, hein? O Baita Véia, a Diva, um abração pra vocês, muito obrigado pela audiência. O Serginho ali, meu vizinho, um abração aí, muito obrigado. O Jair e a dona Yolanda, na Fausto Aquino, aquele abração aí. A dona Juraci Dornelles, dona Roseli, um abração pra vocês, um bom domingo, um bom descanso. Seu Mariano Andrade e seu Cota e o Ivan, aquele abraço pra vocês, um bom domingo. 14 horas 7 minutos, a temperatura é 8 graus. Vamos chegar com as empresas então, professor. Você que está com bastante vontade de falar, né? Nós não gostamos de falar quase.
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0: É isso aí então, obrigado professora, as empresas aí que trabalham conosco e a partir de agora também começa a trabalhar o mercado Frango Nosso. 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
2: Amigos e amigas.
0: Olha aí. O João Rugandino trazendo um chasque, então um abração mais uma vez, o Jamanta. Vai lá, João Rugandino. O Vitor já tá com o João Rugandino engatilhado aí, né? Tudo certo, Vitor? Traca a ficha.
2: Amigos e amigas, aqui quem está falando é o João Rugandino. Estou passando por aqui para te fazer um grande convite para o próximo domingo, no piquete guarda-fogo do nosso amigo João Mendes, para uma grande programação beneficente em prol de saúde do nosso grande amigo Dioclides Dornelles. É domingo que vem, moçada, no piquete guarda-fogo, com a programação a partir das 13 horas, programa Voltando à Querência, do amigo Aládio Fiorin, e a animação nada mais nada menos do que Os Mensageiros. É no próximo domingo. Estão todos convidados, cantores e cantoras, para dar uma grande força. É o nosso amigo Euclides Dornelles. Aquele abraço.
0: Tá feito o convite aí, então, o colega de Euclides, né? Um abração aí, e a dona Loi também, uma boa recuperação pra ele. E nós temos, vamos ver se tem mais chasque, mais áudio aqui, que eu vou ter que pegar um áudio aqui do seu Pedro. É, torneio de bosque, tá sendo realizado o final aí, né, seu Pedro? Aquele abraço mais uma vez. Mas tem outro áudio aqui, mais áudio, mais áudios. E vou mandar um abraço pro grupo da família Fiorin, né, que hoje estão aí reunidos por lá, os de Porto Alegre, das missões ali. A tia Catarina teve o aniversário ontem, né, tia? Te mandei um abraço aí, a tia mais nova. Diz ela que escuta o programa lá em Porto Alegre, Canoas, amor, escuta o programa lá. E isso aí, né, tia? Que bom, né? Ela é muito amiga dos humanos aí, né? Pois então, um abraço, tia. Muito obrigado pela audiência. Tudo certo aí, professor Jean. De repente tem mais alguma música que gostaria de trazer? O Novinho no Itaxerê, um abraço Novinho, muito obrigado pela audiência aí, ouvindo a gente aí, Novinho. Ontem eu ia fazer uma visita lá pra ele, mas ele tinha um compromisso, né, Novinho? Mas enfim, que bom aí, um abraço à tua família, neta, os filhos, né? Novinho é muito parceiro da gente, muito amigaço aí, né? Então tá, tudo certo, professor. Tem mais um pedido aqui? O Vitor vem com mais três apartes musical.
1: Então, um abraço lá pro bairro Betim, minha mãe, dona Eva, meu filho Vitor, estão na audiência, minha família, minha irmã, meu cunhado que chegaram lá, o pastor Alex, pastora Patrícia, Ana Júlia, minha sobrinha, e toda a família que sempre estão ligadinha no programa, e todos os ouvintes aí, vamos ouvir então mais uma parte musical do programa.
0: Tudo certo então, Vitor? É contigo aí do outro lado do aquário, enquanto vou tomar uma xícara de café, né? A garganta vai esquentar um pouquinho.

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1: Então agora, Fernandinho, eu vou matar a saudade. 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
2: Vamos junto.

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1: O linguajar de campanha é diferente da cidade. Se fala mais à vontade, não tem iê-iê. Qualquer um sabe dizer assim meio direto. Qualquer analfabeto acha fácil compreender. É bom dia ou até boas tardes. Como é que vai o compadre, o coitado do seu Dico, que há dias derrubou o bico e não pôde saltar pra fora? Cada passo, cada hora, tem que alcançar o pinico. Mas e por lá, como é que vão? Me esqueci de perguntar. Tão bueno, dá pra andar. Só o coitado Berto, que anda muito encocipado. Pior que tá empanturrado, que não tem quem pare perto. Só tossindo, Humberto, que barbaridade, né? Isso é o verso do Quencel Ortiz, do Manó, que fez as letras aí na Porgada, do Mano Lima, né? Bueno, mas agora eu vi aqui, né, Pico, lá da oficina do seu Domingos, obrigado pela audiência, com o Radito pendurado ali, né, na limpando a cocheira aguada aí, né, e isto, um abraço pra você, muito obrigado pela audiência. Vamos lá que tem mais mensagem por aqui, o Bonimar Lima, de férias, né, Bonimar, tá no respondeu também aqui, um abração, Bonimar, obrigado pela parceria. Tudo certo, deixa eu ver que não sei mais, seu Ramão, olha, dia 4, Grupo Liberdade, lá no Piquete... deixa eu ver aqui o nome do piquete, seu Ramon. Me escapuliu aqui o nome do piquete. Esse vai ser inaugurado ali na esquina de Santo Inácio com um caça-cã. Me passa o nome do piquete aí, me parece que é. Mas eu não vou arriscar em dizer que é bem campeiro, um nome bem sugestivo aí, né? Novinho. Um abraço aí, Novinho. Obrigado pela audiência. Já tá tomando chimarrão. Nos confirmou também o Jair e a Holanda. Vou abrir teu áudio aqui, Jair. Um abração pra você. Muito obrigado pela audiência. Tudo certo, então, vamos lá, dia 12, um galeto para levar para casa, ali da Associação da Piraí, galeto com polenta, massa, e R$30 apenas para levar para casa, é lindo, a irmã da Marilu mandou aqui a foto, né, muito completo aí, a partir de 11h30 o pessoal já pode levar para casa, certo, então, professora, vamos trazer mais algum chasque aqui, e depois, vamos trazer a música, os comerciais primeiramente agora, né, chegar com os comerciais novamente aí, isto. Comerciais e aí depois vão trazer o chás que nós temos aqui, certo? Vou abrir os áudios, não tô conseguindo aqui agora. Então vamos lá, os comerciais, professora Gianni.
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1: Pois então, professora, a senhora corrige prova e dá nota, né? Só que agora veio uma nota pra ti aqui no programa.
2: Ah, meu Deus, tô sendo avaliada todo dia, que nem as crianças então, na sala
1: olha,
2: de aula.
1: Não é eu que tô dizendo, olha aí a nota lá embaixo, ó.
2: Ok.
1: Nota
2: quem
1: 100.
2: Seria esse
1: aqui,
2: amigo aí?
1: Boa tarde, lá deu o Jânio Afonso Aquino, o barbudo que nós chamamos, né? Parabéns à professora em nota 10.
2: Mas um abraço, meu amigo, muito obrigada aí pela audiência, obrigada pelo carinho e continue ligadinho aí no programa Voltando à Querência, programa de todos os domingos, esse programa Sim. Tão gaúcho que leva alegria, entretenimento, informação e ficamos felizes aí com o retorno dos nossos ouvintes, né? Isso incentiva bastante também o nosso trabalho, tanto na vida pessoal quanto na vida aqui na cidade, ajudando um pouquinho, trazendo nesse espaço aqui um pouquinho da nossa participação para dar um apoio apoio aí o programa Voltando à Querência.
1: Verdade. E ele às vezes vai nos programas, participa conosco.
2: É, então, vivo, né? Próximo dia vamos ter que nos apresentar aí com a sua família, esposa. E a gente fica feliz com esse carinho. Um abraço, um ótimo domingo. E até a qualquer momento aí no programa ao vivo, de repente. No próximo domingo já estaremos ao vivo ali no piquete do aterro do patrão ali que nos recebeu tão bem, seu João Mendes, sua família. E um abraço a todos que estiveram lá conosco, prestigiando aquele grande evento, aquela grande domingueira, com o grupo Mensageiros, um grande grupo também gaúcho. E que Deus abençoe, que agora o próximo domingo seja também muito lotada, casa cheia, em função do tratamento de saúde do nosso amigo, né, que participou agora há pouco conosco. E vamos participar, gente, vamos contribuir, porque a gente precisa de todo mundo para dar as mãos no momento que a gente necessita de um tratamento médico. A gente sabe que é difícil, mas se cada um ajudar um pouquinho, levar um pouquinho da sua colaboração, com certeza vai ser sucesso esse tratamento aí do nosso amigo, né?
1: Com certeza. Vamos lá então, já estamos com 14 horas 34 minutos, temperatura 8 graus, Vitor. Vamos trazer quatro músicas, enquanto vai sendo mais chasca, tem que abrir uns áudios e tomar nota aqui, tá certo? Lá em Garrucho, alô, José Margo Larte, aquele abraço.

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1: Novela Cidade e Campo, tem alguma diferença? Talvez tenha alguém que pensa que a novela é realidade, desperta a curiosidade, mas é só um passatempo. Relato nesse momento novela Cidade e Campo. Na cidade eu sei que é bom, por aqui a vida é bela. É o cinema, é a novela, é esta a sua rotina. Lá no campo a lida é genuína e se sente cheia de pasto. Você vê égua torcendo o basto e índio curvado em cima. Esses são os versos que Céu Ortiz, a poesia, novela Cidade e Campo. Isso, a novela não tem nada de resto. Vitor, vamos trazer depois mais três da parte musical. Enquanto eu vou entrar na campanha no chasque aqui, né, professor? Vamos ver aqui que nós temos um abraço mais uma vez pro Antônio Ávila. Hoje o Tio de Laço, o Grupo Sem Fronteira, parece que é do Pedro, né? Tá por lá. No domingo, a princípio, nós estaremos no seu João Mendes, programa para ajudar o colega Deucris, conforme ele já citou aqui, né? Depois, dia 12, nós estaremos na escola do Ivaí, com o Grupo Sem Fronteira novamente. Olha, tem uma programação muito grande lá na escola. De manhã tem, acho que vai, tem a festa junina, tem cadeia lá, as crianças me levavam pra cadeia, me soltavam, eu pagava, me levavam de novo. Aí me soltavam e dizia, Tio Alade, vamos pegar o Tio Alade, vamos pegar, vamos levar pra cadeia de volta. Barbaridade, tá, eu gostei da brincadeira, gosto das crianças, né? Deixa eu ver o que nós temos aqui, a programação, então, na escola. E no dia 19, nós estaremos, então, lá no Salão do Teleco, em Santo Antônio das Missões. Provavelmente, não sei se vão estar com a trans da família Barcelos, acho que não foi confirmado ainda, né, Jorge? Mas, a princípio, tá confirmado, então, dia 19, o grupo vai ser os Peixotos lá. Vai ser um baita grupo. Bueno, vamos chegar com os recados que nós tivermos aí, professor. Vou mandar um abraço lá pra Sambará. O Leno Lopes, vou mandar uma mensagem pro Leno. O Leno, nesse momento, tem a prova de galpão dele lá, né? Um abraço pra ele. Pode ser. E pro prefeito negro do Brasil. O prefeito, né? Nosso amigo, ficou amigo da gente também, né? Ali tem o Pedro Viana. Conhece o trovador Pônei?
0: Não conheço. Não conheço.
1: Ah, ele é trovador, ele não é tão pônei, não. Ele é trovador, né? Isso aí, um abraço pra ele também. O Pedro Viana me diz que escuta o programa. O Pedro Viana mora em São Donato, na região de São Donato.
0: Um abraço a todos os nossos ouvintes lá de São Donato. Também tenho muitas pessoas lá que ouvem o programa, né? Voltando à Querência da Rádio Cultura, lá em Maçambará, todos os colegas de trabalho e que recebam aí um abraço, carinho do Voltando à Querência também, a programação especial de todos os domingos aí e também no próximo domingo ao vivo no Piquete do Aterro. Estamos já contando com a presença de todos os ouvintes e todos os amigos, simpatizantes que estejam conosco lá nesse grande evento que será beneficente, né?
1: Olha aqui, tá ouvindo o programa lá no Mato Grosso, na Vila Bela, o Renato, meu irmão.
0: Um abraço aí, o Renato, está na audiência lá em Mato Grosso, que coisa boa.
1: Ele é professor e a esposa é professora também, que coisa, não?
0: Queridos colegas, que Deus abençoe aí vocês nessa nossa missão de educar, educar com amor, transmitir conhecimento, que é um dom que Deus nos dá e a gente faz um trabalho com muito amor, com muita dedicação e educação é uma coisa linda, né? Devemos levar sempre no nosso coração.
1: O compadre Marcos, aí 13 de maio, recém me deu o sinal aqui, acho que tá ouvindo a comadre Marisa.
0: Um abração aos queridos amigos lá, que eu tive o prazer de conhecer, 13 de maio também, o compadre Marcos e a minha querida amiga Marisa, também, Marisa. Tivemos um encontro tão especial, com uma acolhida tão linda, uma receptividade muito boa, então um grande abraço, queridos, já sinto saudades, logo teremos que retornar aí para dar mais um abraço, estarmos juntos, tomando um chimarrão e agradecendo, né, a parceria dele também no programa pela manhã, que esteve de lá ao vivo, tomando aquele chimarrão gostoso e feliz por ter conhecido, né, essa família querida.
1: Nós éramos 9 irmãos e a irmã, né? E 9 irmãos e só tem um bonito, né? Que coisa!
0: Então, olha só, eu não disse nada, mas eles sabem,
1: eu
0: né?
1: Acho que família é brinca. Que tem aí, que coisas que são.
0: São boas pessoas, são pessoas queridas.
1: Se você juntar todos os irmãos, acho que tu vai fugir, não vai aguentar ficar perto.
0: Meu Deus, não, mas eu gosto de família grande, a minha também é. E a gente sempre viveu com muita alegria, com muito amor entre família. E a brincadeira faz parte, mas também a gente ama incondicionalmente cada um dos nossos irmãos. E é tão prazeroso quando a gente tem a alegria de reunir todo mundo, não?
1: É muito
0: bom. E poder brincar, recordar os momentos de infância do pai, da mãe, a nossa criação. Que hoje em dia é rara de ver, que antigamente nós tínhamos outros ensinamentos e o respeito prevalecia muito mais e que não deixamos de lembrar a essência de cada um de nós.
1: Às vezes a gente dá um amigo, bom dia, boa tarde, boa noite, não para mais tomar chimarrão, né? Porque se você conversar...
0: É, hoje em dia nós temos que priorizar o tempo em família, que é tão raro, e só depois que a gente perde um ente querido que a gente sabe a falta que é, a saudade que a gente sente. Vamos valorizar sempre os nossos momentos em família, com nossos irmãos, com as pessoas que a gente ama, principalmente, e também com os nossos amigos, que são irmãos que Deus nos apresenta.
1: Falando de 13 de maio, essa ida para 13 de maio, para mim, é praticamente duas vezes no ano que a gente ia lá, né? Era, claro que aniversário do Marcos, mas é triste que às vezes não gosto de falar, às vezes dá um problema de família e todo mundo se reunia. Aí é triste, e às vezes tem que se reunir num bom motivo, é melhor, né?
0: Exatamente, muitas vezes a gente só se reúne quando perde alguém, mas enfim, nós temos que nos organizarmos mais o nosso tempo para poder estar presente com a nossa família. Eu também tenho minha irmã que mora em Bento Gonçalves, agora está mandando um abraço para ela lá em Bento Gonçalves também, meu cunhado Rafael, a Iridiane, a minha irmã de Itaqui, meu cunhado Fernando, e a gente se reúne final de semana quando dá, numa data comemorativa, porque todo mundo trabalha, também são professores, né? Então só nos feriados grande e prolongado para o pessoal vir para São Borja, mas enfim, sempre uma imensa alegria quando a gente se reúne.
1: Eu acho que escapou só tua mãe que era professora, mas todas.
0: A mãe foi a maior professora que nós tivemos, porque ela nos orientou para o caminho da faculdade do bem, né? Da educação de que vem de casa, um ensinamento maior vem de casa. Então a nossa mãe, é só agradecer a ela, porque ela foi sempre muito firme, muito decidida, com o nosso pai sempre trabalhando, não deixando faltar nada. Inclusive a gente tem um respeito, um carinho, hoje em dia a gente lembra que é só pelo olhar que ela olha, a gente já sabe, né, o respeito que a gente tem. Isso são valores que não deixamos nunca de lembrar.
1: O pai, os meus irmãos me jogam até hoje, né, que eu era o mais queridinho.

0: Era o mais mimoso.
1: Eu fazia uma arte, o pai dizia, depois nós acertamos e ficava passando.
0: Mas o pai também, ele sempre com a música, com a gaita, com o violão. Então nós tínhamos momentos muito felizes, tivemos muitos momentos.
1: Eu aprontava uma arte e dizia, depois eu falo com a Lari, e aí escapava de tomar um laçaço depois. Vamos com a música, então,
0: professor? Vamos com a música, vamos ouvir aí, então.
1: Quarta parte musical, Vitor. Eu e depois vamos voltar com as empresas de novo. Pico, mais uma vez um abraço pra você e nossos apoiadores. O Jamanta do Frango Nosso, mais uma vez um abraço pro Jamanta. Pro Rosendo Viana, alô, Roseliar. Aliás, o Rosendo Viana e a Daniela Rosendo, ela é itaquiense. Aquela música que fala... que o João Luiz Correia gravou. Que fala no tempo. Depois eu vou te citar os pais da Daniane. O Roseno morou em Itaquira. Tem um irmão dele que mora lá, o Antônio Viana. Teve o mercado Viana em Itaquira. Esse é de Itaquira também.
0: Antônio Viana.
1: Um abraço para
0: a família Viana. Quero mandar um abraço também pro meu padrinho, Pedro Ivo. Dona Lira, que sempre estão na audiência. Eu quero achar um momento também de ir fazer uma visitinha para eles. Companheirinhos de muitos anos de caminhada de música com meu pai, com a minha família. Então, um grande abraço aí, queridos padrinhos, Pedro Ivo, Dona Lira, que sempre está na audiência da programação, né, do teu programa aí, voltando à querência. Então, que Deus abençoe aí com muita saúde essa família querida.
1: O seu Nenê, Dona Chile, em Oporã, está na audiência do programa, conforme o colega do Cris. Um abraço. Seu Nenê, muito obrigado pela audiência. Vamos com a música então, Vitor. Vamos trazer três a parte musical, depois vamos se organizando. Tem mais chasque aqui, mais áudios. Deu Cris, ele vai quiser ligar de novo. Mas tá tudo certo, então, que foi combinado aí, né? Vamos com a música então, vamos trazer os mensageiros depois. Quarto fechado, tem um pedido também do Joaimar Fagundes. No outro a parte, então, os mensageiros, quarto fechado.

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0: Voltando a querência, 15 horas, 12 minutos e a temperatura 8 graus. E o seu Antônio Pereira veio pra me conhecer, seu Antônio, mas que... Ei, Vitor, coitado do seu Antônio, a decepção que ele teve, né? Vamos pegar o boa tarde, seu Antônio. Vitor, dá pra ligar esse microfone? Seu Antônio, boa tarde, que prazer conhecer o senhor, mas o senhor me conheceu é um desastre, né?
1: Boa tarde, seu...
0: Aládio, Aládio.
1: Aládio Piorim.
0: Isto.
1: Foi o prazer, vim, deixei o fogo lá e vim, vou lá conhecer o meu amigo Aládio, que eu não conheço, ele é ao vivo e a cores. Estou aqui. Estou aqui para conhecer o irmão. É, mais um irmão.
0: Muito obrigado por ter vindo conhecer. É... Mas o senhor de repente achou que fosse um gringo grandão? Mas eu sou meio petiçote, não.
1: É. Tem que pegar um petiço. Mas foi um prazer, seu Aládio.
0: Prazer é meu.
1: Foi um prazer lhe conhecer.
0: A professora Giane, né? Ah,
2: tá prazer foi meu. Que alegria receber o senhor hoje nessa meu tarde.
1: Antônio Pereira. Só mas o senhor de falou, jeito nenhum.
0: Seu Antônio, o senhor me falou que ali na sua residência mora... Quem é que mora ali mesmo? Um abraço pra eles, né, que estão vindo
1: pro
0: programa.
1: É um abraço pro Leandro, o Leandro, o Peixe.
0: Tá, mas para aí. O Peixe mora ali?
1: Mora com
0: o senhor.
1: Nove,
0: o senhor tem um aquário, tem açude? É. Senão, como é que o Peixe vai morar? Ai, ai, eu sou brincalhão assim. Mas um abraço à sua família que estão vindo pro programa, que bom.
1: É, o Leandro tá lá, o Peixe tá lá, a namorada dele tá lá também.
0: Me diz uma coisa, vou mandar um abraço pro colega Laudelino e pro Lúcio, né?
1: Isso! Lúcio, pode que... mandar aí de Laudelino.
0: E também o vereador Damião, meu amigo
1: Damião
0: também, né?
1: Também. Até a turma boa ali, que eu conheci, fiz amizade com ele.
0: O vereador Marcelo, um abraço pro Marcelo também.
1: O meu irmão que mora em Caxias me falou um dia, mas tu é conhecido, mas graças a Deus que tudo me conhece em São Borja. Tudo me conhece, não tem quem não me conheça em São Borja.
0: E conhece o Peixe também?
1: O Peixe também.
0: Mas o Peixe só se vai lá, porque como é que ele vai sair pra...
1: Enquanto ele sai fora da água. E essa música aí eu quero felicitar pra ele lá.
0: Tá bem então.
1: Se estiverem escutando lá.
0: Isso aí, um abraço pra eles, sua família.
1: Um abração pra eles lá.
0: Tá. É, Vitor, vamos trazer mais três músicas? Professor, eu tenho mais áudio aqui, não abri ainda. É, vamos trazer aqui, de repente. Vitor, vamos trazer depois no outro bloco a gravação do Euclides ali, né? Vamos trazer a gravação e aí vamos seguir com mais três músicas, pode ser? Vem o Nego Betão, a pedido do seu Antônio, vem quem mais, a Marinês, né, que vem agora.
2: Marisqueira, o Gaiteria Gaita, oferecendo ela pra minha mãe, pra Dona Fátima, nossa vizinha, Dona Rosa, e todos os vizinhos que estão ligadinhos na programação, tem grande audiência esse programa, lá pra São Donato, Maçambará, e toda a região aí, interior do município, que estão na audiência, num domingo, reunido em família, como sempre, e ouvindo o Voltando à Querência.
0: Olha aí, vamos mandar um abraço pro Ineu, Barcelo Neto, lá em Santo Antônio das Missões, e o Jorge que nos contratou pra fazer o programa lá, né, Jorge, um abraço. Obrigado pela audiência. Se puder, liga, manda um áudio, tá bom, Jorge? Aquele abraço. E o compadre Ineu Barcelo, proprietário do Poncho Verde, compra e vende de gado lá. Certo, Ineu? Aquele abraço. Vamos com a música então, Vitor? Enquanto vamos prosear mais um pouquinho de São Antônio aqui.
1: Isso, vamos prosear.
0: Vamos mexendo no fogo e tocando os cachorros daqui, né,
2: seu Antônio? Visita.
0: Então o senhor achou que o Aládio era um cara bonitão, né? Mas você deu mal, seu Antônio, que barbaridade.
3: Oh,

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1: Programa Voltando à Querência, então, na audiência aí da programação, felizes com a participação dos nossos ouvintes. E estamos no ar aí, né, Vitor, com mais uma ligação, é isso?
2: Gauchinha da Campanha.
1: Direto de Santiago, a nossa querida amiga Gauchinha da Campanha. Boa tarde, minha amiga, cadê você?
3: Boa tarde, querida amiga, coisa boa falar contigo.
1: Que alegria estar te ouvindo, como é que você está? Fazendo muitos shows, cantando muito e encantando, onde você passa?

0: Galcinha. Alô, Galcinha. Tá meio ruim o som, o retorno. Oi, Galcinha.
1: Caiu a ligação da nossa amiga, mas de repente ela tenta novamente. Um abraço aí pra ela, com certeza, ligadinha no programa, que esteve aqui em São Borja também, participando de um grande baile, um grande show baile, né, jantar. E a gente teve a oportunidade também de conhecer lá em Maçambará, no Encontro de Gaiteiros. E foi uma alegria imensa poder estar conhecendo mais uma pessoa querida, amiga, que também tem um programa lá na Rádio em Santiago.
0: Isso.
1: Ficamos muito felizes com essa amizade.
0: Pois é, ela dia 12, ela vem no Trio de Laço, né? Vai estar por ali, acho que os mensageiros.
1: Isso aí.
0: Ela vem fazer um show ali, né? Dia 12.
1: E vai dar coincidência que teremos a festa lá na escola do Ivaí. Mesmo dia. Exatamente.
0: Enfim, mas ela vai fazer uma visita lá, com certeza.
1: Com certeza. Né? Vamos estar nos reunindo. Isso. Participando desses grandes eventos. E também agora estou muito feliz com a participação da minha irmã Iridiane, que mora lá em Bento Gonçalves, está na estrada lá com meu cunhado Rafael, na audiência do programa, pedindo uma música aqui na programação, mandando lá para casa para minha mãe, para o Vitor e para todos os nossos irmãos que estão também ligadinhos. É um prazer, minha irmã, já estamos sentindo saudade de vocês, assim que puderem, né, venham para São Borja, também vamos participar de uma domingueira bonita, animada aí do programa Voltando à Querência, e ela está mandando um abraço aí para todos os ouvintes, né, direto de Bento Gonçalves, e ela e o Rafael, a Iridiane, estão na estrada lá, com saudade da família, rumo a Garibaldi.
0: Gauchinho da Campanha, boa tarde novamente.
2: Boa tarde, colega. Boa tarde,
1: Vini.
2: Que bom falar com você.
1: Boa tarde, amiga. Que alegria. Como você está? Tudo bem? Seja bem-vindo ao programa Voltando à Querência.
2: Tudo bem. Fico muito feliz. Hoje é o programa mais especial. Hoje que nós participamos, Vini. Que bom. E quero convidar todos que dia 12 estarei a São Borja, no próximo mês que vem. Dia 12, se ele quiser lá, com aquela banqueira, né? Aquele almoço, todos convidados, né?
0: É isso aí, acho que vai ter um grupo dos mensageiros, é isso, Gauchinha?
2: Acredito que sim, não me falaram ainda, não me confirmaram.
0: Eu não sei, mas eu acho. Bom, mas depois a gente vai ver, né? A gente vai prosseguindo e também a gente vai te apoiar aí na divulgação. É mais um show, então, da Gauchinha na campanha, dia 12. Acho que esse ano você tinha vindo só no Marca de Casco, né, Gauchinha?
2: Sim, na Marca de Casco e no Dom Batista.
0: Ah, no Batista, é. Pois é, você participou com nós um ano na escola do Ivaí, né? Deu uma festa pra lá de grande, não tinha mais onde chegar a gente, tinha gente lá, por lá do Caçacanja.
2: Saudade, né? Ah, eu tenho muito saudade daquele dia.
0: É, o meu carro ficou a 5 quadros de longe, eu caminhei acho que quase um quilômetro. Aí sabe o que eu fiz ali, Gauchinha? Aí um vivente a cavalo, puxando da cabresto, e aí eu fui a cavalo, deixei o Salvador de a pé, o Salvador tem que buscar a caminhada depois, eu fui a cavalo, o cara me deu o cavalo, eu andei a cavalo quase em um metro.
2: Ai, meu Deus do céu. Mas foi um dia muito bom, aquele dia na Havaí Bar, se divertiu muito.
0: É verdade, muito bem, muito obrigado então pela participação, um abraço aos teus pais, a você aí, bom programa em Santiago, e conto com o nosso trabalho comigo, com a gente, se precisar de qualquer coisa, é só entrar em contato com nós.
2: Um abraço pra ti e pra Giane, é muito bom falar com vocês, amigos queridos, adoro ver vocês, adoro escutar vocês, admiro muito os dois, um beijão, já tô com muita saudade. E apareço lá se conseguir.
0: Ah, vamos estar lá. E o Gauchinha, vamos rodar agora o carapato, e os carapatos são faceiro, como é que não vão estar faceiro picando a vaca gorda, né? Eu lembro que quando a gente morava pra fora, de vez em quando os carapatos pareciam uma bolota, gordo, né, picando a vaca. Tá bem, você compõe muito bem essa letra, é bem essa letra o que acontece com o gado aí, né? Obrigado, Gauchinha.
1: Um abraço, minha amiga, tudo de bom, Deus abençoe, até o dia 12 a gente vai se encontrar, se Deus quiser, tá? Deus abençoe a tua vida, sucesso sempre pra você.
2: Beijo,
0: valeu.
2: Pra você.
1: Beijos, obrigado, minha amiga.
0: Vamos seguindo com os comerciais, vamos ver, já estamos aí com 15 horas, 34 minutos, a temperatura 8 graus e cai a tarde, hoje vamos ter que puxar o pala, né, Vitor? Vamos fazer um fogo, ficar por casa tomando um mate e fazer uma comida bem campeira e forte, espantar a gripe, né? Espantar a fraqueza. Isso aí. Vamos com os comerciais, então, o nosso bloco de comerciais, professor Eugênio.
1: 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Também agora, né, vamos ouvir então mais uma parte musical, é isso?
0: Vamos lá, vou mandar um abraço pro tio Osmin do Ribas, lá na Vila Santos Reis também. O Clay Ribas, o tio Romildo da Casa Agricultor, um abraço. Os laçadores, seu João Lulo, são gêmeos, o João e o seu José. Lá onde tivemos o rodeio, lá onde teve aquelas danças lá, a gente dançando espora, e vinha trazendo gramado nas esporas, Vitor, dançando na grama, que coisa bem linda. E isso aí, mas um homem gaúcho, seu João também, laçador, o seu João e o seu José. Também os Bica, um abraço pros irmãos Bica aí. Tem mais mensagem aqui.
1: Também mandando então a próxima música aí dos Serranos, né? Que eu pedi ali pro Vitor, especialmente para minha irmã lá em Bento Gonçalves, que está na estrada, ela e o Rafael, a Iridiane. E isso. Felizes pela tua participação, minha irmã. Grande abraço para vocês e ouça aí essas músicas especialmente para vocês.
0: É o Vitor, o maestro Vitor, nos apartes musicais. Vamos lá então, Vitor. É contigo agora.
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1: Programa voltando à querência, já nos encaminhando ao final do programa, 15h48 agora, a temperatura é 8 graus. Vamos mandar um boa tarde, Jane, lá pro seu neném, o Porã, e a esposa, a senhora, né? Um abraço pro seu neném, muito obrigado pela audiência, vai estar conosco no domingo. E a tua irmã, né? E o teu cunhado, aí, Erediane e o Rafael. Um abraço pra eles, muito obrigado pela audiência. Obrigado pela audiência de vocês aí sempre, né? Muito obrigado, aquele abraço. E é uma boa viagem, estão indo pra estrada, né?
2: Eles moram em Bento Gonçalves, mas estão na estrada, ouvindo o programa. Olha que coisa boa. Com essa internet a gente tem alcance em todos os lugares hoje em dia. Facilita bastante a comunicação. E eles estão ouvindo, ligadinhos no programa Voltando à Querência. E em seguida, minha irmã, já vamos estar rodando a tua

0: solicitação aí a música O Vento com os Monarcas, que ela
1: Isto.
0: Disse que gosta muito e lembra do nosso pai. Então, estão aqui confirmando a audiência. Um abraço aí para eles, que Deus abençoe essa viagem, aproveitem bastante o final de semana. E estamos aqui mandando toda a programação para vocês.
1: Vou mandar um abraço pro Inheco Vale, o gaiteiro da Gaita Ponta, também pro Chico Capelete, ali no Capão Alto. Também ali para pro seu Miranda TV, a Dona Maria, também o Joãozinho. Vai um abração para vocês todos aí, muito obrigado pela audiência, né? Sempre que pode, estão ligados na nossa programação. Bom domingo aí. E o Inheco Vale tá torcendo os parafusos no CBT, Inheco Vale. O que não dá para torcer, ele dá umas marteladas. Mas olha, nós apenas faltam 10 minutos aí para nós encerrar o programa. É, o meu amigo Chaveirinho tá me ligando. Vai proseando aí, eu vou atender. Seu Nenê, já mandei um abraço para ele.
0: Eu quero mandar também um abraço pro seu Nenê, pra esposa dele, que muito nos deram atenção e carinho lá no Piquete, no Iporã, ainda espora. Um jantar delicioso que tivemos lá e um grande baile em seguida, né? E pessoas do Iporã ali também que estiveram presentes naquele grande evento. Muito obrigada pela acolhida, pelo carinho. Assim que possível estaremos de volta lá prestigiando os nossos queridos irmãos. Vamos trazer então também em seguida aqui os patrocinadores.
1: Isso, encerrando com as
0: vamos
1: empresas aí que
0: encerrando
1: conosco,
0: com as
1: né?
0: 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É isso.
1: E agora nosso novo patrocinador. O Chaveirinho tá me ligando, Chaveirinho. Um abraço pra você e pra Dona Rosa, trovador, né? E já fiz homenagem pro seu irmão, patrão do Piquete Água do Rio Grande. O Chaveirinho trova, mas acho que ele se espantou, né? Não quis mais trovar comigo, né, Chaveirinho? Um abraço. Mas olha, professora Jane, vamos encerrando o programa, agradecendo aos ouvintes, a cada um, um abraço a todos. Agradecendo as empresas aí que trabalham conosco, as empresas chegaram, agradecendo a ti pela parceria também, né? O Vitor, né? Um abraço ao Vitor nos ajudar muito, né? O operador é uma pessoa que é praticamente de ponta a ponta, ele que faz o trabalho na rádio, né? Eu sou grato ao trabalho do Vitor também. Muito obrigado, Jane. Um abraço aos ouvintes e até domingo que vem, se Deus quiser, já ao vivo, então, lá do Piqueto Ateiro, com os mensageiros. Programa, então, para nós colaborar com o colega Euclides.
0: Um abraço a todos os ouvintes e nos encontraremos lá no Piquete do Aterro no próximo domingo. Contamos com a presença de todos vocês em prol do nosso querido amigo aí, Euclides Dornelles. Um abraço e Deus abençoe.
1: Deixamos o vento, então, Vitor, tá na ponta, um vento, a música tão bonita que é o vento dos Monarcas. A todos um abraço e uma boa semana.

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2: Fala aí, compadre, fala aí, comadre. Bom final de semana pra você. Como é que você tá, hein? Tá tudo bem? Tudo certinho? Muito prazer, sou André Colatti. A partir de agora, no seu fim de semana, você já sabe, o melhor da música sertaneja classe A tá começando aqui no Coração Sertanejo. E a gente vai começar a sequência muito bem, só modão aqui comigo mesmo no fim de semana. Eu vou voltar em 2011 com essa música que já tá começando a ficar na saudade aí, né, gente? Canto, bebo e choro. Vamos agitar todo mundo aí no coração com João Bosco e Vinícius.

0: Eduardo Costa, 1º de abril, música de 2008. Ainda você curtiu aqui no coração no fim de semana. O Almir Sater, Peão, música de 1988 da novela Fera Radical. Essa música é bonita, viu? Linda essa letra do Almir Sater. E a Thaíde Alexandre também passou por aqui, Guarulhos. Abrimos muito bem com João Bosco e Vinícius. Bom, gente, eu preciso fazer o primeiro intervalo nesse fim de semana gostoso, maravilhoso. Fim de semana tudo de bom e audiência lá em cima, você curtindo de montão aqui, ó, a sua frequência do sucesso. Fica aí que eu já volto, é rapidinho, a gente tem mais modão pela frente.
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5: Segura essa emoção. Bom final de semana pra você. A gente vai seguindo. Eu sei, você tá agora aí no seu carro, tá curtindo, tá com o radinho ligado aí no seu carro, no ônibus, no caminhão, passando pelas estradas da vida. Esse é o Coração Sertanejo. Eu sou o André Colatti e vou junto com você aqui na melhor programação. Vamos abrindo mais um bloco de música de modão aqui no Coração com o Zezé de Camargo e Luciano. Tão

0: de conta, Bruno e Marrone aqui no coração, César Menotti, Fabiano tocando em frente, Zezé e Luciano abriu esse bloco do coração, e aí, tá gostando? Eu sei que você tá curtindo, você que tá aqui com a gente na frequência da emoção, é a rádio que toca de tudo pra você, a rádio que tem muita música pela frente. Bom, eu vou fazer o seguinte, eu preciso fazer mais um intervalinho, calma, ô compadre, calma, comadre, que eu já volto no seu fim de semana com o melhor da música sertaneja classe A. Aguenta aí, turma!
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4: Olha, eu vou te contar uma coisa, hein? Fim de semana com essa animação total no fim de semana. E eu, André Colatti, aqui junto com você. Vamos juntos? Eu, você, você e eu. Alô, alô, sítio, alô, chácara, alô, fazenda. Bom fim de semana pra todos. Coração Sertanejo prossegue. Agora eu vou trazer essa música aqui, ó. Nada, nada, nada. É de 2014 essa música? Racine e Rafael com participação de Paulo e Paulino. É pra agitar todo mundo aí, abrindo esse bloco.

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4: Tô de volta, sim! E eu vou trazer mais música boa pra você, viu? Fim de semana super bacana, você tá com a família, com os amigos, tá reunido aí na sua casa, ou você que tá trabalhando agora, tem gente que tá de plantão, trabalhando, fim de semana, mas tá lá, firme e forte, com o radinho, né? O bom e velho radinho de pilha, ou nas redes sociais, ou pelo site, bom, enfim, você tá curtindo sempre a nossa programação. Guilherme Santiago, só de você!

0: Noite Colorida 1984, trio Parada Dura aqui no coração. Chitãozinho, Chororó, Fret, foi tema inclusive do, foi da minissérie aí Carga Pesada, né, produção? Essa música Fret, tema de Carga Pesada de Chitãozinho, Chororó. Ainda rolei pra você aqui, ó, Jorge Matheus, Espinho na Cama, Avião das Noves, é um popurrí que você curtiu com Jorge Matheus. A primeira foi Racine e Rafael com Di Paulo e Paulino na participação especial. Bom, gente, mais um intervalo aqui no coração. Fica aí que eu já volto. Claro, todo mundo ligado aqui com a gente no fim de semana.
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0: Gustavo Lima, Minha Estrela Perdida. A regravação ficou boa e ficou bacana com o Gustavo Lima. Essa música que marcou época, Minha Estrela Perdida, na voz aí do Gustavo Lima. Ele fez esse trabalho aí, foi lá em 2015, né? Esse projeto do Gustavo Lima cantando modão aí, ficou muito bacana realmente. Rolei pra você, Meu Recanto, Meu Paraíso, goiano e paranaense aqui no Coração Sertanejo. E a primeira foi Guilherme e Santiago. Mas já acabou, minha produção aqui dando sinal que já acabou, mas passa muito rápido esse Coração Sertanejo. 2 horas passando rápido mesmo, viu, produção? Gente, agradeço de coração pra coração essa audiência de todos vocês. Continue com a gente aqui, ó, na rádio que toca sucesso, emoção e muita amizade no ar. Daqui a pouquinho, mais um campeão de audiência chegando aqui pra ficar junto com você. Eu, André Colatti, vou indo nessa. A gente se fala, claro, em várias edições do Coração. Fui!
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0: ginásio Cleto Duarte de Azambuja para o jogo entre a equipe da ASF, Associação São Borges de Futsal, contra a CMD Capão do Cipó. A jornada esportiva a partir de agora no seu rádio, nesse domingo de Copa do Mundo, domingo de inverno, realmente, né? Começou oficialmente o inverno, apesar de desde maio nós já estarmos na... também, podemos dizer assim, literalmente com a estação do inverno aqui na fronteira oeste. É o dia 21 de junho, a data marcante, né, Dilson, para o nosso futebol tricampeonato aí do Brasil conquistado no México. A Copa do Mundo também está sendo desenvolvida lá no México, Estados Unidos e também no Canadá. A partir de agora, portanto, a nossa jornada esportiva aqui na Cultura 1260. 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Está no ar, portanto, a jornada esportiva, neste domingo 21 de junho, domingo de tempo nublado, 15 graus neste momento, e o torcedor chegando para o jogo, daqui a pouco mais, dentro de aproximadamente 18 minutos, deve iniciar a partida dos jogadores no aquecimento. Alberi Dias, também juntamente com os colegas Adilson Ribas, Eduardo Belmonte e Moisés, e lá na técnica o Vitor Dornelles, lá na Riachuelo 928, e a Dona Maria Pereira Lima, lá na Avenida João Goulart. Nosso colega Bonimar Lima continua em férias, tem mais uma semana de férias, curtindo os jogos da Copa, né, Moisés? Moisés aí também ocupando o lugar do nosso colega Bonimar lá na mesa de áudio. E a partir de agora vamos movimentar então a nossa reportagem com o colega Eduardo Belmonte, chega com as escalações e a movimentação aí para este jogo importante, jogo decisivo, que sabe, pode marcar, quem sabe, até a classificação da equipe local, né, Belmonte? Não vamos dizer assim adiantado, mas um passo importante para a classificação com a vitória, quem sabe, na noite, tarde, noite de hoje. Boa tarde, Belmonte. Belmonte ainda não tem condições, está buscando as escalações. Então nós vamos daqui da cabine, né, trazendo informação, inclusive recebendo aqui um troféu do César Tati, do Super 1, para o jogador destaque na quadra, um bonito troféu aqui para o jogo desse domingo 21 de junho no Ginásio Atlético do Ordem de Azambuja, incentivando aí os jogadores. São Borja que vem de uma vitória, né, Dilson, cerca de, acho que duas semanas atrás, lá na cidade de Nova Esperança, uma vitória importante, 6-3, se reabilitando, vamos dizer assim, reabilitação, mas devido ao empate, né, que teve na rodada inicial, empate diante da equipe do Alegrete, depois venceu, uma vitória importante, 6-3, e agora joga diante do seu torcedor em busca de mais uma vitória. Boa tarde, Adilson.
1: Boa tarde, Almeri, boa tarde ao nosso colega Eduardo Belmonte, ao responsável da parte técnica, e os nossos ouvintes que estão na nossa transmissão. Uma coisa que me chamou muito a atenção, Almeri, agora nesse último jogo que a equipe da CF ganhou, evoluiu em relação à primeira... Era para ganhar da Aquiles do primeiro jogo, que...

0: Ok. O representante aqui da imprensa, não. Talvez veio fotografar aqui, Alberi, ó. Sul Esportes, Fábio Soares Meus.
1: Ok. E tem o som aí da emissora, o áudio, né, Belmonte? Da Sul Esporte com o áudio da Rádio Cultura aqui.
0: É uma boa parceria, né, Fábio?
2: Isso. Boa tarde. É uma boa parceria, sim. É a rádio com a Sul Esporte também, né? É bom aí pra levar mais imagem aí pro pessoal aí que assiste pelo Facebook. A gente transmite pelo YouTube, provavelmente pelo Facebook também, mas a maioria da audiência da Sul Esporte é pelo YouTube, né?
0: O pessoal se preparou bem, né? O Alberi passou a manhã inteira de resguardo para narrar muitos gols.
2: O Alberi é um profissional de fundamento, né? O Alberi é bom homem.
1: Aí, Alberi, ok, ó. Obrigado, Fábio. Tá certo. Ok, obrigado, Belmonte. Numa tarde de Copa do Mundo. Tem acompanhando os jogos da Copa aí, Belmonte?
0: Alguns, quando dá, a gente acompanha, né? Hoje eu não consegui, de manhã aí.
1: Entre o concerto e outro de TV, vai olhando já.
0: Hoje eu passei uma manhã diferente, lá pelo cemitério Jardim da Paz.
1: Ah, tinha visitação política em São Borja hoje, né?
0: Tinha. É. 22 anos do passamento do ex-governador Leonel de Moura Brizola, né?
1: Ah, sim. Mas tá certo.
0: Muita gente na cidade hoje.
1: Ok.
0: O pessoal da arbitragem vai pra foto, velho.
1: Certo. Ok, o Belmonte daqui a pouco retorna aí dentro da quadra, trazendo as informações para esse jogo, Associação São Borgense e CMD Capão do Cipó. A gente observando alguns jogadores experientes, o Igor, o próprio Everton, né, Edilson? Jogadores que já atuaram na Série Prata, até mesmo aqui em São Borja.
3: O Serade, né?
1: O Serade e na Série Itacurubi, né? Acho que no ano passado, retrasado.
3: São dois jogadores com a bola no pé, realmente fazem a diferença, né? Só que a intensidade do futebol do salão, né? Hoje, realmente, eles são jogadores que são usados pontualmente, né?
1: A idade vai pesando, como se diz também, né?
3: São dois jogadores que já estão na casa dos 40 anos, né?
1: E aí, então, tem alternativas aí da equipe do CMD Capão do Cipó. 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Falando em dias frios, vem aí bastante frio a partir de amanhã, hein? Até observando os aplicativos, aparece 3 graus aí para essa semana, né, Dilson?
3: 3 graus já, para o meio da semana, né?
1: Terça e quarta aí, congelado. Sim, meu amor.
0: Liberaram a escalação aqui do pessoal que vai ficar para enxugar a quadra. O Anderson liberou agora, estava na dúvida ainda. O Ricardo e o Nilton Santos, o Pacá.
1: Tá certo, esperamos que não... não tem muita interrupção, né, meu irmão?
0: Não precisa entrar muito na quadra, né?
1: Ok.
3: Os rodoboys, como você fala, meu
0: irmão? Os rodoboys, isso mesmo.
1: 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Próximo jogo do Brasil é quarta-feira, né? Quarta-feira às 19 horas, né, Deus?
3: Contra a Escócia.
1: Contra a Seleção da Escócia.
3: Comprou direto, né?
1: Fechando a primeira fase aí. E pelos cruzamentos aí, o próximo confronto deve ser o dia final do mês, eu acho que possivelmente numa segunda-feira, né? Ou às 14 horas, ou às 22 horas. Então depende de...
3: Hoje o adversário do Brasil seria o Japão, mas eu tô achando que o adversário do Brasil vai ser a Holanda.
1: Pois é, reviver...
3: Nenhum dos dois é moleza, tá? A gente tem apesar do Japão nunca na história das Copas do Mundo ter chegado muito longe, quem sabe numa semifinal, fez um jogo duro contra os holandeses, empatou em 2-2 e há pouco tempo ganhou do Brasil um amistoso por 2-1. 3-2, perdão, 3-2.
1: Se não falha a memória, acho que foi em 94 que o Brasil também teve uma fase eliminatória contra a Holanda, que teve o gol do Branco, né?
3: 3-2.
1: É 3-2, né?
3: O Brasil fez 2-0, a Holanda empatou e depois o gol do Branco 3-2.
1: E mesmo aquela seleção, foi uma dificuldade passar pela Holanda em 94, o Brasil conquistou o título lá nos Estados Unidos.
3: E depois se encontraram em 98.
1: Ah, é.
3: Na semifinal, o Rafael pegou dois pênaltis.
1: Ah, é isso.
3: Depois o Brasil perdeu para a França. E agora, em 2010, o Brasil foi eliminado para a Holanda. É. E em 2014, perdeu o terceiro lugar.
1: Ah, é.
3: Seria um desempate, então.
1: Pois é, seria um tirateio, mas...
3: Sim, os mais antigos, não te esquece, lá em 74, o Brasil foi eliminado também para a Holanda. Aliás, o Brasil acho que tem um retrospecto pior contra a Holanda, eu acho.
0: Adilson.
3: Oi.
0: Saiu aqui a premiação para o melhor em quadra.
3: Ó.
0: O Super 1... mandou um troféu, mandou um troféu.
1: Tá aqui na cabine aqui.
0: E tem um fardo de cerveja, Heineken.
1: Tá certo.
3: Tá bom.
0: Tá bom. Aí tá não mandaram dizer quem é o patrocinador.
1: Tá certo.
0: Só me passar aqui.
1: Tá, ok.
0: Acho que o Sul Esportes tá nessa jogada.
3: Tá nessa barca aí?
0: Tá bom. Tá nessa, pelo sorriso do Fábio. vem dessa barca aí.
1: Ok. Faltam agora, Belmonte, 7 minutos para o início da partida, né? Falta 7 para as 19 horas. E o placar está diminuindo, né, Belmonte? Assim, um placar oficial lá, que era o tamanho maior, depois teve o tamanho menor, agora está diminuindo o placar eletrônico aqui do Ginásio Cleto Duarte de Azambuja. Venha fazer o orçamento sem compromisso.
0: Está encolhendo o placar mesmo, Marinho. Até eu não tinha me dado conta.
1: Está encolhendo.
0: Olhei, tem 3 placares hoje, hein? É. Se precisar, tem 3, né? É. Aí começou o grande, deixaram de reserva, depois o intermediário está de reserva. E o pequenininho lá está em atividade, né?
1: É, em DP, aí vão ir para a mesa.
0: Então, ali, o grande é para a série ouro, o outro para a série prata e agora o terceiro para bronze, né? Tá tudo de acordo.
1: Ok, tá certo. Então,
0: vamos esperar que Moisés conserte o placar aí nos próximos dias, né?
1: Isso aí. Moisés aguardando também aquele valor no Pix, né? Mas... tá certo.
0: Pequeno detalhe.
3: Não tem almoço grátis.
0: Olha ali, ó. Olha ali, enquadra lá o Berinho, ó.
1: Dois mascotes.
0: Os dois mascotes do time já estão em quadra, ó.
1: Ritmo de Copa do Mundo aí.
0: E agora, pra tirar eles da quadra, rapaz, só sai ali em direção aos banheiros,
1: tem,
0: né?
1: Tem porte médio, não é muito pequeno os cachorrinhos, né, meu irmão?
0: Fábio.
1: Pra tirar no colo ali.
0: O Fábio tem que levar os cachorrinhos, antes.
1: 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Estão com a gente aí na programação aqui da 1260. 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Agora faltando 4 minutos já para as 18 horas, as equipes ainda, o arbitragem aguardando ali, Belmonte.
0: Paulo César Cadial comandando o som para executar os hinos, né? Sim. Hino Nacional e o hino rio-grandense é com ele, tá? Tá ali, ó, tá pronto para... Tá ele e o garotão, Léo. O filho dele lá tá nos comandos do teclado ali.
1: Sim. E o público está chegando.
0: Está chegando, o público está chegando.
1: Temos alguns minutos aí para o início da partida. Nossa alusão aqui para o Bidu, na audiência, aí no bairro São João Batista.
0: Tem o resultado do último jogo da Copa aí?
1: O último jogo, a Bélgica estava vencendo, né, o Irã. Não sei se o...
3: Está nos acréscimos, 0-0.
1: Ah, 0-0?
3: 0-0, inclusive a Bélgica com 1-0.
1: Ok, então está aí, ó. O Irã resistindo o empate, 0-0.
0: O Irã fez um gol e foi anulado, né? Ah, aquele gol no detalhe, né? Numa cobrança de falta aí.
1: Certo.
0: Olha, o jogo bem equilibrado. Quem esperava uma goleada da... não veio, né? Irã,
1: okay.
0: Se portou bem.
1: Tá certo. Então, uma alusão para o Bidu, se quiser, também pode ver o jogo, né, Belmonte? Como é que é? Pela Sul Esporte, né? Canal da Sul Esporte no YouTube e ouvir aí pela Rádio Cultura. Tem o áudio aí do Sul Esporte, aí do nosso amigo Fábio. Vamos aguardar as equipes, já estão se posicionando lá para a entrada.
0: A arbitragem está aqui, só esperando a rapaziada ali, tá? Uniforme aí estão com os bonés ali, certamente vão jogar para todos.
1: Uniforme da arbitragem.
0: É o primeiro a pintar aqui.
1: Uniforme da arbitragem, se destaca aí, né, Belmonte?
0: Ah, bonito o uniforme da arbitragem, hein?
1: O verde, chamado verde limão.
0: Futsal.
1: Verde limão com preto, né? O bermuda preta, isso. Meias verde limão aí, tá. E camisa manga longa.
0: Bem apresentado, rapaziada aqui.
1: Ok.
0: E tá, os jogadores todos se conhecem, né? Sim. A maioria já passou por essa quadra aí, né? Quem vai puxar a fila é o Diego Frois e o Everton Fontella, né?
1: Estão em quadra já?
0: Já em quadra.
1: Ok, está aí, portanto, a equipe do Capão do Cipó, uniforme todo é semelhante ao jogo anterior do Alegrete também, né? O uniforme escuro aí, né, Belmonte? Todo preto aí, com detalhes em branco, bonito, aliás, em verde, verde e preto. Bonito uniforme aí da equipe do Capão do Cipó e a equipe também da Associação São Borgense na quadra, todo em branco. Então vamos ter um visual bonito na tarde e noite de hoje aqui no Ginásio Cleto Duarte de Azambuja, que precisa fazer melhoria aí na sua iluminação, né, Gilson? Melhorar um pouquinho mais na iluminação aqui do nosso Ginásio do Passo.
3: É, para nós que estamos fazendo o jogo aqui da cabine, olha, a iluminação aqui é bem complicada.
1: É, então podemos dizer assim, não é que seja uma crítica mais construtiva, né, para o pessoal aí, com relação à própria iluminação. Agora o público levanta para o hino, Belmonte. Vocês têm como colocar o som daí, ou é mais... Tá mais baixo daí, né? Acho que não tem condições, né?
0: O som tá lá no palco.
1: É, tá lá no palco. É isso aí. Vocês colocaram mais volume?

0: Norte, né? E a transmissão aí da 1260.
1: É, eles saíram jogando com o Tainã, né? Era a dúvida, tá o 14 e o Tainã em quadra, Oberi. O Crisan ficou ali no banco.
0: Ah, sim, o Tainã, portanto, na quadra lateral, favorecendo a equipe da Associação São Borgense. Rolada a bola, perdeu na dividida, olha o contra-ataque da equipe do Capão do Cipó. Resolve o Murilo, recuar aí para o sistema defensivo. O Everton tentou lançar seu companheiro, a bola saiu pela linha lateral. Lateral favorecendo a equipe da Associação São Borgense com o Assis. Assis tocando a bola para o Diego, Diego do outro lado para o Tio. Tio dominou com a perna esquerda e do Tio, vem retrocedendo na quadra. Vem na marcação aí a equipe do Capão do Cipó para o Diego. Diego tocou do outro lado para o Somália. A equipe vem só esperando, né, meu irmão? Que a equipe do Capão do Cipó toda recuada.
1: E ali chegaram dividindo o Somália e o Murilo. Melhor para o Murilo, lateral, favorecendo o setor de defesa da equipe do CMD Capão do Cipó.
0: É a transmissão da Cultura M1260. Fez ali o pivô, o jogador Murilo, mas não havia ninguém. A bola veio para a equipe da Associação São Borgense através do capitão Diego. Do outro lado para o jogador que é o Tio recua a bola para o Diego, faltando agora 17:56, é a Cultura M1260 com Subesporte também, trazendo imagem através do YouTube e a Cultura através do seu som, o áudio pela Cultura M1260. A equipe local, né, de um encontro um pouco de dificuldade, é porque Capão do Cipó está toda recuada na quadra.
1: Exatamente, olha que o jogador acabou caindo, ainda bem que não se machucou, ele, no momento que foi dominar a bola, acabou pisando na bola, o camiseta número 9, Murilo.
0: E a primeira falta aí para a equipe, né?
1: Isso,
0: e
1: a falta está marcada em favor do Capão do Cipó.
2: Alberice,
1: próxima bola, o Everton.
2: Alberice, recuo aí dos visitantes, a equipe do Capão do Cipó, reflexo da tabela, né?
0: Sim.
2: É um time que está brigando pela liderança do grupo contra um time que não ganhou nenhum. Então, a equipe do Capão do Cipó está respeitando e respeitando muito os donos da casa, né?
0: É uma primeira falta, prepara-se para a cobrança, Belmonte ali, o Everton, né? Aliás, ele deixa a bola pro Everton. Everton vem de trás, bateu direto em cima ali da marcação. Olha o contra-ataque da equipe da Associação. São Borges demorou um pouquinho o Somália. Aí no Somália tem o Assis posicionado. Do outro lado prefere o Diego. Chegou batendo em cima da marcação. Voltou novamente para a equipe da Associação São Borges. Eu sou o jogador que é o Somália. Do outro lado pro Tio. Ainda o Tio vem dominando. Conseguiu passar pelo seu marcador. Bateu no canto. Tentou. Foi atingido lá pelo goleiro. Caiu na quadra, mas não houve nada, né, Belmonte? Apenas tiro de gol. Tiro de gol favorecendo a equipe do Capão do Cipó, a chegada forte da equipe da Associação São Borgense no contra-ataque após a cobrança.
1: O Somália ficou caído ali na quadra ali. Acho que na hora que acaba caindo.
0: Uma dividida com o goleiro, né?
1: Uma falseada no pé direito ali, ó. Ali sai batendo com o pé na quadra ali.
0: Tudo bem com o Somália?
2: O Somália já tinha feito o movimento da finalização, mesmo que tenha sido tocado, não foi falta.
0: Ok, vem a equipe do Capão Municipal através do Murilo, ele recua bastante, mas faz o papel do pivô, chegou na marcação, bateu em cima ali do Somália, lateral favorecendo a equipe do Capão do Cipó.
1: Tem um atleta mais em quadra aqui, ó.
0: Ah, o cachorrinho.
1: Vai tentar a retirada da dele aqui, tranquilo.
0: Tá puxando pela coleira ali o Anderson.
1: Vamos ver que é o dono do cãozinho.
0: Tem que levar ele no colo, né, meu mano?
1: Olha mais isso aí.
2: Podemos dizer que é um fato totalmente atípico.
1: Se você filmar e mandar pra lá, pra cá.
0: Olha, dá configuração, né? Tá certo. É isso aí, portanto, agora o jogo tá paralisado devido a esse fato, né, meu monte?
1: Sim. Atípico.
0: É um fato atípico.
1: Anderson Lindo vai fazer a retirada dele. Eu só faço a festa. Cãozinho. É patrimônio aqui do ginásio.
0: O que eu falei, se eu não for no quadro, fica difícil ele tirar o cãozinho.
2: Saiu o faceiro, ó.
1: Pause lá. Agora tem que... ele queria um pouco de carinho, ó.
0: Agora tem
1: Será que não foi o Baixinha que trouxe o cãozinho?
0: Agora tiro de gol para o goleiro Mamica. 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Vem a equipe da Associação São Borgense descendo, tentando arrumar uma brecha para batida em gol. Faltando 15:43 para serem jogados, o placar é de 0 a 0. Diego encontra lá o Somália. Somália vem dois na marcação. Eu tô aqui curtinho para o Diego. Aqui no outro lado. cruzado para o Assis. Vamos ver se ele faz a jogada individual de esquerda. Ainda o Assis não tem muita opção. Toda a equipe recuada, a equipe do Capão do Cipó. Agora avança na marcação. A equipe tentou ali a quadra de ataque. Melhor para o goleiro Juliano, que sai jogando pela equipe do Capão do Cipó. Está livre lá o lateral. Aí ele faz a jogada aqui. O Diego cortou ali o contra-ataque da equipe da Associação São Borgense. Vai tentar ligar o tio ainda de esquerda. O tio tocou para o Diego. Vai marcar. Não tem goleiro. Bateu. Gol! Somália! Associação São Borgense, faltando 16 com 8, uma jogada errada e a equipe da Associação só estava aproveitando ou esperando uma brecha e aconteceu. O Diego fez a jogada na frente do goleiro, sobrou para o Somália, que não quis saber de brincadeira, mandou para o fundo da rede, 1 a 0 Del Monte.
1: Olha, uma jogada legal com o Diego, ele tentou, ele perdeu o tempo da bola, né? Acabou se passando da bola. Sim. Mas na sequência do lance serviu o Somália, que livre de marcação, com categoria, pivô, mandou a bola para o fundo das redes, fazendo 1 para a Associação São Borgense Futsal, 0 para o CMD, Capão do Cipó, Gilson.
2: Jogada muito bem trabalhada, né, entre o tio, que mais uma vez, como foi no jogo passado lá em Nova Esperança do Sul, desequilibra tecnicamente, o Frois dá uma assistência muito boa e o Somália é muito bem colocado como pivô para fazer 1-0, mesmo que a equipe de São Borja não fosse tão dominante assim.
0: Vai trocar os quatro.
2: E isso tinha mais posse de bola, tinha mais volume de jogo e 1-0 acaba sendo justo.
0: Acho que vai trocar os quatro daqui a pouco. Olha, quase se a bola passa ali, o tio estava dentro do gol, hein, meu amante?
1: Sim, olha, e o pessoal está no aquecimento aqui.
0: São quatro, acho que vai
1: trocar. O Gordo, o Chipango, o Filipinho.
0: Acho que é a orientação do Juliano, né, Gilson?
2: Rodar.
0: Pra rodar
2: o elenco,
0: a equipe.
2: Rodar o elenco.
0: É, vai rodar toda ela e a equipe daqui a pouco vai mudar os quatro. Voltou a bola para a equipe da Associação.
1: E a Pão do Cipó não tem banco.
2: Eu ia entrar nessa seara, né? Uma coisa assim, ó, o Juliano provavelmente vai tentar ganhar já do score e do físico no primeiro tempo. Ele tem mais material humano, né?
0: Isso. Vem a equipe da Associação, através do tio, fez a jogada para o Diego, bateu em cima ali da marcação do número 14, Tainan, lateral, favorecendo. Uma diferença contra o Alegrete, que a equipe perdeu muitos gols, agora já está aproveitando melhor, né?
2: A única bola limpa que teve acabou convertendo, né?
0: Sim. Vem a equipe através do tio, fez a jogada lá, passa por todo mundo, toda a extensão da área, é tiro de gol para o goleiro Juliano. 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Domínio de bola por Paé, foi escanteio. Houve desvio por lá, né, Belmonte? Escanteio para a Associação São Borgense.
1: E já começou o troca-troca, né? O Luciano, 28, está em quadra.
0: Luciano.
1: Aí, acho que vai trocar
0: 1 a 1, né? Não vai trocar
1: os quatro. E o Chipango também.
0: Olha o Luciano no rebote, a bola acabou voltando dentro da área, afasta de qualquer maneira o sistema defensivo, voltou para o Luciano, deu um toquezinho ali para o Diego, Diego conseguiu antes que ela saísse para a lateral recuperar para o Luciano novamente, do outro lado está o Somália, Chipango. Ele prefere a bola para o Chipango também na quadra, duas mudanças da equipe, o Luciano pode bater, tocou a bola para o Chico, o Chipango bateu
2: bola, um Luciano,
0: da marcação.
2: Que bola, hein?
0: Isso, encontrou lá o Chipango dentro da área, uma boa visão ali do Luciano Belmonte.
1: Pois é, aqui pela extrema esquerda, o Luciano encontrou livre lá pela direita, o Chipango arrematou, criando uma ótima oportunidade de gol para a equipe da Associação. Agora entrando o Gordo, camiseta número 8, e o Diego Freud vai descansar um pouco.
0: É, descansa o capitão, né, da equipe. Então, dando um fôlego para a equipe aí, o Gordo também faz excelente papel aí de fixo, né? Voltou para a equipe o Murilo.
2: E bate bem na bola, né?
0: Oh.
2: Bate bem na bola.
0: Fora da área, do meio da rua ali.
2: Fez um golaço lá em Nova Esperança do Sul.
0: Não se observa hoje o Léo, né? O Léo Vaz
2: não está
0: no elenco hoje.
2: Não foi relacionado.
0: Lançamento, afasta de qualquer maneira ali o Gordo Vasco.
1: Olha a falta, foi empurrado pelo camiseta 16, Nenê.
0: Ok. Primeira falta. Está tudo, está 1 a 1 em falta, né, Belmonte? Daqui a pouco vamos observar. 2 a 2, né? Acho que é 2 a 2.
2: O placar aqui para enxergar só com um binóculo.
0: 2 a 2, faltando 14 minutos. Voltou a bola para o Chipango. Ele pisou na bola, deu um toquezinho ali para o Gordo. Chegou a equipe, toda a equipe da Associação São Borgense está quase de ataque. O placar é de 1 a 0 na série bronze. Balançando lá para o Ivan Mota, possivelmente deve estar nos acompanhando. Me pareceu uma falta, mas a arbitragem marcaram a lateral, né, Belmonte?
1: É apenas o lateral para a equipe do Capão do Cipó.
0: É, se desequilibrou lá pelo outro lado o Chipango. Nós vamos para o Ayrton Santos lá em Porto Alegre, ele que é São Borgense, nos acompanha sempre na jornada esportiva. E agora lateral favorecendo, só inverteu, né? Agora lateral favorecendo a equipe da Associação.
2: O Alberi, quem está acompanhando a nossa live aí, junto com a parceria da Sul Esportes, é nosso amigo Seguimar.
0: Ah, o Seguimar.
2: Nosso amigo Seguimar está nos acompanhando.
0: É Seguimar, filha de saudoso Sidney Siqueira.
2: Perfeito, perfeito.
1: 1 a 1 em faltas.
0: 1 a 1.
1: Aliás, 2 a 2.
0: É 2 a 2. 2 a 2. Vamos placar lá. Nós vamos pro Sigmar. Eu não sei se ele tá lá pela pira ainda, não.
2: Não sei, já não sei, mas tá nos acompanhando.
0: Isso. Voltou a bola no corpo, bateu no meio da rua, o desvio.
3: Lateral é o gol.
1: Meu, oi. O do meio lá é só o Talberi, pra ti se posicionar, claro. E das lateral é o gol, né?
0: Eu já tinha observado 2 a 2. Olha, lateral cobrado, veio, o Gordo ajeitou no momento que ele se preparava pra bater. Ele tentou de primeira, mas o Everton tava em cima dele ali, Belmonte, hein?
1: E já sai jogando rápido o goleiro Juliano.
0: Tá certo. Obrigado então pela informação. O pessoal nos deu essa informação aqui. É em virtude que a bola bateu, não houve nada. Segundo arbitragem, voltou pro Chipão, vai tentar. Junto e foi
1: derrubado. Falta amarelo. Falta pra cartão.
2: Aí o amarelo.
1: Camiseta número 7, Braseiro, levando o cartão amarelo.
0: Foi direto nas pernas ali do Chipão, né?
2: Falta feia, falta feia.
0: Agora, e o Everton reclamando, mas não tem o que reclamar, né?
1: Agora o Chipango tá passando de viagem pelo Braseiro, né?
0: Sim.
1: Se não faz a falta...
0: Ele poderia marcar o gol até,
1: e né? Em direção ao gol,
2: não faz a...
1: o gol.
2: Não faz a falta, não acha nem de radar.
0: Agora, faltando 13, Belmonte, 13 pro final do primeiro tempo, placar... Falando sobre a iluminação, ele observando o outro lado, né? Totalmente escuro, hein, Adilson?
2: Famoso, famoso breu.
0: É, tem um breu lá, setor da arquibancada, a gente sabe que tem torcedor lá, mas tá... Tá bem escuro lá, mas aumentou bastante o público, hein?
2: Melhorou o público.
0: Bastante, hein, meu amor? Diz que não
1: tá ótimo o público, hein? Até o intervalo aí vai aumentar ainda mais o público, hein? Olha a falta.
0: Filipinho
1: preparado para cobrança, perna esquerda na bola.
0: É, faltando 7 minutos, né, para o encerramento, 13 jogados. Quem sabe o segundo gol. Jogada ensaiada ali, está o Chipango do outro lado, também está o Gordo. Autorizado o Filipinho, tocou para o Gordo, bateu em cima da marcação. Filipinho ali no recuo, voltou a bola para o jogador, para o Luciano. O Santana dá a bola para o Chipango, mais atrás para o Gordo. O Gordo para o Filipinho. Ainda pisou na bola, tem do outro lado surgindo, que é o Luciano. Luciano vai tentar passar pela marcação, fez a tabela para o Filipinho, do outro lado aí o Chipango. Chipango vem aqui na esquerda, ainda a equipe do Associação Saborgense em cima. O placar é de 1 a 0, né? O placar ainda ele não tem uma grande vantagem, mas placar importante. Chipango tentou fazer a jogada em cima do Everton.
2: Baita desarme, hein?
0: É, o Everton foi por baixo ali. Conseguiu desarmar no momento certo, senão fugiria o Chipango aqui para a esquerda, Belmonte.
1: É, foi um lance que o Everton ganhou na experiência. É,
0: foi
1: por baixo,
2: os atalhos da quadra.
0: Foi no atalho ali. Faltando 12 com 38, vai ser autorizado para a cobrança da lateral. Chipango, ele faz a movimentação para o Gordo Vaz, toca a bola para o Luciano, para o Chipango, faz a tabela, chegou o Luciano, para o Filipinho, para o Luciano, a bola vem um pouco forte. Mesmo assim o goleiro faz a defesa, vem no contra-ataque a equipe do Capão do Cipó, houve desvio, é escanteio.
1: Chegada providencial, se recuperando no lance, Luciano dividiu com o adversário e a bola saiu pela linha de fundo. Escanteio, vai lá para a cobrança. Nenê.
0: Houve ali uma dividida, o jogador acabou caindo na quadra, o jogador um pouco mais pesado, o Nenê, né? Cobrança, bateu em cima ali do gol da bola.
1: E olha onde essa bola aí, Alberi, hein?
0: Lá no teto, lá, né? Ficou presa lá, hein, Belmonte?
1: Essa bola aí que o Vazinho chutou, o Fontella, ela ia no ângulo da goleira do Mamica, hein?
0: Pois é. Voltou a bola para o Everton, capitão da equipe, né? Ele tocou a bola no meio, veio a equipe do Capão do Cipó, no meio do caminho, acabou passando ali o Gordo pela linha lateral. Aliás, é outro escanteio, né?
1: Nenê na cobrança novamente.
0: Cresceu a equipe do Capão do Cipó, passa por todo mundo.
2: Bola
0: é o Igor,
2: perigosa, hein? Bola perigosa.
0: Bola o Igor, né? O que houve? Foi lateral, houve desvio?
1: É lateral para o Capão do Cipó.
0: Sim.
1: Jogadores... da Associação São Borges, claro que ninguém foi por ali e cobraram, né? Agora sim, o Igor cobrando o lateral.
0: Cobrando a lateral, bola no meio do caminho, afastou o Gordo, vem na dividida. Olha a equipe da Associação São Borges, o contra-ataque para o Filipinho, saiu o goleiro de carrinho. No momento que ele ajoitava ali para a conclusão, o goleiro chegou de carrinho para a lateral.
1: Saída providencial do gol do goleiro Juliano, tocando a bola para a lateral.
0: 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Voltou para o Gordo, ajeitou do meio da rua, fez a tabela para o Filipinho, para o Gordo, vai assinalar, bateu em cima da defesa. Agora não se entenderam, a equipe do Capão do Cipó foi para a linha lateral. 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Lateral, achei que houve
3: Chipango na cobrança do lateral.
0: Achei que houvesse pedido de tempo, mas tá tudo ok, né? Já cobrado a lateral pro outro lado, pro Gordo. A equipe tá demorando para sinalizar, não tem muita sinalização, em virtude que a equipe do Capão do Cipó tá toda recuada, né, no seu sistema defensivo. Faltando 11 minutos. Olha a tabela, chegou na frente do goleiro Filipinho. Ajeitou para a batida, perdeu o ângulo, voltou novamente para o Filipinho. Recobre o Chipango, vai marcar, ajeitou. Houve toque, mas foi do goleiro.
3: Do goleiro, é que do goleiro. Defesa do goleiro.
0: E tem um golaço ali na tabela, hein, Belmonte?
3: O goleiro é de boa estatura, né? Ele estava quase que no na quadra ali, caído.
0: Sabe, né? Por que eu achei pênalti? Que as camisetas são parecidas. E o goleiro aí, com o jogador da linha.
3: E aí ele fez uma defesa espetacular, evitando aquele que seria o segundo gol da equipe São Borgense.
2: Não, e baita tabela do Filipinho com o Chipango, né? O Filipinho largou a bola açucarada, largou isso. No tempo certo.
3: Largou pifado, né?
2: Mérito do goleiro.
0: É, mérito do goleiro caído, fez uma grande defesa. Já cobrado, voltou a bola pro Filipinho, ajeitou de esquerda pra direita, recua a bola pro goleiro Mamica. 10:52, vem a equipe da Associação de São Borgense. Que bola ali de voleio, o Filipinho. Que lance bonito, hein, Belmonte?
3: Outra jogada boa, reposição de bola para o goleiro Juliano. E tá chegando, aí, tá ficando iluminado o ginásio agora, Alberi, ó.
2: Sim. Primeira boa chance do adversário, ó.
0: É, de cabeça ali o lançamento, acho que foi para...
2: Ligação direta,
0: Tainan, né?
2: Ligação direta.
0: É, do goleiro, fez aí o Mamico, estava bem atento, o Belmonte.
3: E quem vai para cobrar o escanteio lá é o Igor.
0: Prepara-se, Igor, para a cobrança. Já cobrou, no pé da trave ali, mas é tiro de gol, né?
3: Tiro de gol, vai repor a bola o Mamica.
0: É, mas se ela bate em alguém, ele vai manter entrando no gol. Seria um gol, gol olímpico quase, né? Do,
3: claro,
0: do Igor, né?
3: É uma jogada aí bem executada pelo Igor.
0: Jogada inteligente aí. O domínio de bola por parte da equipe da Associação São Borgense para o jogador, que é o Chipango. Chipango pede aproximação de alguém, tocando a bola para o Somália, pisou na bola. Somália vai recuar a bola, fez a jogada individual ainda. Somália junto à lateral, acabou se perdendo com a bola e tudo pela linha lateral, favorecendo a equipe do Capão do Cipó, que não tem nenhum ponto a tabela, agora já vai para o seu terceiro jogo, e a equipe também de São Borges terceiro jogo, mas já soma aí os seus 7 pontos, claro, com a vitória parcial. Agora não se entenderam, é lateral de graça para a equipe do Capão do Cipó, Belmonte. Lateral para favorecendo a equipe do Capão do Cipó. 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Vem o Somália, fez a jogada individual. Aí no Somália vai tentar a tabela, bateu em cima do goleiro. Ele poderia ter recebido essa bola na área, né? Se toca ali, poderia ter assinalado o gol. Vem a equipe do Capão do Cipó, Igor, na frente do goleiro, vai marcar. Mamica numa grande defesa, acaba salvando o gol. Vem a equipe no contra-ataque, voltou a bola. O goleiro deixa a bola passar. O Mamica salvou o gol de empate, hein, Belmonte?
3: Claro, uma bela jogada da equipe do Capão do Cipó, com uma presença, quando exigido, do Mamica, evitando o gol de empate do Capão do Cipó. E aí veio o contra-ataque e o goleiro Juliano está conversando com o árbitro Procop. Estava fazendo na ação, está com problema na perna ali, né?
0: Sim.
3: Mas tudo bem com ele já.
0: Ok, vem a equipe novamente, tentando sair jogando, e a bola foi pela linha de fundo. Equipe do Capão do Cipó tentando propor também o jogo, a derrota não interessa nessa na tabela aí também, né, Adilson?
2: É, uma derrota para o time visitante praticamente elimina do campeonato, né, e até esperava uma postura mais agressiva do time adversário, está jogando todo recuado. Inclusive apostando muito em ligações diretas e tá praticamente jogando meia quadra, dificulta muito as ações da equipe de São Borja, né? Eu esperava inclusive um jogo mais franco, onde a equipe de São Borja tivesse mais oportunidades de gol, mas isso não é uma deficiência técnica e tática da CF, é porque o time visitante está muito atrás.
0: Sim, e aí não tem espaço,
2: né? Jogando meia quadra.
0: Agora faltando praticamente 9 minutos de jogo, Belmonte, para o encerramento do primeiro tempo. O placar é de 0-0, mas jogadores estão ali postos para entrar na quadra. Tem o número 77, Belmonte nos confirma, da equipe da associação. Já também está no aquecimento. Vem a equipe aqui de São Borgense, através do Somália. Vai largar a bola para o Luciano. Ele prefere o Gordo. Para o Chipango. Do outro lado, para o Luciano. Foi desarmado o Luciano. Agora tentou desarmar o seu adversário.
3: 77 é o Mica.
0: Ah, o Mica, né? Ok. Mica, portanto, também está no, podemos dizer assim, no aquecimento. Daqui a pouco para estar na quadra.
2: Das equipes zeradas, o time do Capão do Cipó é bem melhor que o time de Nova Esperança do Sul.
0: Sim.
2: É bem melhor. Pelo menos é mais organizado taticamente.
0: Claro. De repente pode até ficar com essa vaga, né, Edilson?
2: Sim, no confronto final, direto, quem sabe no confronto direto. É.
0: Olha, o Chipango ganhou, mas acabou perdendo ela para a lateral.
3: Foi meio que puxado ali pelo camiseta 14, o Tainã, né?
0: Pois é, porque ele ia prosseguir na jogada, né, Belmonte?
3: Isso.
0: É, e foi impedido ali. Faltando 8 minutos agora. Lançamento lá para o atacante. Aliás, para o pivô, né? O Murilo acabou não dominando. Tem tamanho ali o jogador da equipe do Capão do Cipó.
2: Tem presença de área, tem presença
0: de área.
3: E bom jogador, hein?
2: Bom jogador, bom jogador.
0: Futebol de campo, não sei se não atua aí como atacante, né, Deus?
2: Deve jogar de centroavante.
0: Falando em futebol de campo, tivemos aí a semifinal do Campeonato Amador da Série B, hoje à tarde, né? Já vamos estar, aliás, foi ontem no sábado. Olha o jogador, o Somália tentou o giro, acabou não conseguindo, a bola foi pela linha de fundo, para tiro de gol, Belmonte.
3: É o Somália do fundo da quadra, arriscou de perna esquerda, a bola passou raspando a trave direita da goleira do Juliano e se perdeu pela linha de fundo.
0: Ok, vem a equipe do Capão do Cipó dominando, tocando a bola para o jogador que é o Tainã, número 14. O Tainã tentou a jogada, houve desvio, lateral favorecendo a equipe do Capão do Cipó, faltando agora 7:47, tem muito tempo de jogo ainda. O jogador do Somália fica na frente do seu marcador, agora 2 contra o Tainã. Voltou a bola para o Mica, lateral favorecendo a equipe do Capão do Cipó, na insistência ali do jovem 77, o Mica Belmonte. Prepara-se para fazer a cobrança.
2: Faltando 7:34.
0: 7:34, né? Para
2: auxiliar, meu irmão, você aqui daí para.
3: O Thiaguinho está por ali também, né? Então daqui a pouco vai o Thiaguinho para a quadra, né? Era um bom jogador, fez ótimos campeonatos em outras equipes aqui de São Borja.
0: Nos confirma os 5 aí da associação, meu irmão. Ele está com a bola ali. Já o Belmonte vai nos informar.
2: Cinco, Lucas Frois.
0: Ok, Lucas, portanto, ele que domina, acabou caindo ali, foi o Somália na quadra, a arbitragem mandou o jogo seguir.
2: O Juvenil que está dando oportunidade para jogadores que não jogaram no campeonato.
0: Isso, é.
2: Né?
0: Olha uma grande defesa no chute do Mica. O goleiro acabou salvando, vem no contra-ataque, chutou bola para fora. Contra-ataque da equipe é do Capão do Cipó.
3: Crisan, hein?
0: Crisan, número 13.
3: Desceu em alta velocidade e arrematou para o gol. Sorte do Mica que ela se perdeu pela linha de fundo. Hein?
0: Ontem à tarde, Torino 7, Aliança 0, Avenida 2, União 1. Sábado tem Torino e Avenida. Sábado, dia 27, fazem a final, então. Torino e Avenida fazem a final do Campeonato Amador da Série B. Olha a jogada, veio de graça, vai marcar, bateu para fora. A equipe do Capão do Cipó acabou perdendo ali numa
2: jogada da defesa, hein?
3: Isso. Perdeu o gol mais feito do jogo até aqui, hein?
0: Num presente da defesa, né, Belmonte?
3: Sim, falhou a defesa, foram sair jogando ali o Mica, que
0: esqueceu da bola
3: no jogo, esqueceram da bola. Né?
0: E acabaram proporcionando por pouco, um jogador mais experiente, ele tinha feito o gol, hein, Edson?
2: Inclusive, estava tão sozinho que poderia até driblar o goleiro, né? Até se aproximar mais para tirar do goleiro, né?
0: Sim. Faltando 6 minutos
2: bateu,
0: e meio.
2: Bateu de bico.
3: E o 18, Cabelo, também está enquadrado.
0: Ok.
3: Cabelo. Na equipe da Associação São Borgense de Futsal.
2: Cabelo, que é irmão da nossa colega Dani, né?
0: Isso, é. Então, é responsável aí pela mídia aí na Folha de São Borja.
2: Diagramação.
0: É diagramação. E de repente ela nos cobra lá, né?
3: A Dani diz que ele joga bem, né?
2: Diz que é o melhor da família.
0: Agora, achei que era pedido de tempo, mas o jogo está interrompido ali, não era?
3: Não, foram conversar ali com o pessoal do banco ali, né?
0: Ah, sim, então por isso que...
3: E a falta para a equipe da São Borgense.
0: Isso. Então, 3-2. Domínio de bola por parte da associação. Acabou. Não, são 5-2, né? A próxima falta é tiro livre direto, Belmonte.
3: Sim, sim.
0: É, tiro livre direto. São 5-2. Lançamento ali para a equipe do Capão do Cipó. A bola veio recuada. Domínio de bola por parte do jogador que é o Braseiro. Braseiro ali para o Murilo. Faz o lançamento ali para o Murilo. Ainda o Murilo domina no peito 2 na marcação. Acaba perdendo na dividida. Veio na dividida novamente. Ganhou o Braseiro. Lateral para a equipe da associação São Borgense. Toda modificada em quadra, hein?
3: E o Braseiro ia saindo rápido pro contra-ataque, ele não conseguiu dominar a bola para contra-atacar.
0: É quase que um sub-17, eu acho que aí, hein, Adilson?
3: Aí tá toda gurizada, Adilson.
2: É. Sim. Baixou bastante a idade da equipe agora.
0: É
2: importante ganhar na rodagem, né?
0: Claro. O domínio de bola por parte do Cabelo, lançamento agora no pé, a voltar para a equipe do Capão do Cipó no travessão. Mas tem também a questão da inexperiência, né, Adilson?
2: Sim, com certeza. Baixa muito o nível técnico da equipe, né?
0: Vem a equipe na dividida.
2: Quem sabe mesclar, botar uns dois veteranos e uns dois meninos, né?
0: Olha uma grande defesa, sendo uma Mica ali salvando a equipe do Capão do Cipó.
2: Bombardeio agora.
0: E agora acaba ali tranquilizando. Vem a equipe novamente, afasta de qualquer
3: maneira. No lance anterior, que chute, hein?
2: Explodiu no poste.
3: Explodiu a bola na...
0: Ficou com a equipe muito jovem, com a equipe muito nova, né, Belmonte, na quadra, e acabou sentindo agora.
3: A gurizada começaram a se perder ali na saída de bola,
0: E a equipe do Capão do Cipó veio pra cima agora, vai voltar novamente os mais experientes.
2: Eu já vi nos bastidores, logo teremos pedido de tempo, tá?
0: Faltando agora 5 minutos, o placar 1-0. Olha a tabela, acabou batendo em cima do jogador da equipe do Capão do Cipó. No lançamento, volta a bola para o Thiaguinho. Thiaguinho faz o lançamento na área, salva de qualquer maneira. A bola vinha no pé lá do Mica, dentro da área, Belmonte. Solicitação de tempo ali.
3: Pedido de tempo do técnico Juliano Juvenil.
0: O Belmonte vai com o microfone ver qual é a orientação do Juliano Juvenil para a equipe, que vence pelo placar de 1-0. Equipe bastante jovem agora em quadra. Vamos observar ali.
3: Aqui o Juliano. O Juliano não é de falar muito, né?
0: Olha a orientação ali, Belmonte. O pessoal tá...
3: Por enquanto, não conversou ainda com a rapaziada. Agora vamos ver.
4: Parado! Faz a busca. Faz a busca no meio aqui, o cara vai sair nas costas. Nós temos dificultando o jogo pra nós mesmos, rapaziada. Outra coisa. Eles vão jogar, como eu disse pra nós agora, eles vão jogar todo o jogo desse jeito. Se nós deixar eles com a bunda lá atrás, eles vão fazer isso o jogo todo. Então nós temos que trazer eles pra nossa quadra, faz uma fugida, busca no meio, rapaziada. Outra coisa, a hora que sair a bola deles, nós temos esperando, nós temos caminhando. Vai no cara pra ganhar a jogada.
3: Marcação alta, seria isso, Adilson?
0: Ok, obrigado, Belmonte. Ouviu aí, então, o técnico no pedido de tempo, técnico Juliano Rocha, né? Juliano Juvenil.
2: O Juliano vai tentar pregar uma armadilha para o adversário, fazer o time dele sair um pouco mais atrás, para quem sabe, num contra-ataque, tendo um pouco mais de espaço, fazer um 2-0. É fundamental fazer um 2-0 para dar uma tranquilizada agora para o intervalo, né?
0: Isso. Falando em Rocha, o Diego Rocha na semifinal ainda... da Taça Udunga, lá da Copinha. Voltou através do Guarani Bagé, do Grêmio Bagé, né? Grêmio Bagé, ele atuando no Grêmio Bagé. Olha o giro ali do Somália, a bola sai alta. Bonita jogada, hein, meu amante? De costas, ele fez o giro, Somália.
3: Com estilo, né? Jogada clássica do pivô, né? Somália, mandou por cima, sobre gol.
0: Vai jogar já semifinal. Se não me fala, meu amante, não sei se é com o Brasil e Pelotas, a equipe acabou, o Guarani Bagé acabou sendo eliminado, e o Grêmio Bagé continua aí na competição. E ainda o Diego continua jogando. Olha o gol da equipe! Gol! Somália! Ele que está sempre atento, recebeu a orientação do Juliano. O Juliano disse que era para ir em cima na marcação. Ele foi na dividida ali da indecisão do goleiro e o sistema defensivo do Capão do Cipó. Ele colocou para dentro das redes agora. 2-0, amplia, faltando 4:40, Belmonte.
3: Se atrapalhar o goleiro Juliano... E o fixo da equipe do Capão Cipó, e aí não tinha nada que ver com aquilo. O Somália mandou a bola para o fundo da goleira, fazendo 2 para a equipe da Associação Sobordiense Futsal, 0 para o Capão Cipó.
0: Assim, como é que a arbitragem não viu aquele pé alto?
2: Meu Deus do céu,
0: dois
2: tá vermelho, hein?
0: 2 árbitros e não viram pé alto no rosto do jogador.
2: Daram a cara do Somália agora, hein? Meu Deus do céu, agora complementando em relação ao gol do oportunismo, né? Acreditar sempre na falha do sistema defensivo adversário, e o Somália está se encaminhando aí para provavelmente levar o troféu do melhor em quadra.
0: E ele
2: tá sendo decisivo.
0: Já soma aí 4 gols na competição, Adilson. Ele tinha dois gols, agora está com 4 gols, né? É o principal artilheiro da equipe na Série Bronze. Olha a bola rolada, afasta Diego de qualquer maneira. Olha o contra-ataque através do jogador que é o Assis. Tocou do outro lado, veio bem na marcação. A equipe do Capão do Cipó acabou cortando. Mas uma foi falha da arbitragem. 2 árbitros ali, não veio o pé alto, né?
2: Meu Deus, na cara do atleta.
0: Agora vem a equipe do Capão do Cipó tentando fazer a jogada, recua mal, olha o Somália, está numa grande fase, pode nascer mais um gol, vem o goleiro na dividida ainda, o Somália pisou na bola, tentou recuar, afasta de qualquer maneira, o goleirão conseguiu segurar firme, Belmonte.
3: Outra boa jogada do Somália, o Somália está fazendo um carnaval em cima da defesa do Capão do Cipó.
2: Ainda bem que o Somália driblou o marcador, porque ia ser uma volta feia, hein?
0: Pois é.
2: Entrou de carrinho ali.
0: Agora prepara-se para fazer a cobrança o capitão Everton Rita Curubi, agora defendendo as cores do Capão do Cipó, né? Faltando 3:39, recua a bola para o Everton, tentou a bola de elevação, afasta de qualquer maneira, volta a bola para o jogador que é o Somália. Somália do outro lado para o tio, aliás, a bola tentou ir para o tio, não conseguiu. Agora para o Somália, vai marcar mais um, ajeitou, sai o goleiro do toquezinho por baixo.
2: Faltou o Somália erguer a cabeça que o tio estava sozinho lá no segundo pau.
0: Está indignado lá o tio, se ele toca.
3: Agora o Somália só não levou a melhor porque o goleiro deve ter 1,90m.
2: É bom goleiro do Capão do Cipó, hein?
0: Isso, saiu com o pé ali, conseguiu salvar. Agora tem um jogador com esse problema dele. Ali é o Everton, né, Belmonte? Agora se recupera ali. Everton Fontela, né? Placar 2-0, faltando 3:23. Lateral, né? Prepara-se para fazer a cobrança ali o jogador da equipe da Associação São Borejo Assis. E com a bola para o Tio, faz a jogada de esquerda, tentou bater, ameaçou. Ele tem o jogador Assis do outro lado para o Diego, para o Somália, pisou na bola. Acaba cortando ali o Igor Cavaleiro pela lateral.
2: O Somália é um jogador que está evoluindo em relação ao passar dos anos, em relação a outros campeonatos. Sim, sim, evoluindo muito em quesito a finalização, o pivô está se tornando um pivô quase completo.
0: Domínio de bola por parte do jogador da equipe da Associação através do Diego, para o jogador para o Somália, dominou ali no meio de dois jogadores, ainda tentar passar, faz a proteção, acabou perdendo, voltou a bola para o Assis, jogada individual do Assis, recuou a bola para o Diego, pode nascer mais um gol, bateu em cima ali da defesa, é quem estava ali na cobertura, era o número 9, o Murilo.
3: A bola exatamente, o Diego pegou de primeira, a bola explodiu no Murilo, lateral já cobrado pela equipe da Associação
0: São Borjão. Quem sabe antes do primeiro tempo pode nascer mais um gol. 2-0 para a equipe da Associação São Borjão sobre Capão da Cipó. Voltou a bola para o jogador que é o Assis do outro lado. Aliás, era o Tio, né? Tio tocando a bola agora sim para o Assis. Aqui na esquerda ainda o Assis. Tem três jogadores. Bateu de giro. De virada e espalda.
2: Boa finalização.
0: Eles achavam que ele ia tocar para o jogador. Preferiu dar o chute direto, hein, Belmonte?
3: Ele pegou a bola na esquerda. Deu um tapa na bola para o meio e arrematou de primeira, grande defesa do goleiro Juliano, colocando a bola para escanteio.
0: Alusão para o Rogério Aguirre, né, Belmonte, lá em Sapucaí. Ele deve estar pensando que o Belmonte está saboreando uma bala de hortelã.
3: Agora o Bote já me trouxe.
0: Olha
3: aqui
0: a chance do gol, bateu o Diego em cima ali do Igor. Voltou novamente ali para o jogador que é o Tio, ainda Tio, no meio da quadra. Faz a jogada para o Diego. O Diego vai tentar passar, foi desarmado ali pelo Igor. Pode concluir, Belmonte?
3: O Bocha me trouxe aqui uns docinhos que ele comprou aqui do Pelego.
0: Ah, então é isso. Achei que estava uma bala de hortelã. Tá certo. Domínio de bola por parte da equipe da Associação. Vem chegando. A equipe insiste, tentando marcar o seu terceiro gol. Está 2-0, faltando agora 2 minutos para o final do primeiro tempo. Olha a jogada do Diego. Encontrou, vai marcar. Entrou. Somália, gol. 3 no jogo hoje. Gol! Somália! 3 só no primeiro tempo. E fazendo o terceiro gol na jogatória individual do Diego. Ele tocou a bola praticamente dentro do gol para o Somália, que concluiu, faltando 1,57, 3. Pode pedir música aí no intervalo, hein, meu amor?
3: Como se entendem o Diego e o Somália, hein? O Diego com categoria recebeu a bola livre no lado direito. O goleiro saiu nele, ele tirou do goleiro e aí o Somália só teve o trabalho de tocar a bola para as redes. 3 para a Associação São Borjense, 0 Capão do Cipó, Dilson.
2: Consagração do Somália, né?
0: Fez realmente... Dá para entregar quase o troféu, né?
2: Com
0: metade
2: certeza,
0: do troféu.
2: Né? Só se acontecer realmente algo muito fora da curva no segundo tempo. Presença de área, muito bem colocado nos lances. O Freud também largou, como a gente diz na linguagem da bola, açucarada, né? Largou ele praticamente dentro do gol, em cima da linha, só para empurrar e fazer o 3-0. Vitória tranquila, uma vitória que é o reflexo das equipes na tabela, uma equipe que está brigando pela liderança do grupo e outra está se tornando, infelizmente, um saco de pancadas, né, que é a equipe do Capão do Cipó. E se o Juliano praticamente manter boa parte do time titular aí no segundo tempo, sabendo rodar, é jogo para goleada, Belmonte.
0: Pois é, e do jogo anterior para esse jogo, a equipe já está marcando 9 gols, hein, Dilson?
2: Sim, vou até...
0: Estou observando aqui, abertura, marcado 6.
2: Na abertura do meu comentário, antes da partida começar, uma coisa que está me chamando a atenção, quanto a equipe está evoluindo nas finalizações.
0: Isso.
2: E esse jogo é mais um reflexo disso.
0: Claro. Tentou roubar a bola a equipe da Associação, apenas um jogador do Capão do Cipó. É difícil, né, contra 3 da Associação, né, Belmonte? Acabou perdendo, mas a lateral para Capão do Cipó.
3: Para a cobrança, o camiseta número 14, Tainã.
0: Interessante, Adilson, que é o primeiro critério depois de vitória e o saldo de gols, né? Na tabela aqui da federação. Vem a equipe do Capão do Cipó, tentou ajeitar do outro lado para o Igor, bateu para fora. Por pouco a equipe não desconta, hein, Belmonte? Através do número 7, o Braseiro.
3: Olha, o Braseiro recebeu a bola na esquerda, arrematou de bico, a bola passou raspando a trave direita da goleira defendida pelo Mamica e se perdeu pela linha de fundo.
0: Acho que está perto de até de 500 pessoas hoje, hein, Adilson, pelo visão geral aqui, né? Das arquibancadas.
2: Tem umas 500 pessoas. Pela temperatura tá ótimo.
0: É, tá excelente. Também clima de Copa do Mundo, o pessoal pode ficar em casa, né? Mas tá apoiando o esporte que é importante. Apoiando aí a equipe da Associação São Borjense que está correspondendo ao público desde o primeiro jogo da estreia, né? Mais esse jogo de hoje. Excelente aí o apoio do público aqui para a equipe da Associação São Borjense. É sinal que o pessoal gosta de futsal, né, Belmonte?
3: Alberinha, olha a falta forte, olha quem entrou em quadra de novo, ó.
0: Sim.
3: Vem aqui dar uma olhadinha no jogo, ó.
0: É. Mais uma vez um trabalho pro Anderson e eu acho que vai sonhar com O Cãozinho hoje,
3: não, né? O Cãozinho conhece todos os atalhos da quadra. Ele chegou aqui próximo ao Paca, despercebido, acabou encontrando um... Uma falha
0: livre direto.
3: Era aí pra cá, tá aqui,
0: tiro livre direto, Belmonte. Prepara-se o tio pra cobrança. Eram 5 faltas, agora a 6ª falta, faltando 1 minuto. Pode ampliar, podia ter deixado ali pro Somália, mas
3: pode ser o quarto gol, né?
0: Isso, é um tiro livre direto. O goleiro não tá preparado, o goleiro Juliano. Tio, deixar ali pra cobrança de perna esquerda. É, 6ª falta, faltando 1 minuto. Número 10, uma belíssima cobrança de falta, um tiro seco colocado no canto do goleiro. Pareceu que houve desvio no canto do Juliano. Uma belíssima cobrança de falta, Belmonte, tiro livre direto, 4-0, tio.
3: Não tomou uma longa distância para cobrar a falta, o tio, mas com categoria de perna esquerda, tirou o goleiro Juliano do lance, batendo a bola no canto esquerdo para fazer 4 para a equipe da
0: Sul-Camargo-Mogiense,
3: 0 para o CMD, Capão do Cipó, Dilson.
2: Bateu bem o tiro livre do tio, né? Apesar do goleiro ter tocado na bola, bateu bem, tirou bem do goleiro. Praticamente liquidando a fatura, né? Pelo que a gente viu no primeiro tempo e pela qualidade técnica das duas equipes, é um abismo a qualidade técnica do time da ANSEF.
0: Continua correndo muito, olha o Somália.
2: E não tira o pé do acelerador, assim, se mantiver pelo menos aí mais uns 10 minutos no segundo tempo, com essa intensidade, talvez seja uma diferença assim de 8 ou 9 gols.
0: Pois é, agora
2: tecnicamente é muita diferença.
0: Daqui a pouquinho, palavra aí com o colega Eduardo Belmonte, com relação aí aos jogadores, com o técnico Juliano. Já vai terminar o Belmonte, faltando 20 segundos, jogada individual do Murilo. A bola se perde pela linha lateral. Lateral favorecendo a equipe da Associação São Borgense. É deixar o tempo correr, né, Belmonte?
3: Claro, é só trabalhar a bola na quadra de defesa ali, né?
0: Isso. Agora faltando 15 segundos, já o pessoal apenas vai caminhando, né, para esperar o final da partida. Faltando aí 8 segundos, 7 segundos e o placar é de 4-0 aí para o contentamento do torcedor que pagou o ingresso e está vendo a equipe jogar muito bem com disposição final do primeiro tempo.
3: Aqui o professor Juliano Juvenil, técnico da equipe da Associação Samborgense Futsal. 4-0 na primeira etapa, tranquilidade para a segunda etapa, Juliano.
4: Boa noite, Belmonte. Com certeza, eu falei para os guris, né? Se a gente impor nosso ritmo em casa, como nós pegamos o espelho do primeiro jogo contra a Alegrete, né? A gente com certeza conseguiria um placar bom no primeiro tempo para a gente facilitar o jogo para nós. Apesar de sabemos que agora não fomos tão bem no início, começamos um jogo um pouco mais devagar, mas conforme vai passando, a gozada vai melhorando. Agora para o segundo tempo a gente vai tentar acertar um pouco mais para buscar o segundo jogo, a segunda etapa e um resultado maior.
3: Também dando oportunidade para rodar a equipe com a gurizada ali.
4: Com certeza, né, meu mano? Como eu sempre disse para eles, todo mundo vai ter essa oportunidade, então tem jogos que com certeza não, todo mundo não vai conseguir jogar, mas tem jogos que dá para todo mundo participar do jogo.
3: Obrigado, professor Juliano Juvenil, técnico da Associação Samborgense de Futsal, que vence ao Capão do Cipó pelo placar de 4-0. Alberi e Adilson.
0: Ok, o Juliano que não participou do jogo anterior, né, Belmonte, lá em Salvador das Missões, aliás, em Nova Esperança.
3: Não, ele teve compromisso. Isso, aqui é. Na cidade e não pôde ir. Okay. Lá ele foi substituído pelo Ian.
0: E retornou pro jogo de hoje. Tá certo, então está aí o Juliano, um excelente trabalho, né, conhecendo bastante o nosso futsal. E o placar de 4-0, a equipe está tranquila na quadra, mas não está, no caso, se acomodando, né, Dilson, podemos dizer assim, né? Está querendo, buscando, cada gol que faz, busca o placar novamente.
2: Com certeza, e provavelmente fazendo um mais

0: equipe da Alegrete tem 7 e o Cruzeiro tem 6. É o segundo colocado, né?
1: Melhor resultado era um empate.
0: É, o empate, né? Dos dois jogos aí. Depois a equipe da Associação, com 4. O Capão do Cipó não tem nenhum ponto. E a equipe do CMD NES, lá de Nova Esperança, não tem nenhum ponto também. Então isso aí, portanto, a classificação até o momento. Interessante que, depois das vitórias, o saldo de gol, segundo critério. Gols pró é outro critério, gols contra é o último critério aí de desempate nessa chave que tem a liderança da equipe do Alegrete por enquanto. Mas com os gols aí, a equipe dá um salto também, a equipe aqui de São Borja com 4 gols. A equipe tem 10 gols, 13 gols, né? Já teve gols lá em o primeiro jogo, os 3 contra o Alegrete, depois fez 6 lá no Nova Esperança do Sul e 4 por enquanto, né? No primeiro tempo. Lembrando, Adilson, dos jogos de hoje da Copa do Mundo, o Adilson falou também sobre o jogo do Uruguai, às 19 horas, Uruguai e Cabo Verde, Nova Zelândia e Egito, jogo também que não chama muita atenção, aliás, mas a equipe do Egito, né?
1: É, o Egito ainda tem uma grande atração, que é o Salah, né?
0: Ah, é isso, às 10 da noite hoje.
1: Não, e fez um jogo bem, bem competitivo, empatando com a Bélgica, sim, né? Aliás, se o Egito ganhar o seu jogo, o Egito é líder do seu grupo.
0: Ah, sim, pois sim. É, então tem uma motivação no jogo contra a Nova Zelândia aí.
1: Sim. Vou assistir esse jogo, não vai terminar o quê, meia-noite?
0: É,
1: meia-noite. Dá pra encarar.
0: É, tem toda essa questão dos protocolos, porque para muito o jogo, né? Tem protocolo de hidratação. Você não terminava antes da meia-noite, mas deve terminar por volta da meia-noite, um pouco mais. É o jogo, portanto, que fecha a rodada do domingo. Não sei se depois da meia-noite tem algum outro jogo, mas eu acho que não. Então, os jogos, portanto, do domingo, teve um empate aí da Bélgica contra o Irã, placar de 0-0 neste domingo. E com relação aí a dupla Grenal, por enquanto, nenhum jogo amistoso, né, Adilson?
1: Até venho dizendo isso nos meus espaços... Vamos aproveitar a Copa.
0: Ah,
1: aproveitar
0: é.
1: A Copa, que depois que a Copa terminar, a realidade volta e olha, vai ser ringir de dentes, está se desenhando sem ringir de dentes.
0: É, vai ser complicado.
1: Não há contratações, né? O Inter está flertando uma contratação no zagueiro chileno, Maripan, né?
0: Ah, é, Maripan.
1: Né?
0: Ainda não oficializou, né?
1: E o Grêmio não conseguiu manter o Arthur, né?
0: É, o Grêmio também vai cair um pouco a qualidade técnica.
1: O que pode dar uma amenizada agora é o retorno do Paraguai e Vigiaçante, né?
0: Ah, sim.
1: Dá uma equilibrada no meio campo do Grêmio, mas não é o Arthur, né?
0: Pois é.
1: Aliás, eu sempre tive a expectativa do Grêmio ter essa dupla de volantes, né? Vigiaçante e o Arthur. Quando o Arthur foi contratado, o Vila Santos teve um problema sério no joelho. E agora que o Vila Santos está apto para jogar, o Arthur não ficou.
0: E tá voltando também, o lateral acabou se lesionando. Como é que eu acabei esquecendo o nome?
1: João Pedro?
0: Não.
1: O Marlon.
0: Ah, o Marlon, isso, o Marlon.
1: Marlon,
0: boa reposição aí.
1: Até porque, apesar que o menino lateral esquerdo, o Felipe Gabriel, tá bem na lateral esquerda.
0: Ah, sim, isso, é. Então, um bom reforço aí para a equipe do Grêmio, que terá o início aí, claro, só logo após a Copa do Mundo.
1: Ontem eu assisti, agora que você está falando de dupla Grenal, tem uma coisa que não muda. Ontem eu olhei Equador e Curaçao. O Ener Valencia ainda continua uma locomotiva de perder gols ainda.
0: Ah, é. Perdeu gol
1: dois,
0: na cara do
1: dois, goleiro, né? Dois. Olha, o Equador só não está classificado à próxima fase da Copa do Mundo por causa do Ener Valencia. Olha, contra a Costa do Marfim errou uns gols inacreditáveis. E ontem, contra a seleção de Curaçao, ele não conseguiu fazer nenhum gol, errando gols feitos.
0: Isso.
1: Né? Diferente da Copa do Mundo passada, onde ele empilhou gols.
0: Claro. Interessante, com bastante espaço nele.
1: Aliás,
0: jogo, né?
1: Ele foi muito contratado pelo Inter por causa da Copa do Mundo passada. Ele realmente barbarizou na Copa do Mundo passada.
0: E no Inter também, foi aquela que o pessoal lembra até agora, aquela questão do Fluminense na semifinal.
1: Sim, cara a cara,
0: né? Da Libertadores, né?
1: Sim. É,
0: acabou desperdiçando a chave, foi sua contra o Inter, mas também contra a seleção aí, a seleção do Equador também está deixando a desejar. O torcedor colorado já conhece bem o Ener Valencia. Vamos observar aqui os jogos da fase de grupo. Somente depois da rodada de hoje, acho que só na quarta-feira, me parece que vamos ter jogos, Adilson. Depois a gente vai observar aqui na tabela da Copa.
1: A Argentina joga amanhã.
0: Ah, joga amanhã, né?
1: Argentina joga amanhã, a França joga amanhã, a Noruega do Haaland também joga amanhã.
0: Isso, já vamos aqui atualizar então a tabela aí da Copa do Mundo. A tabela, aliás, os grupos da Copa do Mundo, melhor dizendo, né? Vamos correr aqui amanhã. Amanhã, dia 22, né? Às 18 horas, vai um jogo França e seleção do Iraque.
1: Iraque.
0: E depois, em Nova Jersey, amanhã às 10 da noite, né? Noruega contra o Senegal.
1: Isso, a Noruega do centroavante do Manchester City, o Haaland.
0: Isso,
1: que é 9 da noite. Que é uma locomotiva de fazer gols, né? Que nós estávamos criticando o Valencia, que perde muitos gols, o Haaland é o contrário. Empilha gols.

0: Então, Noruega e Senegal a partir amanhã às 9 da noite. E depois, 2 da tarde...
1: O primeiro jogo amanhã da rodada é da Argentina.
0: Isso, 2 da tarde tem o jogo da Argentina. E na terça-feira, né, pelo grupo da Argentina, não vai ser amanhã, né?
1: Ah, certo. Capaz que eu vou perder se Argélia e Áustria meia-noite. Argélia e Jordânia, meia-noite. Capaz que eu vou perder esse jogão.
0: Aí é complicado. Tem mais informações aí, Belmonte, nesse intervalo de jogo? Contigo aí, Belmonte.
2: Os jogadores estão aqui em quadra, no aquecimento, o goleiro Gabriel, porque o goleiro Juliano saiu lesionado na primeira etapa e não sei se retorna para o jogo. Está no aquecimento bem intensificado aqui o goleiro reserva da equipe do Capão do Cipó, o Gabriel.
0: Ok, então um desfoque importante,
2: não,
0: né?
2: Não sei se vocês perceberam ali num lance anterior, sim, em que o Somália tentou o remate do fundo da quadra e o goleiro foi bem exigido. Ali, quando ele se levantou, ele ficou falando com o árbitro que estava com problema numa perna ali.
0: E na equipe de São Borja também, acho que pode ter mudança no gol lá, já tá aquecendo o goleiro Bola.
2: Né, pode ganhar uma chance o goleiro Bola, né?
0: É, conforme ele, o andamento aí da partida, né?
2: Isso.
0: Bola pode ganhar essa chance. Ok, então os torcedores aí comparecendo, em bom número, cerca de 400 a 500 torcedores aqui no ginásio. 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Observando aí, meu amante, através das notícias do estado, muitos acidentes, infelizmente, no final de semana, né? Acidentes com vítimas desde ontem e também neste domingo. Mais uma vez as estradas aí, colhendo vítimas, né, de acidentes nas rodovias gaúchas. Amanhã o Belmonte vem com todas as informações, todo o material na programação da Cultura,
2: meu,
0: e também na Fronteira FM.
2: Estavam reclamando, né, que não estava tão iluminado o ginásio, aí o Cebola apareceu aí com vários luminosos aqui, né?
0: Sim, bastões luminosos.
2: É, né? Os bastões aqui foi o Cebola que trouxe, né?
0: Sim. Tá certo, o pessoal no aguardo ali para o retorno das equipes. Enquanto isso, os dois goleiros fazem o aquecimento, né? Por parte da Associação São Borges dando oportunidade e por parte da equipe do Capão do Cipó, aí, portanto, devido ao problema de lesão. A equipe do Capão do Cipó, até o momento, não tem nenhum jogador aí para entrevista, né, Belmonte? Não tem nenhum jogador do elenco aí.
2: Só o garoto que está ali no aquecimento, né? Mas tá ali aqui tá o auxiliar técnico, se não me engano, o Milton Júnior. Vou ver se consigo. Milton, tá aqui a apresentação até o momento do Capão do Cipó. Boa noite, falando pra Rádio Cultura.
3: Boa noite, tudo bem? Então, tá sendo um bom jogo, né? Infelizmente nós estamos sofrendo aqui na quadra adversária, uma quadra grande, um time bem treinado. E vamos ver como que vamos sair no segundo tempo aí. Tá.
2: Vocês não levaram muita sorte em uns lances, né? Bateram bola na trave, outras saídas boas do goleiro Mamica, adversário de vocês, né? Mas um bom jogo.
3: É um bom jogo, né? Se repara que o time da casa é muito bem treinado. Pelo que eu percebi, são 3 quartetos, né? E infelizmente as chances que nós tivemos nós não soubemos aproveitar, né? O time de vocês aqui, as chances que teve, aproveitou e saiu, acabou o primeiro tempo aí com resultado bem positivo. Vamos ver agora.
2: O que aconteceu ali com o Juliano, que foi intensificado o aquecimento ali do...
0: Acho que não volta, né? Vai voltar o goleiro
3: Juliano com a... Bom, pelo que eu conversei com ele, com a situação dele, né? Vem desde o último jogo, né? Que foi um jogo bem, bem intenso, onde nós nos entregamos bastante na quadra, em casa, né? E acabou tendo uma breve lesão. É, mas tudo se resolve. Vai entrar o goleiro reserva agora. Vamos ver o que a gente vai fazer no decorrer da semana para o próximo jogo aí.
2: Obrigado, Milton Júnior, que é o auxiliar técnico do treinador Rafael Vieira.
0: O goleiro é o Gabriel, meu amigo.
2: Gabriel Júnior. O goleiro é Gabriel 12.
0: Tá, ok. Gabriel, portanto, no...
2: E no jogo anterior, eles perderam de 7-6, né?
0: Ah, sim. Pois é, e agora 4-0 para a equipe local, entrou o goleiro Gabriel devido à lesão do goleiro Juliano agora no primeiro tempo. Vamos então para o segundo tempo.
1: O Bola também vai ganhar uns minutinhos, né?
0: Na equipe da sim, GF. Isso, vai começar na partida, faltando 5 minutos para as 19 horas. Arbitragem vai assinalar através do Alexandre Soares Propop. Começa a partida, no meio de bola por parte do Chipango, recua a bola pro Tio, e a equipe do Associação vai atacando, rolada a bola dentro da área, acaba afastando o sistema defensivo, volta a bola pro Everton. Everton rolou a bola para o Murilo, era o Braseiro, né? A bola bate em cima do jogador da equipe da Associação São Borgense, lateral favorecendo a equipe de Capão do Cipó. 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Fone WhatsApp 3431-4400. Alusão para o grande desportista e ex-goleiro do nosso futsal, Paulo Malgarinho, Samambaia e Belmonte, da equipe da Extintec. Empresa Extintec, olha o Chipango, vem surgindo, pode bater, saiu o goleiro, bateu em cima ali da zaga, o Everton, quase dentro do gol, Belmonte.
2: Olha, uma bela oportunidade criada pela equipe da Associação São Borgense. Olha o contra-ataque.
0: No momento ele não conseguiu dominar lá o atacante,
2: deu,
0: né? O
2: agora Murilo. Me lembrando do Samambaia, né? Samambaia numa goleira, Isley na outra,
0: assim.
2: ou Canhoto daquela época,
0: sim,
2: né?
0: É.
2: Tínhamos bons goleiros, hein?
0: Saudoso
2: Passarinho.
0: É. Saudoso Isley, né, meu amigo?
2: Isso.
0: Olha o chute, um teste pro goleiro Bola, fez uma grande defesa o Bola, hein?
2: Olha, a grande mostrou defesa. Porque tem condições de estar no grupo Bola, hein?
0: A grande defesa num chute ali, num contra-ataque da equipe do Capão do Cipó. Vem dominando a bola número 14, o Tainã. Ainda Tainã, pesa, olha o giro pro Everton, perdeu a bola no gol. Gol! Diego! Associação São Borgense, faltando 18 com 47, e ele faz o sinal, coloca a bola ali embaixo da camiseta, meu irmão, fazendo um sinal, não sei se de repente vai ser pai,
2: vai
0: bebê lá, né?
2: Vai.
0: Faz o sinal aí.
2: Já comemorou, hein?
0: Comemorou colocando a bola ali.
2: Agora, a defesa da equipe do Capão do Cipó facilitou, né? Tava com a bola e a situação controlada, acabaram marcando bobeira ali com vazio. E o Diego entrou no lance e mandou a bola para o fundo da goleira do Gabriel, fazendo o quinto gol da Associação São Borgense Futsal, que tem 5. CMD do Capão do Cipó, 0, Adilson.
0: Você continua, você vai ser uma das maiores goleadas, Adilson.
1: Importante até o que eu estava falando, né, da tabela, tá bem equilibrada entre o time do Alegrete, Cruzeiro. Talvez o saldo de gol seja preponderante para um fator de desempate, né? E o mérito do gol total do Frois, né? O Frois fez o desarme, chegou na cara do goleiro e deu só um toquinho. Até pro Frois fez um baita primeiro tempo. A gente fala muito do Somália por ter feito 3 gols, mas o Frois também fez um baita primeiro tempo. Mereceu pelo menos ser um tento dentro da partida.
0: Pessoal que tá acompanhando a live aí.
2: Cartão amarelo pro Chipango, né?
0: Chipango amarelo. Jogo interrompido, falta favorecendo, a primeira falta favorecendo a equipe de Capão do Cipó, CMD. E o Sul Esporte, o Belmonte está fazendo uma enquete, o pessoal pode participar da live lá no YouTube, né? Com a enquete de qual melhor jogador leva aquele fardo de Seba que você havia falado ali, o Fábio.
1: Que inveja que vai ganhar, que inveja.
0: Tio Somália, Diego Frois e Gordo Vaz. Então está aí as 4 alternativas, né? O pessoal pode votar lá. E quem tiver o maior número de votos leva aí esse fardo de serra. Apareceu falta, segunda falta. E o problema é que o Chipango já tem o amarelo aí, meu mano.
2: É que o Vazinho, né, experiente, pois deu o corpo e aí entrou o Chipango no lance e a falta foi marcada.
0: Tem que cuidar que já tem um amarelo.
2: Não pode levar o cartão.
1: O Chipango vai jogar mais uns 2 minutos no máximo, vai ser sacado. Não, é um baita desfalque no próximo jogo, né?
0: Isso, lá em São Gabriel.
2: Sim. Melhor preservar, né?
1: Sim, aí... Confronto direto,
0: claro.
1: Mais a viagem, né? Tem que ter todo mundo, né?
0: É. Prepara-se para fazer a cobrança agora, número 7, Braseiro, Belmonte, faltando 17 com 55. Muito tempo de jogo ainda, o placar é de 5 a 0, 4 no primeiro tempo, teve um no segundo tempo, batida a bola em cima ali do jogador, levando o bolaço agora com frio, não é fácil, né, Belmonte?
2: É o Tainã que acabou cobrando a falta, né?
0: Chamado Selaço, né? Olha a bola do goleiro, o bola sai repondo ali para o Tio, que vai fazer a jogada em cima do Braseiro, ainda o Tio do ataque curto para o Chipango, do outro lado tem Diego Frois, recebe o autor do gol, quem sabe o futuro papai, né? Bateu e o goleiro espalmou para fora.
2: Chute bonito, hein? De perna esquerda, meia altura. O goleiro Gabriel foi na bola e espalmou para escanteio. Se apresenta lá para cobrança pela esquerda, Chipango.
0: Agora nos aproximando de 3 minutos de jogo. 3 minutos jogados, né? Deu milho de bola, voltou a bola pro Tio, errou no momento da batida. Voltou a bola para o Braseiro, tentou a jogada individual, voltou a bola pro Tio, recua a bola pro goleiro Bola. Bola sai jogando com tranquilidade, outro lado pro Chipango. Faz a jogada individual, dá um belíssimo toque pro Tio. A bola vem um pouco forte no domínio, a bola veio de graça ali pro Everton. Voltou a bola para a equipe do Capão do Cipó. Bateu em cima, já se recompõe a equipe da Associação São Borgense. através do Somália para o Diego, faz a jogada para o Somália, aí em cima o seu marcador passou, faz a tabela ali para o Tio, acaba perdendo no meio do caminho, voltou a bola, o Diego acabou empurrando o seu marcador e a arbitragem marcou a falta, Belmonte.
2: Caído na quadra, camiseta número 7, Braseiro.
0: É, já acumula aí duas faltas, né, a favor da equipe do... Se é falta lateral, foi confirmada a falta. Já cobrado o Braseiro, bateu em cima ali, voltou a bola para o Tainan, número 14. Tainan fazendo jogada, passou no meio de dois, perdeu a bola para o Tio, foi segura, mesmo assim ganhou, saiu o goleiro, olha a bola rolada para o Somália, gol! Gol da Associação Sambergense, o goleador da equipe. Tem 4 gols no jogo de hoje e a Associação Sambergense faz 6, faltando 16 com 44, Belmonte.
2: O Somália é daqueles pivô de ofício, né? E a bola tocada para ele como um presente, só teve o trabalho de mandar a bola para o fundo da goleira, defendida pelo Gabriel, fazendo 6 para a Associação Sambergense Futsal, 0 para o capão do Wilson.
0: Pro Diego, vai marcar, bateu o Somália, acaba perdendo.
2: E já... seria um gol com peito, né?
0: Isso, estava quase enforcada a bola ali, né?
1: Mas esse gol do Somália, o gol é do Somália, mas o mérito da jogada é do Tio, né? Deixou o goleiro ali, assim, aquele drible do goleiro, né? Deixou o Somália dentro do gol, só empurrou a bola pro gol, 6-0. É, o Somália está realmente se credenciando a ser o melhor em quadra, mas o Tio mais uma vez está fazendo uma partida muito boa.
0: Foi aqui... generoso, ele foi aqui,
1: sim, podia ter feito, se ele quisesse ter feito o gol, ele teria feito, ele fez o mais difícil, que era driblar o goleiro, o gol estava escancarado, mas como o Somália realmente está numa fase iluminada, fazendo muitos gols e até, quem sabe, até um fator de brigar pela artilharia, né?
0: Isso, do campeonato. Do campeonato aí, ele tinha 2 no jogo de hoje, tem 4, já faz 6 gols, né?
1: Sim.
0: E o goleador me parece que tinha 6 gols no campeonato aí. Olha o chute ali, o Filipinho chega com disposição.
2: Filipinho não perde a viagem, né?
0: Isso.
2: Dividiu forte.
0: Filipinho que foi lateral do São Borja campeão 2018, né?
2: Sim, sim.
0: Lá em Pelotas, né, Belmonte?
2: E depois andou jogando futebol 7, né?
0: Pois é. O Filipinho aí nas diversas modalidades. Escanteio, prepara-se o Mica, né, na cobrança. Número 77. Já cobrado escanteio, bateu em cima ali do Itacuru, do Everton, né? O Fontella, a bola sai pela linha de fundo lá atrás do gol do goleiro Bola. Tiro de gol, já sai jogando ali para o Gordo. O Gordo faz a tabela para o Mica. Não alcança o Filipinho. É tiro de gol, a bola para o goleiro Gabriel. 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Crediário e convênios em até... 10 vezes, uma alusão aí, está na audiência, meu monte, o Kiga, na sintonia, obrigado Kiga, ele que observou outro dia, estava, acho que não sei se chegando de um voo, não sei se é aqui no Brasil, em Portugal, estava num avião descendo com o Darlan, meu monte.
2: Pois é, o Kiga. Grande meia esquerda, né?
0: Isso, tá certo. Obrigado aí também ao César Bazeto, nos enviando o resultado.
2: Olha,
0: gol do Filipinho! Gol! Filipinho! 7-0. Acho que o último a tocar na bola foi o Filipinho, né? Não
2: sei se foi o Vazinho.
0: Ah, foi gol contra, meu irmão.
2: Everton.
0: Depois nós confirmamos.
2: Foi contra,
0: aí.
2: Contra Everton.
0: Foi contra, tá certo. Chega aí ao 7º gol, meu irmão.
1: Confirmado no VAR.
2: A arbitragem me confirmou. Gol contra do Vazinho.
0: Ok.
2: Ele foi afastar a bola, né? E aí deu na orelha da bola, como diria o Josemin Guerreiro, né?
0: Sim.
2: Mandando a bola para as suas próprias redes.
0: Tá certo. O Bacete nos repassando aqui sobre os resultados da rodada de hoje da Série A do nosso campeonato amador. Olha o chute ali da equipe do Capão do Cipó. A bola acaba se perdendo pela linha lateral. 7-0, portanto, o placar parcial. A MC1, Maria do Carmo 2. E Toca da Onça 0, Ponte 0. Acho que nos pênaltis ganhou a equipe da Toca da Onça. Semifinais, Maria do Carmo e Toca da Onça, e Palmeiras e a MC. Semifinais aí, jogo parelho, como se diz, né, Edilson?
1: É Maria e Toca da Onça são baita jogo.
0: Sim. Falando em Toca da Onça, alusão aí para o Saraiva, né? Sempre acompanhando nossa jornada esportiva. Vem a equipe através do jogador, bateu alto sobre o gol Gordo. Tentou aquele chute no meio da rua, bola foi para fora, Belmonte, sobre o gol do goleiro Gabriel.
2: Agora me lembrei, né? A Toca da Onça tinha até uma música, né? Saudoso Guimarães, né?
0: Sim, Luiz Guimarães.
2: Luiz Guimarães cantava uma música ali, falava na Toca da Onça.
0: Isso.
2: Mas ninguém via a onça, né, Uberi?
3: Eu sou do passo também.
2: Eu sou do passo, é a mesma.
3: Olha o chute ali.
2: Acabou. Vazio, errou em bola. Hoje literalmente.
3: Não, hoje não tá a noite ali pro Everton, né, Belmonte?
2: É o problema da luz.
3: Jogadores aí que são dissidentes da série Itacurubi.
1: O Belmonte que é o único da nossa equipe que não é morador do Populoso, né?
3: Ah, é?
1: É o único que não é morador do Populoso. Eu Oberi e o Moisés somos do Populoso.
2: Mas tirei uma temporada aqui no Populoso.
1: Não, com certeza, deve ter que achar.
2: Não, aqui pelo ginásio, aqui, anos aqui, né?
3: Sim, trabalhando. Domínio de bola por partes. Quase na fundação, né, Belmonte, do ginásio?
2: Não. É. Só novo ainda, Oberi. O antigo naquela época era o Ricardinho Barejos.
3: Ah, o Ricardo, né? Tá certo.
2: Não, e o Jorge Santa Maria, que deve estar nos ouvindo, né?
3: É, o antigo CMD do Paulinho, né, Belmonte?
2: Claro, Paulinho Paz.
3: Paulinho Paz, né?
2: Tu lembra dos novos tempos do esporte, né, Oberi? E depois foi trocado para prorrogação, né?
3: Vem a equipe através do Mica. Mica do Benito, dando experiência para a garotada, hein? O técnico Juliano Juvenil. Do outro lado já surge o Mica sozinho. Pode arrematar para o gol. Bateu em cima ali da marcação. Lançamento. A bola bateu em cima ali do Luciano. Lateral. Um bom deslocamento lá do Mica, hein, meu amante? Sabe?
2: Claro, tudo e aí, quadra, na última tentativa, ele tentou o lançamento, pena que pegou embaixo da bola, né?
3: Botou ali pro Luciano, ajeitou pro Mica novamente. Ele joga no fundo de quadra, recua a bola para o Gordo, mais atrás, o mais experiente ali, o Gordo, mesmo sendo jovem, né, meu amante? Pro Filipinho. Filipinho já se desloca o Mica. Ele pede a bola, recebe, agora tá na direita. Que belo lançamento lá pro Luciano, acabou não alcançando. Que visão de jogo do garoto,
2: agora, hein? Agora o Everton Itacurubi pediu água, né? Tu imagina o Everton veterano
3: que
2: pega essa gurizada, tu não tem como acompanhar. Lançou o Everton, foi pro banco. Agora entrou o camiseta número 15 ali, o Maílson.
3: Isso. A gente diz que são jovens, mas são já acostumados a jogar esses torneios aqui da cidade, né? Essa gurizada é bastante rodada, como se diz, né?
1: Sim, é o Gordo, né? Tá na casa que é dos 25, 26 anos, deve ter aí.
3: O próprio Mica, né?
1: Sim, então é importante esses meninos ganharem rodagem. Agora sim é hora de botar esses meninos, que com certeza o jogo já tá ganho, né?
3: É. Falta 12:50, praticamente 13 minutos de jogo. Falta para serem jogados, tem bastante tempo. Placar de 7-0. E 7-0 aí, confirmando lá no placar. E 3-1 em falta, né, irmão? Favorecendo a equipe do Capão do Cipó. Lançamento para a equipe através do Filipinho. Caiu na quadra, não houve nada. Recuperação da equipe através do número 15. Se confirma aí, Belmonte, número 15 da equipe do Capão do Cipó.
2: Maílson.
3: Maílson, né? É certo, Maílson. Isso, tinha o Maílson como número 20 aqui.
2: Não, ele trocou de camiseta aqui.
3: Ah, então é isso. Equipe Capão do Cipó vai marcar. Bola numa grande defesa, é gol. Gol, Crisan. Agora diminui, numa grande defesa ali, no chute do Maílson, o goleiro bola, mas no rebote ali, Crisan colocou para fundo da rede, agora diminui, né? 7-1, Belmonte.
2: O Crisan pega o rebote da defesa ali, né? De frente pro gol, chutou a meia altura, sem chance de defesa pro goleiro Gordo, descontando. Agora, Capão do Cipó, 1. Associação Zobogense Futsal 7, Adilson.
1: E o adendo, bola já tinha feito uma baita defesa antes, né? Que defesaça, né? Mas aí no rebote ele já caído no chão e o Crisan bateu bem na bola, bateu firme, fazendo o gol de honra da equipe adversária, né? 7-1. Já falando em Copa do Mundo, né? 7-1.
3: 7-1. Lembrando a Alemanha. Bateu ali em cima do jogador. Então o Maílson é o 15, né, Belmonte? Nos confirmando aí.
2: Isso, é o 15 como... o Maílson. Ele trocou de camiseta ali na hora que o goleiro se machucou ali. Fizeram umas trocas ali.
3: Domínio de bola por parte da equipe. Novamente o Filipinho ganhou. Foi derrubado.
2: A jogada era boa do Filipinho pra cima do Maílson, né?
3: Usou o corpo ali, né?
2: E ele é canhoto, né? Tava se preparando pra partir pra o chute pro gol, né?
3: Isso, faltando aí 11:34. Jogo bastante
2: 3-2 em faltas.
3: Isso. Mesmo assim, a equipe continua o jogo intenso, né, Dilson? A equipe da Associação Zaborense não diminui o ritmo, hein?
1: Isso é legal, até fazendo um paralelo em relação ao jogo do Brasil contra o Haiti. O Brasil fez 3-0, tão rápido que me incomodou que o Brasil tirou o pé.
3: É, no segundo tempo.
1: E pode ser um fator preponderante para o Brasil, quem sabe, ficar em segundo.
3: É.
1: Poderia, um jogo tranquilamente, poderia ter feito 6, 7, 8 no Haiti.
3: Isso.
1: Coisa que eu acho que o Marrocos vai fazer no Haiti.
3: É.
1: Então, eu parabenizo a equipe da CF de manter a mesma regularidade, a mesma intensidade, se puder fazer 15, faça.
0: É, é de respeito até o próprio torcedor, né? Olha, o chute ali do Mica, pode marcar, bateu em cima na marcação, ele ficou esperando ali a chegada do goleiro, fazer o pivô, né, Belmonte?
2: O defensor da equipe, o Maílson ali, foi preciso no lance, sim, no momento do arremate pro gol, né?
0: Muito bem o garoto.
2: O oitavo gol.
0: Muito bem o garoto Mica, perdeu a bola, vem a equipe do Capão Municipal, pode marcar mais um, no meio do caminho, acaba salvando o gordo, vem na disputa de bola, agora o gordo usou o corpo, deixa a bola escorrer pela linha lateral. Lateral favorecendo a equipe da Associação São Borjões. E com as mudanças, a equipe do Capão Municipal tem chegado mais, né? Tentando aí diminuir mais o placar. Placar de 7-1, faltando agora 11 minutos de jogo. 7-1 favorecendo a equipe São Borjense. Olha, o Luciano bateu em cima ali na cabeça do jogador, na marcação. Jogador da equipe do Capão Cipó.
2: E ele pede a substituição, hein? Já isso. Saiu rápido ali.
0: Se bateu no rosto ali. Entrou o Braseiro, né?
2: Braseiro retorna à quadra.
0: É. Vem ali o Mica, faz a tabela ali pro Luciano. Ainda o Luciano esperou mais atrás pro gordo. Ele tá no fundo de quadra, faz um belo lançamento aqui pro Mica. Domínio de bola, acaba cortando ali no meio do caminho, número 62. O Alex para lateral. 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Olha o lançamento de bola lá para o jogador que é o número 13, o brasileiro Crisan. Acaba perdendo a bola pela lateral, o Crisan. Mas mesmo assim a reposição é para a equipe de Capão do Cipó, faltando agora 10 minutos e meio, faltando para o final do jogo, placar 7-1. Na metade agora faz o toque, a equipe do Capão do Cipó não desiste, mesmo perdendo 7-1. Olha o contra-ataque do Luciano, bateu pro gol, para fora. Filipinho estava sozinho ali no meio para marcar o gol, meu mano.
2: Mas é que ele chegou arrematando. E pressionado pelo adversário ali.
0: Estava quase desequilibrado ali, era difícil, né, de encontrar o Filipinho.
1: Já está rolando o jogo da Copa Uruguai e Cabo Verde, 11 do primeiro tempo.
0: Olha a chance de mais um gol do Capão do Cipó. Gol! Tainan, número 14, agora diminui, né? A equipe veio, né, com mais força e diminui 7-2, Belmonte.
2: E fez valer a experiência, né? Saiu em velocidade para o contra-ataque a equipe do Capão do Cipó. Bola com o Tainan, perna esquerda, um chute forte e a bola foi morrer no fundo da goleira do goleiro Bola. Agora 2 para o Capão do Cipó. 7 para a Associação São Borjense Futsal, Adilson.
1: Toque de categoria.
2: De tempo, hein?
1: Toque de categoria do Tainan, né? Chegou na frente do goleiro, só chapou a bola, descontando, né? E é normal o time de São Borja, né? Pelo placar tão dilatado, o jogo tá tão fácil que vai tirar, às vezes, um pouco o pé do acelerador,
0: não,
1: né?
0: Não pode diminuir muito o saldo, né?
1: Claro, com certeza, né? Mas com certeza agora, nesse pedido de tempo, o Juvenil vai pedir um pouco mais de seriedade à equipe e quem sabe fazer mais uns 2 ou 3 gols aí pra matar a DV. Seria, quem sabe, até importante o Somália jogar esses minutos finais pra fazer gols pra pegar pela artilharia, né?
0: Isso, sabe tirar um pouco a garotada aí, que também já teve um pouco de experiência, né? E agora a equipe volta aí com outros jogadores. Agora vai esperar a orientação ali do Juliano Juvenil, Belmonte.
2: Trocas agora do Juliano, deve voltar com o time principal, né?
0: Sim. 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Agora já recomeçou a partida, 7-2, tocando a bola para o Luciano. Luciano mais atrás ali para o Gordo, voltou, tem mais atrás ali para a equipe da Associação São Borjense, do outro lado para o Gordo, voltou a mesma equipe, né, Belmonte, não alterou, né? Belmonte já...
2: Lucas Frois entrou no jogo.
0: Ah, sim, Lucas Frois, foi atingido ali, agora o Gordo.
1: Entrada para no mínimo amarelo,
0: isso,
1: no mínimo
0: frente,
1: amarelo,
2: claro. Para cartão.
0: Foi chutar a bola, você acabou acertando o jogador ali.
1: Não tá com o perfil que vai vir cartão, hein?
2: Não, o árbitro vai maneirar, né?
0: Acho que temos somente um amarelo até agora, né? Que foi do Chipango, né?
2: E um pro Braseiro.
0: Ah, sim.
2: Ah, dois amarelos. Se o Braseiro levasse o amarelo ali, era o vermelho, né?
0: Ah, é, também.
2: Por isso,
0: né,
2: que o Gesso deu uma aliviada aí.
0: O Filipinho vai cobrar, né,
2: Belmonte? Filipinho, camiseta 93, mãos na cintura, dois jogadores na barreira e o goleiro Gabriel orientando os seus companheiros.
0: Prepara-se para fazer a cobrança, faltando 9 com 25, quem sabe a chance de mais um gol. Filipinho bateu na barreira, voltou a bola para o goleiro, lançamento do outro lado para o Luciano, foi muito forte. Era o goleiro Bola, hein, Belmonte?
2: O Bola tentava surpreender o setor de defesa do Capão do Cipó fazendo o lançamento para o Luciano, né?
0: Lançamento do goleiro Gabriel, deixa passar, segura firme o goleiro Bola. Boa atuação, não teve culpa aí nos gols, a equipe do Capão do Cipó chegou na frente aí do goleiro, já fez aí também boas defesas. O reserva aí do goleiro Mamica, Luciano tocando a bola do outro lado aqui para o Gordo. Gordo tentou fazer a tabela, conseguiu no meio do caminho, afasta de qualquer maneira o Maílson para a lateral.
2: Vem para a cobrança o Gordo.
0: Faltando aí 9 minutos para o final do jogo, no segundo tempo o placar é de 7-2 favorecendo a equipe. Equipe da Associação Samborgense é a série bronze, é a quarta rodada, terceiro jogo para a equipe da Associação Samborgense, que soma 2 vitórias, 1 empate, 7 pontos na tabela de classificação. Luciano vai fazer jogar em cima do seu marcador, são 3 na marcação, se ele sair, acabou escorregando, perdeu a bola. Vem a equipe do Capão do Cipó para nascer mais um, salva o Bola, uma grande defesa. Agora bonita a jogada ali do Gordo, que tem que cuidar, senão aí diminui mais o saldo de gols aí, né?
1: A vitória já tá garantida, mas, né, até por causa desse fator de desempate, importante ganhar com uma certa gordura, né?
0: Claro.
1: Uma certa folga no resultado.
0: E a bola dividida ali, voltando a bola para a equipe da associação, faltando aí 8 minutos para serem jogados. O Gordo tocando a bola ali, curtinha para o Luciano, para o Gordo novamente. Encontrou do outro lado lá o Lucas Frois, ainda o Lucas dominou, tocou a bola. Que bola ali para o Gordo, tá sem ângulo, saiu o goleiro, vai dar o toquezinho, não chegou ninguém, bateu em cima o Filipinho da zaga, segura firme o goleiro. Uma boa jogada, olha o contra-ataque da equipe do Capão do Cipó, chegou na frente do goleiro, vai marcar, bateu, salvou a bola de qualquer maneira. Voltou novamente para o jogador que é o Crisan, caiu, arbitragem.
2: Cai na quadra pedindo a falta o Braseiro, ó.
0: É a quarta falta.
2: Mas é bom jogador o Braseiro, hein?
0: Sim.
2: Olha, tá dando um sufoco na defesa da equipe samborgense ali pela direita, o Braseiro, hein?
0: Sim, e a arbitragem ali confirmou, pediu de tempo, né, Belmonte?
2: Pedido de tempo, o pessoal preocupado com questão das faltas
0: é
2: também.
0: É quinta falta, hein? É quinta falta.
2: Quinta falta, é a quinta falta sinalizada, sim, pela arbitragem.
0: Desde o início do segundo tempo, que a equipe aí já somou 2 faltas no início da partida e aí foi acumulando faltas e a equipe de São Paulo tem que ter cuidado, né, meu irmão?
2: Não dá pra brincar, né?
0: São 7-2, mas... Rolada a bola, voltou a bola para a equipe do Capão. Acabou errando no momento. Olha o contra-ataque, são 3 contra 1. O Filipinho, a bola acaba passando ali no Thiaguinho. Uma pena, a bola correu mais que ele, hein, meu irmão.
2: E aí chegou o goleiro Gabriel, não quis saber de brincadeira. Perna esquerda, o chute para afastar o perigo que rodava a sua goleira, né?
0: Foi muito rápido o lance, senão o Thiaguinho ficaria na frente do gol para tentar assinalar o 8º gol, faltando 7 com 25. 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Lateral favorecendo o Capão do Cipó.
2: O Thiaguinho não conseguiu dominar a bola, saiu para a lateral, favorece o Capão do Cipó no seu setor de defesa.
0: 19 horas mais 18 minutos, 19 e 18, obrigado pela sua audiência e sintonia aqui na programação da Cultura, juntamente com SB Esportes no YouTube. Olha a jogada aqui para o Capão do Cipó, chute cruzado, ganhou de 2 jogadores, o goleiro Bola fez uma defesa aí difícil, né, Belmonte?
2: Pois é, mais um ataque perigoso da equipe do Capão do Cipó, agora com o Braseiro pela esquerda ali, arrematou, outra boa defesa do goleiro Bola, hein?
1: Quem se aproveitou desse segundo tempo com a intensidade menor foi o Bola, né? Porque a gente não conhecia muito ele, né? Porque o Mamica é titular indiscutível, claro, né? Tecnicamente um baita goleiro, mas o Bola vem fazendo defesas interessantes. Então se o Mamica uma hora tiver, esperamos que não, machucado, suspenso, a gente sabe que tá um goleiro à altura no banco de reservas, né?
0: E interessante, Belmonte, que a equipe desse São Borja chega aí com 4 faltas, né? Mais 2 aí, a equipe pode também ter tiro livre direto. Olha, o Filipinho ganhou na dividida, foi puxado ali e a arbitragem mandou o jogo seguir. Voltou a bola para o Braseiro, para o jogador Maílson. Maílson faz a jogada em cima do Filipinho, está 7-2, favorecendo a equipe da Associação São Borja, faltando 6 minutos e meio, né? 6 minutos e meio faltando para o final do jogo. É a transmissão da Cultura M1260, que amanhã fala mais em esportes com a Dilson a partir do meio-dia, logo após o Linha Aberta, né, Dilson?
1: Isso, inclusive na Linha Aberta também no final do programa do
0: Eugênio. Olha a jogada do Filipinho, vai marcar mais um, bateu para fora.
3: No momento do chute não
2: arrebatou,
3: conseguiu.
2: Arrebatou de perna trocada, né? Perna direita, o Filipinho, e o chute saiu desviado. Reposição para... Olha lá.
3: Olha a bola de cabeça, com estilo, goleirão do São Borja, hein, Belmonte?
2: Defesa lembrado a Aguiar, hein?
3: Pois é. Ah, é o saudoso, né, Belmonte?
2: Saída de bola na cabeçada ali, o bola foi soberano, hein?
3: Olha a bola dominada por parte da equipe da Associação São Borgense através do Lucas Frois. Domina a bola para o Thiaguinho, toca para o Lucas, vai marcar, sai o goleiro! Na saída do goleiro, um bonito chute ali do atacante do São Borja, hein?
2: Lucas tirou do pé do Maílson, mas também tirou do goleiro Gabriel. A bola saiu lá pelo outro lado, desviou na defesa. Vem para a cobrança do escanteio, Thiaguinho.
3: Olha o chute do Filipinho, segurou firme o goleiro Gabriel. Faz o lançamento do outro lado. Se está o Maiu, o Somália dentro da área, ele faria aquele gol, né, Belmonte, no chute do Lucas, né? Sim, bola veio cruzada, né? Olha, chegou a equipe novamente, recua a bola para o jogador aqui, o Thiaguinho. Está jogando com o Lucas. Tem 5 faltas próximas, tiro livre direto para Capão Municipal. Tem que cuidar o número de faltas da equipe de São Borja. O toquezinho ali para o Thiaguinho, chegou na marcação, ganhou na dividida, bateu para fora.
2: Bonito. Agora o drible foi bonito, hein? Que drible do Thiaguinho. Esse foi o drible em cima de um só parquê, hein?
3: E o jogo não para, né? Tem 5 minutos, mas jogo bastante corrido aqui no ginásio. Um bom atrativo para o público que se faz presente, mesmo com placar elástico, né, Adilson?
1: Com certeza, bom público, né? Não é um público tão parecido como o do primeiro jogo, sim, né? Até para ser uma novidade, claro, né? E o frio e a Copa do Mundo também tira um pouco de público, né? Temos que ser sinceros.
3: Claro. Né? Jogo às 18 horas domingo, mas mesmo assim, né?
1: Ótimo público.
3: Muito bom, excelente público.
1: Uma boa bilheteria, hein?
3: É. O público também já teve jogos preliminares, né, Belmonte? Antes, desde as 3, 4 da tarde, com jogos aí preliminares aqui antecedendo esse jogo. Com
2: várias pessoas estiveram já aqui.
3: Isso,
2: no ginásio, né?
3: Já rodaram,
2: por exemplo. Fizeram assim a criançada para jogar, depois levaram para casa, né?
3: Olha o Diego dominando por parte da equipe. Chegou ali pro Lucas, vai marcar, bateu em cima do goleiro. Tendo trabalho o goleirão Gabriel.
2: Saiu bem o Gabriel, hein? Porque a bola ia sobrar pra quem? Pro Somália, né?
3: Falta 4 minutos e meio. Daqui a pouco a equipe também Cultura M1260 escolhe o melhor com o troféu do Super 1. Bonito troféu aqui do Cesar Tete. Voltou o Somália, enquadra pro Thiaguinho. Rolou a bola pro Somália. A bola passou embaixo do pé do jogador, era o Braseiro, Belmonte.
2: Exatamente. Um cruzamento lá da esquerda procurando o Somália. E a equipe do Capão do Cipó tem uma jogada, né? A bola vem para a quadra de defesa, eles rapidamente chutam lá para a direita para buscar alguém por lá. Sempre caindo por lá o Crisane.
3: Olha o lance ali, volta a bola para o Somália, pode marcar mais um. Passou, pisou na bola para o Diego, acabou escapando. Que pena, hein, Belmonte?
2: Passou da linha da bola o Diego, olha o contra-ataque.
3: Contra-ataque, Capão do Cipó, marcar mais um, bateu, salva de qualquer maneira, bateu na bola, né?
2: E aí vem a falta ali, ó. Foi agarrado o jogador.
3: O árbitro não marcou nada. O árbitro não marcou nada.
2: Entendeu que não, que foi voluntário.
3: Seria a quinta falta, hein?
2: Claro, o Tainan ali agarrou o jogador, o Lucas, né?
3: Impediu que ele progredisse. Mas por pouco a equipe do Capão do Cipó não marcou, né? Eu acho que bateu, desviou no goleiro, né?
2: Não, o Diego tirou por baixo de carrinho,
3: sim, o Diego Frois tirou a bola. Ah, ok. Voltou novamente para o Capão do Cipó. No momento ali da conclusão, domina a bola o jogador que era o Murilo, bateu em cima ali da marcação para o Braseiro, número 7. Voltou em cima, bateu, é gol!
1: Indefensável.
3: Crisé, gol! 7-3, Belmonte, estava 7-2, agora a equipe diminui para 3, hein?
2: Outro arremate, mas que pico na bola do Crisã, hein?
3: Tava sozinho.
2: Tinha chance ali da linha dos 12 metros. Um chute muito violento pelo alto, sem chance de defesa para o bola, fazendo aquele que é o terceiro gol da equipe do Capão do Cipó, Adilson. 7-3.
1: Bonita a finalização do Grisan de bico, mas assim, ó, muita força e defensável pro bola. E aliás, já vinha salvando, tá? Esse terceiro gol da equipe do CMD, Capão do Cipó, tava amadurecendo, tá?
3: Olha o Diego, olha o contra-ataque, voltou a bola para o Thiaguinho recebeu, agora esperou toda a movimentação, bateu pro gol, bateu em cima ali da marcação, era o Tainan, lateral, faltando 3 minutos, a pena aí que levou 3 gols, diminui também o saldo de gol, é 7-3, voltou a bola pro Somália, pode tentar o arremate pro Thiaguinho, pro Somália, salva de qualquer maneira ali,
1: fazer o gol.
3: Era o Braseiro que tá em todas, né? Olha a equipe do Capão do Cipó no contra-ataque, bateu em cima do Thiaguinho, vem na recomposição. Houve o toque, a arbitragem não marcou para o Lucas. Ganhou lateral, Belmonte.
2: Isso, lateral para a equipe do Capão do Cipó.
1: Se o Capão do Cipó faz mais um gol, acho que eles arriscam um goleiro Ninho, hein?
2: Pois é. Arriscam, é, sim. E até pelo tempo que tem para ser jogados ainda, 3 minutos, né?
3: É, tem tempo ainda. Aí no futsal é bastante.
2: 3 minutos.
3: Tempo.
0: Domínio de bola por parte do jogador que é o Tainã, número 14. Bateu em cima ali do jogador que é o Somália. Mais atrás. A equipe se acomodou um pouquinho. A equipe do Capão do Cipó cresceu e assinalou 3 gols aí no segundo tempo. E
2: vai retornar o Everton, hein? Deu um fôlego lá, vai retornar.
0: Olha o contra-ataque. Somália tá sozinho pro Gordo. Deu toque curto, tentou ali o Thiaguinho. Somália fica indignado ali que tentou a recuperação. Voltou novamente a equipe do Capão do Cipó. Ajeitou, bateu em cima da marcação. Do outro lado era o Cabelo.
2: Pedido de tempo agora, hein?
0: Por parte da equipe do Capão do Cipó, hein, Belmonte?
2: Daí o pessoal do Capão do Cipó vai se reunir rápido aqui, faltando 2:25. E o Everton vai pro jogo. Vai tentar as cobranças de alguma falta ali, né?
0: Isso. E o jogo aí é totalmente aberto, né, Adilson? É lá e cá, né?
1: Exatamente. Olha, falando em aberto, olha que zebra. O Cabo Verde tá ganhando 1-0 da seleção uruguaia, hein? Depois de empatar com a Espanha, tá ganhando o Uruguai.
0: Olha aí.
1: Então... Tá ficando em segundo do grupo, tá? O Uruguai talvez seja eliminado na primeira fase, hein?
0: Então aquele empate ali não foi só a defesa do goleiro. A equipe tem um pouco de mérito lá,
1: isso,
0: a equipe do Cabo Verde.
1: Gol marcado pelo Pina, aos Pina. 21 minutos do primeiro tempo.
2: Okay. Essa Copa tá apresentando algumas surpresas, hein, Adilson?
1: Ah, o Cabo Verde, o Catar, empatando com a Suíça.
0: É. Ok. Está aí
1: o Equador ontem empatando 0-0 com o Coração.
0: É. Pois é. Então está aí o placar da Copa do Mundo, 19h26, o placar da partida é 7-3, favorável à equipe local, Associação São Borjense sobre Capão do Cipó, e a equipe chegando aos 7 pontos, né, na tabela de classificação. Agora escanteio, Belmonte.
2: É escanteio, vai para a cobrança, o camiseta número 7, Braseiro.
0: É, faltando 2 com 25.
2: Capão do Cipó no lance.
0: 2 com 35, tem bastante tempo ainda. Entrou o Everton, né? E mais agora o pivô da equipe, aliás, o pivô. Domínio de bola, acabou não dominando.
2: Não, então o pivô estava no banco e ele não sabia que ele estava em jogo, rapaz.
0: Ah, é, e veio, surgiu rápido.
2: Sinalizaram para ele, entrou correndo, ele não conseguiu dominar a bola.
0: É, voltou a bola para a equipe de São Paulo através do Cabelo, tocando a bola para o Chipão. Dominou, ganhou. Olha a chance de gol da equipe da Associação. Rola a bola dentro do gol pro Somália. Golaço! Gol da Associação! O placar não estava... O pessoal estava esperando mais gols da Associação. Entrou ele, Somália, né? Que é o goleador na noite de hoje. Nada mais, nada menos que 5 gols. 8-3, Belmonte.
2: Que bela jogada do Somália. Recebeu a bola na frente do goleiro. O goleiro esperava um chute violento e o Somália deu uma cavadinha, mandando a bola para a rede para fazer 8 para a equipe da Associação São Borjense Futsal, 3 para o Capão do Cipó, Dilson.
1: Somália, acho que reitera, né? Melhor
0: em quadra. Já levou outra fala para o
1: Moisés está indo fazer a telefone.
2: Não
1: aí,
2: precisa escolher.
1: Deu 8 gols da equipe.
2: Como é que não vão votar no Somália, né?
1: Exatamente.
0: Leva o troféu, leva a cerveja.
1: Sim, o Somália, um faro de gol impressionante, muito bem colocado para empurrar a bola para as redes. 8-3 e agora é só administrar o resultado agora e pensar no jogo de São Gabriel.
2: E o pessoal da reportagem também ganhou, né? Um brinde.
1: Ah, eu achei que tinha ganhado cerveja.
2: Dá um convite aqui para um picadão aqui na frente.
1: Oh,
2: da
1: cabeça. Tá certo.
2: Por conta do Boachim, hein?
1: Ah, 0800.
2: Por conta do Boach.
0: Ah, oh. Teve um jogo ontem, né, Belmonte? Lá no...
2: Anda o Boach, o Vicente, só dá empresário do futsal aqui.
0: Olha aqui pro Capão do Cipó, vamos marcar, mas não saiu bola. Grande defesa no goleiro da Associação São Borjense, Belmonte, hein?
2: Crisan quis humilhar o bola, dando uma cavadinha, a bola não caiu na dele, né? Quando a bola ia passando por ele, ele deu um tapa na bola e mandou para escanteio. Grande defesa do Bola.
0: É, dá pra perguntar aí para o Somália se é a melhor atuação dele no futsal, hein, meu monte?
2: Mas com certeza, para mim, dos jogos que eu vi do Somália, é o melhor jogo, né?
0: Isso, na carreira dele, 5 gols no Campeonato Estadual, né? Não é muito fácil o jogador marcar 5 gols,
2: certamente,
0: né?
2: Certamente, um dos goleadores do campeonato.
0: É isso, o goleador do campeonato parecia que tinha 7 gols. E no jogo de hoje ele já está atingindo 7 gols. Later, por pouco, foi rápido no reflexo aí, Belmonte, hein? Essa bola ia pegar na...
2: no Belmonte. Olha, não podia deixar pegar a bola no microfone, né? Agora, senão o Moisés ia loucura, né?
0: Faltando 1 minuto e batendo em cima ali do jogador, do atleta que é o Cabelo. Dominou a bola para a equipe através do Crisan. Tentou ali o domínio, houve a falta. É sexta falta, Belmonte.
2: Sexta falta, favorecendo a equipe do Capão do Cipó. Caído aqui no lance o Braseiro, já se levantou, tudo bem com ele. Agora vamos experimentar, vamos ver como é que é o goleiro, bola na falta.
0: Isso, é. Agora é a sexta falta, favorecendo a equipe do Capão do Cipó. É o número 13, né?
2: Não, não era necessário começar a fazer essas faltas aí,
0: é o Crisan.
2: Tá que ganhando o jogo, Crisan, tranquilo, né? Toca a bola, né? Vai pegar, hein?
0: Ele que fica embaixo do goleiro, não, nada daqueles goleiros que saem muito, né?
2: Vai pegar. Faltando 53, né?
0: Prepara-se ali o Crisan para a cobrança, é quase que tiro livre direto, quase que um pênalti, né? Tiro livre direto, não toma muita distância. Faz o movimento ali, o goleiro bateu, defesa do goleiro!
2: Valeu, defesa, hein?
0: Tem que levar um prêmio também o goleiro aí, meu mano.
1: Já tinha reparado uma coisa, ele é bom nessa bola, geralmente ele fecha bem, ele abafa bem os espaços.
2: É. Fechou o ângulo do adversário, né? A bola bateu no seu estômago ali e saiu pela linha de lado, né? Grande defesa do goleiro, bola aí.
1: Bola
2: um dos personagens da segunda etapa.
1: Se consagrou, hein? No segundo tempo, hein?
2: É.
1: Claro, provavelmente não vai tomar a titularidade do Manica. Mas ele se coloca assim, ó. Se o Manica,
0: no segundo tempo é o principal.
1: No segundo tempo, se precisar rodar o elenco, o Manica não puder ir numa viagem, tiver suspenso, ó, tem um goleiro à altura ali.
0: Isso. Mesmo sofrendo de 3 gols, um dos destaques aí da partida é o goleiro bola, né? Boa, sim, excelente atuação. Voltou a bola pro Chipango, faltando agora 30 segundos de jogo. Já o Belmonte para entregar. Trocar. Agora caiu em cima.
1: Meu
0: ali do...
1: Meu Deus do céu.
0: É uma batida, uma colisão.
1: Cada machadada, uma minhoca.
0: Foi forte ali. Agora o pessoal tem que deixar passar o tempo. Já o Belmonte vai entrevistar o goleador da noite. 5 gols para o Somália. Pessoal deixando o tempo passar. Faltando agora 15 segundos. A transmissão da Cultura M1260 no Campeonato Estadual da Série Bronze. Chega o Somália, dá tempo ainda da conclusão de mais um gol. Olha de cabeça.
2: Que testaço, hein?
0: Defesa do goleiro. Bateu pra fora.
2: Que defesa do goleiro.
1: Que testaço do cabelo, hein?
0: Cabelo seria um gol.
2: Cabelo, uma cabeçada sensacional.
1: E o goleiro evitou um gol.
0: É defesa de Copa do Mundo. Essa defesa
1: de Copa do Mundo.
0: Mas que defesa, parecia com aquela jogada do Pelé, né, Deus?
2: E agora é só passar pra entregar aí o troféu pro Somália,
0: hein? É contigo aí, vamos.
2: Vamos ver aonde tá o Moisés, hein? O Moisés vai vir fazer a entrega?
0: Não, ele deixou o troféu aí pra ti.
2: Aonde?
0: Ah, acho que o Fábio, o Fábio tá
1: te levando aí, Belmonte.
0: Fábio tá te levando aí. Mas que defesa de Copa, jogada de Copa do Mundo. Uma cabeçada certeira, né, pro gol, né?
2: Tá, tá chegando aqui o Fábio, vamos ver aqui, o Somália e Gordo, ó, viu? O Gordo vai levar o Guaraná, hein, da Heineken. Tá aqui o Gordo é um dos destaques da equipe. Tá aqui, ó, tá com ganhou uma aqui, ó, uma Heineken.
0: Na
2: Gordo,
0: votação, na votação.
2: E atuação, Gordo, jogo.
4: É, o jogo foi bom, né, importante vitória, né, primeira vitória em casa. Então, eu queria agradecer a todo mundo que compareceu, a torcida que escolheu aí como pela votação, pelo prêmio, tá? Agradecer a todos que veio, como eu falei antes ali, nesse dia chuvoso, dia frio aqui em São Borja. Então agora esperamos, agora jogamos fora de semana que vem, né, em São Gabriel, é uma viagem longa. E é isso aí, tá?
2: Vai dividir com quem o brinde?
4: Não, isso aí a gente vai dividir com o time mesmo, né? Então, o presente é nosso mesmo. Obrigado.
2: Tá certo, obrigado, Gordo. E agora tem que ver onde é o Somália. Somália, olha, os jogadores vão lá agradecer a torcida. Aqui o Somália eleito pela equipe de esportes da cultura e também certamente pelo público presente com o melhor em quadra.
0: 5 gols hoje.
2: Não poderia ser diferente, 5 gols marcados. Esse é o jogo mais importante que você fez até agora, Somália.
5: Acho que foi um bom jogo da nossa equipe, na verdade. Saiu os gols, isso é fruto do treinamento da semana, no caso nas duas últimas semanas. Fizemos uma semana boa, mas não jogamos bem. Saímos vitoriosos com 3 pontos, que era o que nós queríamos.
2: E o importante é a participação da torcida, né? Tem jogos paralelos da Copa, poderia o pessoal ficar em casa, mas o pessoal preferiu vir aqui para o ginásio apoiar a equipe.
5: O torcedor veio nos apoiando nesse frio que está, ficou até o final, nos apoiou, cobrou quando tem que cobrar. E só falando um pouco da equipe, nós treinamos, fizemos o que o professor pediu, fizemos um jogo parcialmente bom, mas acontece, os erros que acontecem, e como fizemos também um placar elástico, daí a gente meio que tirou o pé um pouco, mas enfim.
2: Aproveitou para rodar um pouco a equipe.
5: Fizemos o placar elástico, daí como dava para ele trocar, enfim. Mas é importante os 3 pontos.
2: Obrigado, Somália. Parabéns aí pela grande atuação. Tá aqui o Sul Esportes aqui, agorizada. Tá aqui o Filipinho também, ó, um dos... daquele jogador que quando entra no jogo não tem nada de tirar o pé da bola, né, afinal, Filipinho? Mas é importante essa participação, uma boa atuação da equipe.
6: Não, com certeza não, não. Cada jogo, cada dividida tem que ser disputada na maior intensidade. Estamos treinando para isso, né? Então, acho que não faltou vontade de toda a gurizada ali, então. Acho que estamos de parabéns pelo resultado. Tivemos alguns erros defensivos ali que nós vamos procurar corrigir agora, né, durante a semana. Mas o treinamento que a gente fez durante a semana no ataque deu certo. Então, acho que a gente tá no caminho certo. Estamos procurando acertar aos poucos durante a semana os trabalhos que a comissão técnica tá surtindo efeito. E não tá faltando vontade, né? Não importa o resultado, a vontade tem que ser do início ao fim.
2: Juliano também dando chance para toda a rapaziada do grupo jogar também.
6: Isso, com certeza. É que nem a gente vem trabalhando, nós, os mais velhos, principalmente, estamos tentando passar bastante confiança pra gurizada nova. E tem que estar todo mundo pronto, é o que a gente fala. O time é todos que jogam, depende da situação do jogo. E ele falou que era para todos, está pronto, que ele vai dar oportunidade para todos e vai seguir assim. Então, nós, como papel de mais velho, a gente está passando essa confiança para a gurizada entrar na fumaceira ligado e dar um bom desempenho para nós, que a gurizada mais nova tem mais gás que nós, mas está dando certo, uma gurizada nova boa, a gurizada que respeita bastante, aceita a cobrança, então a gente está no caminho certo, o grupo está bem unido.
2: Obrigado, Filipinho.
6: Obrigado, eu que agradeço a cada torcedor que vem, a cada ouvinte que torceu para nós. E essa vitória foi para vocês.
2: Obrigado, Filipinho, Alberi e Adilson.
3: Mesmo com 5 gols, o Somália não gostou muito da atuação da equipe.
2: O Somália queria que a equipe não levasse gol.
1: Me chamou a atenção, né, o tom de cobrança do Somália. Eu acho isso certo, sabe?
3: Claro, é.
1: Mantém sempre o elenco focado, mobilizado, né? Não vejo...
2: Aqui o Chipango, tem algum recado para alguém, Chipango? Chipango vem correndo aqui, Alberi. Vai dar um recado. Uma grande atuação da equipe.
7: Claro, precisava de pontuar em casa, né? Como a nossa estreia... Primeiro jogo em casa, empatemos. Sabemos nosso dever de casa e pontuar em casa, né? Sempre importante ficar lá em cima da tabela.
2: Obrigado. Então vamos concluindo, okay, né, Beri?
5: Obrigado, Belmonte, pelas informações aí. É contigo então a conclusão aí final sobre o jogo. É vitória importante, o Adilson.
1: Isso, vitória que já era esperada, né? Pelos ótimos desempenhos que a equipe da CF vem mostrando no campeonato. Eu fico lamentando até hoje aquele primeiro jogo que empatou com a equipe de Alegrete, porque produziu e hoje poderia estar com 100% de aproveitamento dentro do campeonato, mas a tabela é muito boa. É mais uma vez um desempenho muito bom, principalmente no primeiro tempo. E eu acho normal, às vezes, essa tirada do pé no acelerador, até porque o campeonato é longo, vai ter agora um jogo bem mais complicado contra a equipe do Cruzeiro. Fez o dever de casa, teve um ótimo primeiro tempo. No segundo tempo acabou administrando. Mandar um abraço aí para os nossos queridos ouvintes que acompanharam a nossa transmissão. Mandar um abraço para o meu amigo Tatu, que está acompanhando lá na Santos Reis. Mandar um WhatsApp, está acompanhando aqui a nossa transmissão. Um abraço especial a todos os nossos ouvintes. Amanhã no Panorama Esportivo eu volto a abordar o jogo aqui dessa vitória importante da CF. E também falar muito de Copa do Mundo. Abração para ti, Alberi, para o Belmonte, Moisés e os nossos ouvintes.
5: Ok, obrigado ao Adilson. Destaque para a enquete, né, do Sul Esporte, ficou com o jogador o Gordo Vaz. E o destaque da Rádio Cultura, né, com 5 gols, o Somália leva o troféu do Super 1. 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Mais esporte amanhã na 1260, também na Fronteira FM e mais no grupo SBC de Comunicações. A todos, um excelente final de semana.

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Ok, gente, muito boa noite. A partir de agora, né, depois dessa belíssima transmissão aí do jogo lá da Sociedade Esportiva São Borgense e Capão do Cipó, né? Sociedade Esportiva São Borgense 8, Capão do Cipó 3, né? Parabéns aí à equipe da Rádio Cultura por essa brilhante locução lá, o Adilson, né, o Belmonte, o Alberi Dias estavam então apresentando esse maravilhoso jogo que acabou aí com a vitória da Samboja, né? 8-3, hein? Placar muito elástico aí. A partir de agora, então, uns 20 minutos aí, aproximadamente, teremos então a apresentação do nosso programa A Voz da Caserna. Domingo hoje, 21 de junho de 2026. Programa informativo cultural, né? Produzido pela Seção de Comunicação Social do 2º RCMEC. Na locução, subtenente Almeida, este que vos fala, nosso companheiro no mesa de áudio, nosso companheiro Edson Dutra. Mando um abraço aí para toda a galera que está sempre sintonizado aí conosco no nosso programa A Voz da Caserna. Quero mandar um abraço especial ao Sargento Campos, lá no Rincão da Cria. Alô, Sargento Campos, muito obrigado pela sintonia e o carinho da audiência. A senhora Nini e o Dimas, lá na 13 de janeiro, muito obrigado por sempre nos acompanhar aí, radinho ligado aí, no programa A Voz da Caserna. Seu Delclis Dornelles também, muito obrigado pelo carinho e sintonia lá em Canoas, o Zé Catânio, o Luca, a Laisla, a Maia, a Pieira, o William e a Clarinha. Muito obrigado, então, a todos esses amigos ouvintes aí que não pedem um programa A Voz da Caserna. Acompanhe o Regimento de Manuel nas redes sociais, o nosso Instagram e o nosso Facebook. Instagram, @2RCMEC_exército e o nosso Facebook, facebook.com/2RCMEC.exército. Queremos deixar aqui o parabéns ao subtenente Sartori aí, por ter sido nomeado adjunto de comando, então aí nos próximos 2 anos, o subtenente Sartori aí vai conduzir com maestria aí, se Deus quiser, essa assunção aí de adjunto de comando do Regimento João Manuel. Também lá na nossa companhia também, parabenizamos aí ao subtenente lá que também está sendo adjunto de comando. Muito obrigado a todos pela maravilhosa audiência. É o Sargento Naureni em Garanhuns, Pernambuco. Muito obrigado pela audiência e o carinho de todos aí vocês. Vamos às nossas notícias. Vamos ver aqui as nossas notícias da semana. Vamos ver. 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Nesses 24 anos, a Rádio Verde Oliva Brasília tem expandido seus horizontes, trilhando um caminho de crescimento. O sucesso da emissora, que hoje está entre as rádios mais ouvidas do Distrito Federal, é resultado da parceria entre a Fundação Cultural Exército Brasileiro, FUNCEB, e Seconsex, com apoio cultural da Fundação Habitacional do Exército, a FHE Polpex. Para além das ondas da rádio tradicional na frequência 98.7, a Rádio Verde Oliva Brasília modernizou seus canais de transmissão para alcançar ouvintes em todo o planeta. Transmissão ao vivo disponível por streaming, direto do portal do Exército com aplicação Globais de Rádio. Nas redes sociais, interação direta e cotidiana com o público por meio

afiliada em Manaus, no Amazonas. Já em março de 2024 foi inaugurada a caçula do sistema Rádio Verde Oliva Santa Maria, Rio Grande do Sul. Com o slogan Sinal Verde para Boa Música, as emissoras do Sistema Verde Oliva de Rádio, também por meio de streaming, têm a missão de produzir uma programação de qualidade com músicas, informações públicas e notícias do Exército Brasileiro, que proporciona ao ouvinte conhecer maior sobre a Força Terrestre e contribuir para a educação, a cultura e o civismo de todo cidadão. Ao longo dos dois últimos anos, todas as emissoras Sistema Verde Oliva de Rádio receberam visita de orientação técnica de equipe de militar do Seconsex. As visitas padronizam e alinham os procedimentos, além de atualizar os conhecimentos técnicos dos militares e dos profissionais que trabalham nas rádios Verde Oliva. Além disso, as visitas também possibilitam que seja realizada a verificação da operação das programações locais, bem como as atualizações de banco de dados e equipamentos. Ao completar 24 anos, a Rádio Verde Oliva Brasília consolida-se como uma das ferramentas de comunicação estratégica do Exército Brasileiro, preservando e fortalecendo a imagem, reputação institucional e integração com a sociedade e com os valores militares. 19 horas e 47 minutos, 19 horas e 47, temperatura 14 graus em São Borja. Vamos ouvir então a nossa primeira grade musical de hoje. Vamos ouvir o dobrado Batista de Melo.

legal, gente, já estamos de volta. Vocês estão bem acompanhando o programa A Voz da Caserna, hoje um pouco mais curto devido aí a cobertura do futebol aí entre São Borja, né, e também Capão do Cipó. Agora são 19h52, aviso de utilidade pública, óculos perdido dentro de um estojo preto, nas proximidades da travessa da Djalma Martins Falcão, na Vila Jaguari. Telefone para contato, anote aí, 55996106220. Então foi perdido um óculos dentro de um estojo preto, nas proximidades da travessa de Djalma Martins Falcão, na Vila Jaguari. Gratifique-se com R$50, né? O telefone de contato, 55996106220. Vamos então às nossas mensagens. Entrega da boina simboliza rito de passagem dos novos soldados do Exército. Rio de Janeiro, o serviço militar inicial caracterizado por uma série de atividades revestidas de simbolismo para jovens recrutas em seu ano de instrução. A entrada pelo portão das armas, o internato e o primeiro acampamento são alguns desses marcos. Outros desses momentos é a entrega da boina, evento que ocorre após a conclusão do período básico. A guarnição da Vila Militar realizou no campo de parada Brigadeiro Sampaio a solenidade dessa natureza que reuniu o maior efetivo de recrutas do Exército Brasileiro. Foram 2.897 novos soldados e mais de 12 mil familiares e amigos em uma cerimônia marcada pela emoção, orgulho e sentimento do dever cumprido. Após 3 meses de formação militar, os recrutas concluíram o período básico, fase que receberam instruções de hierarquia e também de disciplina, treinamento físico militar e técnicas fundamentais para o exercício da profissão militar. O ponto culminante dessa preparação foi o acampamento da instrução individual básica, realizado no mês de maio. A edição de 2026 teve um significado especial. Pela primeira vez na história do Exército Brasileiro, mulheres voluntárias do Serviço Militar Inicial Feminino participaram da solenidade de entrega da boina, representando um marco para a Força Terrestre para o país. Um dos momentos mais simbólicos da cerimônia foi a entrega da boina pelo Comandante Militar do Leste e pelo Comandante da 1ª Divisão do Exército aos soldados mais novos do sexo masculino e também feminino, representando toda a nova geração de combatentes incorporados em 2026. Vamos ouvir mais um dobrado e depois, né, voltaremos para encerrar aí então o nosso programa da Voz da Caserna de hoje, domingo, né, 21 de junho de 2026. Ouviremos o dobrado Saudades da Minha Terra.

legal, gente. Agora são 20 horas, né? Em São Borja. Pontualmente, 20 horas, temperatura 14 graus. Estamos chegando ao final do nosso programa Voz da Caserna, programa informativo e cultural produzido pela Seção de Comunicação Social do 2º SMEC. Muito obrigado a todos pela sintonia maravilhosa. Nosso programa hoje foi curto, mas recebemos várias mensagens. O pessoal estava ligado aí também acompanhando, né, o futebol aí, a cobertura aí da nossa rádio lá no bairro do Passo, né? Uma cobertura maravilhosa aí pelo Adilson Belmonte e também o Alberi, nesses 8-3 aí da Sociedade Esportiva São Borjense em cima do Capão do Cipó. Então todos uma boa noite, agora fiquem com o nosso companheiro, aquele gaúcho raiz aí, com Deuclides Dornelles, né? O nosso programa aí maravilhoso também, campeão de audiência. Tenham todos um final de semana maravilhoso. Fiquem com Deus. Até semana que vem. Tenham todos uma boa noite.

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2: 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Obrigado, patrão do céu, por tudo que já me deste. Aprenda o rancho campestre, sou mais feliz criatura. Me sinto mais do que um rei. Se tem melhor, eu não sei, tô nas ondas da cultura. Esse poema do amigo Paulo Fonseca, com certeza na audiência do programa. Muito obrigado, Paulo, aí pela companhia sempre. Boa noite, gauchada. Boa noite, pessoal aí que já tá no aguardo do Voz da Querência. Estamos chegando com mais uma edição do programa Voz da Querência. Quero agradecer a Deus por estar aqui, meio ruinzote do joelho, mas tô levando com a graça de Deus. E agradecendo a direção da Rádio Cultura, agradecendo também a Dona Maria Pereira Lima lá no estúdio, e aqui comigo no estúdio, a Dona Maria lá nos transmissores, né? No estúdio, Erson Dutra. Um bom trabalho, Erson Dutra, para ti, para nós todos. Apresentação deste peão, Deuclides Dornelles. Já agradecendo o pessoal que está ligadito aí no interior do município, nas fazendas, nos rincões, nos bairros da cidade, aguardando Voz da Querência, estão na sintonia aí da programação e da Rádio Cultura. E o pessoal que está ligadito pelo Brasil lá fora, matando a saudade samborgiana, ouvindo a Rádio Cultura pelo aplicativo ou no site da Rádio Cultura, www.radiocultura.am1260.com.br. Muito obrigado a todos. E agradecendo também as empresas que alavancam o programa Voz da Querência. Muito obrigado pela confiança em nosso trabalho. 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Nós estamos aqui no Estúdio da Agricultura com a programação de número 841. Manda mensagem pelo telefone WhatsApp da Agricultura, 99673-1260. 99995, esse é o meu, né? 99995-8128. Os telefones da Agricultura aqui do estúdio parece que estão meio parados hoje, né, Erson? Só tem o 3431-5469, esse aí você pode entrar para ligar no ar, né? Pode ligar para esse aí para entrar no ar. Você que precisa ligar para entrar no ar, falar comigo, vou fazer algum anúncio, alguma coisa. É 3431-5469. Esse tem o telefone. E o WhatsApp depois, né? Vamos ver os recados que eu tenho no WhatsApp aqui. Já chegou uma turma de recado aqui. A Bruninha. Bruninha Sasso, boa noite, Euclides. Gostaria de uma música gaúcha, Gaúcho da Fronteira. Uma música do Gaúcho da Fronteira, oferecendo para toda a família. Sasso, Farroupilha, São Burá, São Borja, Garrucho. Ô, oh, beleza, estamos na escuta do programa. Beleza, Bruninha? Um abraço. A dona Zulmira. Boa noite, amigo de Euclides. Se for possível, roda a música com o Grupo Cordiona, Lida de Gaiteiro, ou Vida de Gaiteiro. Muito obrigado, ô amigo de Euclides. Deixa eu ver aqui. A dona Zulmira pede com o Grupo Cordiona, então, Lida de Gaiteiro, ou Vida de Gaiteiro. É por aí, tá bom? Obrigado. Deixa eu ver mais recado. Paulo Molino, do Paraboi Grande. Boa noite, amigo de Euclides, aqui no Paraboi Grande, sintonizado na Rádio Cultura, 1260. Escutando o animado Voz da Querência. Só na espera para ouvir o saudoso Porca Véia. Ah, daqui a pouco. Um abraço e um ótimo trabalho para o senhor e o Erson Dutra. Paulo Molinos, um parabéns. Obrigado, seu Paulo Molinos. Antônio Ávila. Boa noite, amigo de Euclides. Se possível, vou dar uma do grupo Cordiona, Bela Ingrata. Um grande abraço. E sabe que estamos juntos no teu evento no próximo domingo. Sim, com a graça de Deus. Muito obrigado aí pela quarteada, seu Antônio Ávila. Grande parceiro, obrigado, assim como tantos outros, né? Que já chegaram batendo carona hoje. Ah, graças a Deus. Deixa eu ver a dona Maurília. Boa noite, seu Euclides. Já na espera do programa maravilhoso aqui na Paredes Sampaio. Alcides Camargo, de Paulo e Alda. Alda e Maurília. Dona Alda, irmã do seu de Paula, né? Um abraço para todos vocês aí. Uma abençoada noite para o senhor e dona Lore. Amém. Amém. Para vocês também aí. Tá bueno? Onde mais recado aqui? Deixa eu ver. O João Gomes mandou uma boa noite aqui. Deixa eu ver aqui. Por aqui, eu acho que encerrou. Vamos ler música então, que o povo gosta. Deixa eu ver aqui. Nós temos domingo que vem, no próximo domingo, dia 28, no Piquete do Aterro, ali a programação ali em prol desse peão, né? Da ajuda nos custos aí dos remédios, tratamento, né? Eu e a Lore meio amoladito, eu ruim do joelho, e a Lore tem que passar por uma cirurgia, e eu por duas, né? E uma em cada joelho. E aí a gente vai fazer essa programação aí com o Alário Fiorim, no Piquete do Aterro, voz da Voltando a Querência, a partir da 1h, Grupos Mensageiro, aí para animar a festa. A partir da 1h, então, no próximo domingo, dia 28, lá no Piquete do Aterro. Agradecendo já desde já a direção da Rádio Cultura, agradecendo ao Lário Fiorinho, agradecendo o Salvador Machado, agradecendo também o Grupos Mensageiro, e agradecendo também a todos os amigos que já estão aí no costado, que já estão batendo estribo no costado desse peão. Vamos de música, Edson Deus, parece que tem um anúncio aí antes da música, né? Vamos largar.
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voz do Rio Grandino aí que mandou essa chamadinha aí linda, maravilhosa, lá de Porto Alegre, onde vai, você tocou e não se negou de montar cavalo. Já saiu batendo Steve e fez essa chamada maravilhosa. Obrigado, Rio. Um abraço pra ti, sucesso sempre.

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3: Olha aí, pessoal, 20 horas e 33 minutos. A temperatura deve estar em torno do que? Uns 14 graus. Não peguei contigo, Edson. Daqui a pouco já me passa aí. Mandar um abraço pro Paulo, pediu uma música do Mano Lima. Perdido na capital. Não tô lembrado quem é o Paulo, não botou sobrenome, né? Mas eu devo conhecer, deve ser nosso amigo, com certeza. Um abraço, Paulo, obrigado aí pela solicitação da música aí. Tá bueno? Um abraço, tudo é bom aí, obrigado. Vou mandar um abraço aqui pra todo o pessoal que tá ligadito pela internet aqui. O Dom Carlitos, lá em em Buenos Aires, El Domador de Búfalo. Nosso abraço em Buenos Aires, cidade de Pilar, também para as irmãs Tereza e Maria, também para o Marcelino Ramos, a dona Clélia, lá em São José, e o Arambrador Valdecir Machado do Carmo, nosso abraço também para o Rio Grandino e Porto Alegre, que está na audiência do programa. O Taura, olha aí a temperatura chegando, 14 graus, agora temos ligado, 14 graus, a temperatura aqui na capital do Fandango. Também o Rio Grandino, lá na capital do estado, né, ligado? Já tinha falado, o Tauro do Rio Grande, Ivan André, o Tauro mandou uma mensagem agora, não li ainda. Santa Catarina, Chapecó, né, o Moacir Cariaga de Lima, lá no Paraguai. O Negro, em Porto Alegre. O Arami Correia, Santa Maria, Camobi. O Tenente Coronel Carlos, lá em Roraima, Boa Vista. O Leopoldino, em Capão da Canoa. O Dino, carreteiro, caminhoneiro, vocalista. Nosso abraço pelo Brasil lá fora aí, andando, viajando pelas estradas aí. Carreteando, né, Dino? Um abraço. O Nadir Dutra e a Nara Dutra, o FIFA em Santa Maria. O Giovanni Medeiros, Porto Alegre. O seu Pedro e dona Ivanete lá em Áurea. Os sogros do meu filho, Reinaldo Mota e a dona Vera em Gramado. A Terezinha Correia em Montenegro. O Ari Santos e Nilza e Santa em Bento Gonçalves, Tadeu. E o Bartô Correia em Guaíba. O Sérgio Zinelli, piloto de avião, nosso amigo, nosso abraço. O Papai Noel, Porto Alegre, nosso abraço. O Tavares, o Gaveta e o Tavares, o Gaveta e família, lá em Farroupilha, nosso abraço. Esses nossos ouvintes, então, vão pelo Brasil afora. Vamos ter mais recado agora aqui. Vou mandar pro seu Maurício Pimentel. Seu Maurício Pimentel, né? Ali na famosa Rua Larga. Também pro seu José Brasil, pro Brasil Antunes, isso, Brasil Antunes, a dona Ana lá no Sarandi, o Edilson Schiafino, o Salvador do Salvador e Luizinho Machado, lá no Ivaí, nosso abraço. O Joimar Fagundes, a Ellen, o Arami, Maremi, as letras estão meio complicadas aqui. Joimar Fagundes, a Ellen e Maremi, o Amauri Garcês, Adão Duarte e Zenir, pra esse pessoal aí. Também o Pingo, né? Grande Pingo ali no, na 20 de setembro. E o pessoal aí que estão no costado do, do Voz da Querência e no costado desse peão. Batendo rebenque, batendo carona e espora grudando por baixo. Muito obrigado aí pelo carinho de vocês aí. O Pedro Ivo, o seu Pedro Ivo e Dona Lira. Aí os pais do gaiteiro Pedro Ivo, do Vento Minuano, nosso abraço. Percy Dornelles e Dona Vera. E o Percy Dornelles, gaiteiro. Gaiteiro aí convidando já esse pessoal aí. Percy Dornelles, os dois Percy, né? Pra estar no Voz da Querência, domingo que vem, no Voz. Volta a querência, não, digo. Voltando a querência a uma hora ali no Piquete do Aterro. Tá bueno? O Adriano lá em Oporã pede uma música com Daniel Hacker. É, Vaneira do Nego Velho. Oferece pro Nenê, pro João Caetano e pro Liberato. Tá bueno? É, esse aí. Essa música que o Adriano pede. A Dona Rosa lá do Piquete Recanto pro Farrapo, a Mariane, o Jonatas. Aí pede Amor ao Amigo com o grupo Os Mensageiros. Aí o grupo vai tocar domingo lá no Piquete do Aterro. Tá bueno, Mariane, Dona Rosa, Jonas, obrigado aí pelas palavras. Obrigado, com a graça de Deus, vamos se levando. Vamos ficar bem, se Deus quiser. Um abraço pra vocês aí, tudo de bom. Tá bueno? Deixa eu ver mais recado por aqui. Agora vamos lá no WhatsApp. Vamos lá então. Serginho Zinelli. Sérgio Zinelli, boa noite, obrigado pela lembrança. Um abraço, Serginho. Obrigado pela audiência. O Ivaci Tavares, Farroupilha. Buenas, amigos, se for possível, toca a música Meu Canto com Adair de Freitas. Adair de Freitas, Meu Canto. E ofereço para o meu irmão Tinoco e a mãe Elza, lá no bairro do Passo, né? Na rua Tiradentes. E também a minha cunhada Élida, que esteve de aniversário sexta-feira passada. Estamos na escuta, amigo. Obrigado. Lá em Farroupilha, né? Obrigado, Tavares. Um abraço para toda a família aí. Obrigado pela audiência. A dona Nani Rosendo Viana, da audiência do programa. Obrigado. Nosso abraço. Deixa eu ver mais recado. A Rosalina Santos e o Chaveirinho mandou um áudio. Deixa eu ver aqui. Eu tenho mais recado aqui. Mandou um áudio. Daqui a pouco eu já escuto. Tá, o Tauro do Rio Grande, lá em Santa Catarina, Chapecó. Buenas, doutor Dorquílides. Temos no costado. Veio atrasado. Nós tá bem. A recém chegamos em casa, tá bueno? Mas já temos sintonizado na 1260 Rádio Cultura. Obrigado, Tauro e Dona Vandré e agurizada aí em Chapecó. Muito obrigado, um abraço. Aí depois eu vou escutar o áudio da dona Rosalina e do Chaveirinho. Vamos de música então, que o povo gosta, né? Deixa eu ver mais recado que eu tenho por aqui. Eu acho que eu tenho alguma coisa. Vou ver aqui nesse caderno aqui. No Piquete Portal da Querência, todas as quinta-feiras, grande bingo colonial, né? A partir das 20 horas, agora é 20 horas cravada, né? Premiação buena. E no sábado, no sábado, grande baile, grande fandango no Piquete Portal da Querência. Vamos de música então, pessoal. Quatro músicas nesse bloco então, né? O Correia, Santa Maria, o Correinha, Camobi. Lá em Santa Maria pede com Os Monarcas, Brasil de Bombacha. O Alvarino Dutra pede com Reduzindo Malaquia, Guarrochenha. O Nenê e Dona Chile lá em Oporã pede com Os Monarcas, Tirando o Chapéu para Deus. É um hino, uma música linda, né? O Novinho se recuperando da cirurgia do braço, meu abraço, Novinho. Pede com o saudoso Teixeirinha, Olhar Feiticeiro. É contigo, Edson Dutra. Manda essa gurizada pro palco aí.

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É isso aí, Anderson Dutra. 20:54, a temperatura 14 graus aqui na capital do Fandango. Vamos ver os recaditos que eu tenho por aqui. Deixa eu ver. A dona Carmelita no Itaxerê Grande. Boa noite, senhor Euclides. Peço a música Companheira, o cantor Pedro Hortaça. O saudoso Pedro Hortaça, né? E ofereço para todos os ouvintes do programa. Obrigado, dona Carmelita. 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Tá bueno? Um abraço. Deixa eu ver mais recado por aqui. O Correinha Santa Maria, Camobi. Mandou um índio velho aqui lidando com uma cobra aqui na beira do rio. Oh, oh, até porque. Boa noite, amigo de Euclides. Estamos na escuta. Eu e o meu irmão negro. Tá aí o seu negro. Mandei um alô pra ele também. Seu negro. Grande Arquimedes de Porto Alegrense, nosso abraço. Um abraço, Correinha. Um abraço, tudo de bom pra ti e sucesso. E aqui começando a chuva. A dona Daniane. Dona Daniane botou aqui. Música. É disso que o velho gosta, gaúcho da fronteira, para o Rosendo. É disso que o velho gosta, um gaúcho da fronteira para o Rosendo, que mandou um rebenque e o meu retrato aqui. E o símbolo do Grêmio aqui, ó. O Grêmio tá forte, né? Eu acho que a dona Daniela, eu acho que é gremista, eu acho, pelo que me consta aqui. E esse rebenque vem aqui, eu não sei onde é que ela vai aplicar. Eu acho que é por casa mesmo, né? Não é, dona Daniela? Um abraço, obrigado. Vai demorar um pouquinho pra rodar a música lá no final. Obrigado pela audiência. Deixa eu ver mais recado aqui. A dona Sônia, costureira, a nossa costureira lá da Salgado Filho. Tá parada de serviço sempre, né, dona Sônia? Um abraço. Ali o nome do pai dela, ó. Mandar uma homenagem lá no interior do município. Deixa eu ver aqui. O endereço eu não sei agora. Deixa eu ver se eu consigo me lembrar aqui. Não me lembro o quê. O pai da Sônia, pai Olinto, e a mãe Isabel, meu mano Saulo. Também temos por aqui. E começando uma garoa gelada. Uma garoa gelada, né? Também vai pro esposo da Sônia, pro Danilo e pra Darlise, minha amiga, né? Minha amiguinha, a filha da Sônia. Nosso abraço. Tá ficando gelado. Tá frio, Sônia? Deixa eu ver mais recado por aqui. O Renan, açougueiro lá do Super Bar. Boa noite, amigo de Euclides. Estamos na escuta. Um abraço e uma ótima semana. Obrigado, Renan. Um abraço. Tua música vem daqui a pouco. Deixa eu ver mais recado por aqui. O Alvarindo Dutra. Boa noite, Euclides. Estamos na escuta do programa. Oferece uma música para o Marcelino e ao Marcelino Ramos, lá em São José. Um abração. Tá bueno? Vai toda a programação pro seu Marcelino Ramos, então. A tua música já rodou, né? Nós vamos mandar toda a programação pro Marcelino, que tá grudadinho no costado do aplicativo lá do celular, ouvindo a programação. Ele e o seu Valdeci Machado do Carmo. Deixa eu ver mais recado por aqui no WhatsApp. Olha, a dona Daniela agora mandou o símbolo do Inter aqui, rodeando, olha aí. Beleza, vamos ver como é que vão voltar esses times aí agora, após a Copa do Mundo, né? Porque o nosso Brasil tá feiote, não tá ruim na foto. Acho que não anda longe, eu tô torcendo bastante o Brasil, mas tô com medo. Deus, ele viu o radinho aqui, o rádio aqui, batendo carona no costado do Voz da Carência. Obrigado, dona Daniane. A Bruninha, o Sassi mandou aqui, de Euclides, toca uma música, Romance Proibido. Oferecendo para o Assunção e Ângela. Já vai rodar a música dele aqui, já tá na agenda a música dessa aí. O Romance Proibido já tá lá. Tá vendo, Bruninha? Um abraço. O Candinho é o gato do seu Assunção lá. Um abraço, seu Assunção e dona Ângela. Seu Assunção andou se lesionando na semana que passou, caiu, né, na voz do canto ali. Deu uma machucada no nariz, mandaram ele lá pra fora de São Borja pra fazer os procedimentos, mas graças a Deus tá bem.
Então agora tem que voltar semana que vem, eu acho. Mas o nariz tá bom, graças a Deus. Deixa eu ver aqui o Chaveirinha e Dona Rosalina no Paraboi Grande. Estão na audiência do programa. Obrigado pelas palavras. Obrigado aí, Chaveirinha, pela companhia. É, e manda uma homenagem aí pro Thiago, pro Iago, pro Odacir e pra Yasmin. E pro Luiz Augusto, do Piquete Aba do Rio Grande, que teve de aniversário dia 20, né? De aniversário dia 20, ontem então, foi ontem. E a Dona Mália o dia 9, que não botaram a data. Deve ser desse mês que passou. Tá bueno? Um abraço. A Dona Lucinda e o seu Servino do Paraboi Grande pede pro saudoso Teixeirinha. Ela tornou-se freira. Saudoso Teixeirinha. Ela tornou-se freira. E depois o Franco pede com o crioulo do saudoso crioulo dos Pampa. Último pedido. Último pedido. Tá bom, Franco? Um abraço. Obrigado aí pela audiência. A professora Yolanda e o Jair estão na audiência do programa. Muito obrigado aí, professora e o seu Jair, aí pela audiência do programa. Nosso abraço. Tá chegando mais recado aqui no WhatsApp. Já vamos de vereda. Vamos de vereda lá então. A Bruninha Sassi, o que a Bruninha mandou aqui? Mandou um gato dormindo aqui, eu acho, né? Nosso segurança particular, bem escondido do frio. Oh, oh, olha até porqueira. Segurança vai só com as orelhinhas de fora e tapar um cobertor vai de lã aqui, branco, coisa maravilhosa, né? Aí é bom, tem que tratar bem os bichinhos. Vamos tratar bem os bichinhos que é bom. Deixa eu ver aqui. A Dona Sônia Costureira, temos na escuta. Manda a música dos Pataqueiros. Uma dos Pataqueiros, se for possível. Vamos tentar rodar, senhora, porque tá bombando o Voz da Querência. O Edson já me fez sinal aqui, encerrou. Fechou as porteiras. Tá bom, Edson, chegamos a 20 músicas. Com certeza. Chegamos a quase 20 músicas, tá bueno? Mas isso aí mostra a audiência do programa, né, senhora? Se não der pra rodar, eu vou rodar domingo que vem, se Deus quiser, uma dos Pataqueiros pra vocês aí, tá bueno? Um abraço. Obrigado aí pela sintonia e pela companhia, pela corteada do Voz da Querência. Vamos embora então, para nós ver se rodamos bastante música hoje. Deixa eu ver aqui o que vamos rodar agora. A Maria Dornelles, minha irmã e seu João, guerreiro pede com Pedro Missioneiro buscando palavras. Buscando palavras. E oferece para o Algemiro, a Lúcia, a Lore e Deuclides.